0: Até domingo que vem. Valeu.
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4: Salve, salve, muito boa noite. Eu sou Nitro D. Vamos para mais uma edição do programa Mixtape aqui na Rede Atlântida. A partir de agora vocês ficam na sintonia da trilha sonora do hip hop. Como já é de praxe, a gente começa com aqueles grandes clássicos das pistas. Ao longo do programa vamos rolando alguns lançamentos e na finaleira com certeza vamos rolar aquele grande mega hit para vocês finalizarem numa boa junto com a gente. Então fica na sintonia, chega junto nas redes sociais, @NitroDi, também @programa_mixtape. Fica na sintonia também no Instagram da Rede Atlântida, @rede_atlântida. Então vamos seguir em frente, RS se levantando. Vamos caprichar no som aqui pra vocês, pode aumentar o volume. A partir de agora, programa Mixtape comigo, Nitro D, aqui na Rede Atlântida. Vamos de som!
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1: Vamos que vamos, esse é o programa Mixtape, rolando o melhor da trilha sonora do hip hop aqui na melhor vibe do FM. Eu sou Nitro D, chega junto com a gente ali no Instagram, @NitroD, NitroDI, também

0: Arroba programa underline mixtape. Eu vou seguir de som por aqui, agradecendo demais a sintonia de todo mundo. Ajuda a divulgar programa mixtape. Todos os sábados, 21 horas, com reprise no domingo também, no mesmo horário. Vamos de som!
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1: Vamos que vamos, esse é o embalo do programa Mixtape, agradecendo demais a sintonia de vocês. Chega junto com a gente ali nas redes sociais, arroba Nitro D, Nitro DI, ali no Instagram, também arroba programa underline Mixtape. Eu vou seguir de som por aqui.

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1: Vamos que vamos, esse é o programa Mixtape, rolando o melhor da trilha sonora do hip hop aqui na melhor vibe do FM. Eu sou Nitro D, chega junto com a gente ali no Instagram, arroba Nitro D, Nitro DI, também arroba programa underline Mixtape. Eu vou seguir de som por aqui, agradecendo demais a sintonia de todo mundo, ajuda a divulgar o programa Mixtape, todos os sábados, 21 horas, com reprise no domingo também, no mesmo horário. Vamos de som!
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Mais um programa Mixtape entregue aqui na Rede Atlântida. Estamos sempre naquele corre, fazendo um trabalho de excelência, correndo atrás das novidades e sempre desencavando algum clássico pra gente relembrar aqui todos os sábados, 9 da noite. Também reprise no domingo, no mesmo horário. Espaço que a Rede Atlântida abriu pra gente por aqui. Então é isso, temos que fazer jus e rolar o melhor do som. Aquele que vocês conhecem, aquele que tá nas pistas, que tá nas mãos dos DJs. Eu sou Nitro D, vou ficando por aqui pedindo pra vocês seguirem a gente no Instagram, arroba Nitro D, Nitro DI, também arroba programa _ mixtape. Até sábado que vem, 9 da noite. Quem tiver na reprise, aquele abraço, tamo junto, fui!

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5: Atlântida, rádio das nossas vidas, dois gordos e uma madrugada, de segunda a sexta, da meia-noite às duas da manhã, a qualquer momento no teu Spotify, de vez em quando no YouTube, a gente tá lá todo dia também, mas em imagens, por enquanto não, e por hora ela está de volta, arroba Larissa V. Guerra, seja bem-vinda.
7: Muito obrigada, boa noite, bom dia, boa madrugada.
5: Ontem o Gordo Léo veio só pra lembrar que existe. Ele tentou pedir demissão, eu não deixei,
7: Porque
5: eu falei que eu saía junto.
7: Entendi.
5: O nome do programa é Dois Gordos e Uma Madrugada.
7: É, até realmente então, não faz sentido.
5: Então
7: né?
5: A gente passa o bastão pra alguém, não tem problema nenhum. Ele não tava afim, então eu falei, então vai ter que continuar.
7: Entendi.
5: Mas ainda tem mais coisa.
7: Tem, ainda tem muita Copa do Mundo pra rolar, né?
5: Tem. Que bonito seu batom. O tema do programa é batom.
7: Ah, batom.
5: Batom.
7: Muito bem. Acho que eu já fiz um sobre
5: batom.
7: Não,
5: fez esmalte.
7: Não, eu fiz sobre batom com o Léo. Ele ficou com inveja.
5: Ele ficou com inveja?
7: Sim, porque eu falei, a gente tinha feito sobre esmalte.
5: Tá.
7: E aí ele falou, não, então hoje o tema vai ser batom.
5: Então o tema é maquiagem.
7: Tá.
5: Já que já foi batom. Entendi. O telefone tá tocando, precisa atender?
7: Não, não precisa,
5: quem é que
7: golpe.
5: Liga essa hora, né?
7: É golpe.
5: Essa hora da madrugada ninguém liga.
7: É.
5: O tema é maquiagem.
7: Maquiagem.
5: Quantos itens de maquiagem tu usa no teu dia a dia?
7: Vamos lá. Eu sou básica, tá?
5: Tá, tu é básica. Deixa eu ver. Mostra a unha, tá? Tem um esmalte aí, uma,
7: tá,
5: uma
7: mas,
5: base.
7: Não, mas maquiagem não é esmalte.
5: Tá, tu tem toda a razão agora, tá? Tá, então deixa eu ver. Tem uma base.
7: Tem
5: uma base. Tem um rímel.
7: Tem
5: um rímel.
7: Uhum.
5: Batom.
7: Tem.
5: Tá? Eu acho que tem um blush.
7: Tem.
5: Tá? 4. Que difícil, nossa, que tarefa difícil essa. Cara, que excelente vídeo que eu achei. Eu assistiria muito esse conteúdo de homens tentando adivinhar.
7: Eu sou muito, assim, tipo, o pacote mínimo de maquiagem, tá? Porque...
5: Tá. Pra não errar, eu vou em 4, tá? Porque eu fiquei na dúvida de uma sombra, mas não tem. Seria mais... Tem sombra?
7: Tem,
5: puta,
7: tem sombra.
5: 5.
7: Você é bom de detalhes,
5: eu sou
7: vamos
5: bom,
7: lá.
5: Né?
7: Uhum.
5: Eu tô tentando olhar em volta aqui.
7: Quer que eu tire o óculos?
5: Quero. Quero. E agora, será que tu passou um pincel na sobrancelha? Eu acho que não. Eu diria que não, que tu só penteou. Tá? Eu acho que é. Eu vou fechar nesse 5 pra não errar. 5.
7: Tem mais.
5: Tem mais?
7: Tem.
5: Puta que pariu. É que talvez eu não saiba o nome das outras. Sabe, esses dias eu tava vendo... Alguém tava abrindo a bolsa de maquiagem e foi falando as coisas assim. Eu falei, mas tem umas coisas novas assim que
7: tá,
5: eu não tô ligado.
7: Tá, vamos lá. Começo a rotina. Tem que ser. Primeiro de tudo, o filtro solar. Eu já te dei essa aula também, né?

0: de coisas.
1: Ah, eu preciso te dizer uma coisa. Eu comprei um filtro solar.
0: E tu nunca usou?
1: Exatamente. Ah. Tá em algum lugar da minha casa.
0: Meu Deus, por que não me surpreende?
1: Comprei. E ainda pedi uma dica pra uma amiga minha da área da saúde. Uhum. Ainda fui nela e disse: olha só, me dá uma dica e tal, tal, tal, tal, pra uma pele mais assim, assim, assada. Ela me deu a dica, boa, bonita e barata. E. Tá
0: pois
1: lá.
0: Então. Tá, primeiro de tudo, o protetor solar. Deveria, às vezes, um hidratante também. Agora, no inverno, eu passo...
1: Hidratante não é maquiagem. Ah, não. Tu falou que não, esmalte tá, não era
0: mas
1: maquiagem.
0: Mas isso é a preparação da tua pele.
1: E protetor solar é maquiagem?
0: Não. Isso é o básico do teu dia. Mas tá, beleza. Aí...
1: Hoje eu passei hidratante.
0: Eu deveria usar um corretivo. Que eu não
1: corretivo.
0: Tô...
1: Eu não sei o que é o corretivo.
0: Que eu não tô usando porque acabou. Aí eu não comprei mais.
1: O que é o corretivo?
0: Corretivo é um negócio um pouquinho mais forte que uma base que você usa pra disfarçar algumas imperfeições.
1: Ah, é o da cor. É o que tem mais cor que a base.
0: Às vezes tem. Às vezes não. Depende.
1: Tá. Pô,
0: tem alguns, inclusive, que são tipo assim, que é roxo pra disfarçar a olheira que é mais esverdeada. Tem um que é mais amarelado pra disfarçar tal coisa, assim. Eu não sou muito a pessoa entendida das maquiagens.
1: Tá, mas não tem
0: eu
1: como... Tu vê se a pessoa tá de corretivo.
0: Tem.
1: Como que vê que a pessoa tá de corretivo?
0: Porque a pele dela vai estar muito perfeita, assim. Entendeu?
1: Tá.
0: Enfim, o meu acabou, não fui comprar ainda, não tô usando. Então o meu tem base. Começa
1: tá.
0: por aí,
1: acertei.
0: A base. Aí, pó compacto.
1: Qual é o pó compacto,
0: pó
1: não é a base?
0: Pra... Não.
1: Tá te divertindo muito, né?
0: Muito. Não, base... Passo a base, aí eu passo o pó, passo o pó.
1: Tá, e qual é a função de cada um, tá?
0: A base dá aquela uniformizada
1: tá,
0: na
1: a base é aquela
0: pele.
1: Exatamente, aquela maquiagem padrão.
0: Eu
1: assim,
0: tenho, pra... por exemplo, eu tenho rosácea.
1: Eu também.
0: A minha pele fica muito vermelha, meu nariz tá sempre vermelho, bochecha e tal. Então a base dá aquela uniformizada na tua pele.
1: Tá.
0: Aí o pó...
1: O que faz o pó compacto?
0: O pó ajuda a uniformizar também e ajuda a deixar mais sequinha a tua pele. Tipo, minha pele é um pouco mais oleosa.
1: É a mesma coisa, então.
0: Não, a base ela é mais líquida, né? A base que eu uso no caso. Então ela fica, tipo, a pele ficaria mais oleosa se eu não botasse.
1: É líquida? Eu sempre achei que a base era um pó.
0: Não, a base tem bastão e tem pó também.
1: Ah, tá. Não tô louco, então. Tá. Beleza.
0: Não, tem pó.
1: Tá,
0: tem,
1: não entendi. Vou ser muito sincero.
0: Tem...
1: A base, o corretivo
0: líquida,
1: e o pó compacto, pra mim, é tudo a mesma coisa até agora.
0: É, tipo, é o trio mínimo, assim. É o mínimo
1: Meu
0: pra
1: Deus.
0: Tu começar.
1: Tá.
0: Tá. Aí, daí tá, beleza. Daí eu passo blush.
1: Tá, esse
0: aí,
1: dá pra ver.
0: É,
1: que é esse rosadinho
0: assim.
1: É mais
0: assim, rosadinho na bochecha.
1: Isso, fica
0: aí
1: parecendo...
0: Aí eu passo um pó um pouquinho mais escuro pro contorno. Que fica um pouquinho mais embaixo, assim, pra dar uma marcadinha no maxilar. Passo o iluminador.
1: Que é o iluminador?
0: Iluminador é um negocinho que tem um brilhinho. Que aí tu vai ver que tem um brilhinho, tipo, aqui assim, na têmpora, assim, ó. Tipo, eu passo aqui um pouquinho também perto da boca e um pouquinho no nariz. Assim.
1: Tá.
0: É, me ensinaram que era pra fazer assim e eu faço assim.
1: Não, esse não
0: aí
1: me
0: eu passo
1: esse.
0: Uma sombra. Que aí, assim, tu pode passar.
1: Esse eu identifiquei,
0: de
1: mas tá
0: jeitos.
1: Bem de leve.
0: É, porque eu pego com o dedo mesmo e, tipo.
1: Aí, mas esse aí
0: o
1: tu te abriu, esse aí tu te abriu. Eu fiquei olhando assim, eu falei, não, eu acho que tem, mas tá muito de leve. Tu falou, não, eu passo bem de leve.
0: É.
1: Esse aí devia valer 2 pontos.
0: Tá. E aí o rímel. E aí depois eu ainda passo um gelzinho na sobrancelha pra dar uma
1: puta
0: puxada.
1: Puta, acertei da sobrancelha! Chupa!

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2: Dois gordos e uma maquiagem, dois gordos e uma madrugada ao vivo pra toda a rede Atlântida. Eu adorei essa brincadeira. Eu precisava achar outras pessoas.

0: 20, uns 10 produtos a mais, assim.
1: 10 a mais?
0: Porque ela entende muito de maquiagem.
1: Uma pessoa usa, chega a usar ela 15 produtos?
0: Meu Deus, muitos, assim. Esses tempos atrás eu vi um vídeo, inclusive, que era de uma maquiadora fazendo a conta do quanto de material ela tinha investido ali pra fazer uma maquiagem em uma pessoa. E era um negócio, assim, de, sei lá,
1: um valor
0: de um carro, assim,
1: sabe? Eu conheço algumas maquiadoras e é bizarro, assim. Sim. Número um, talento. É um talento.
0: É.
1: Tipo assim, é arte, assim.
0: Sim.
1: Eu, às vezes, me acho menos heterossexual por ficar vendo esses vídeos de... Sabe as maquiadoras que se transformam em outra pessoa?
0: Uhum.
1: Puta, adoro.
0: É.
1: Adoro. Adoro. Eu fico vendo, assim, E aí eu fico vendo... Aí quando eu tô indo pro segundo, eu digo, tá, me passei, vai cair meu pau, sabe? Aí eu não posso, deixa... Aí eu digo, Neymar. Eu vejo o presente do Neymar, assim. Aí eu recupero a minha masculinidade.
0: Sabe que saiu uma pesquisa, né?
1: Qual?
0: Sobre os homens em relação ao Neymar.
1: É fake, eu pesquisei.
0: Ah, poxa, que pena.
1: Eu ia botar no Pretinho.
0: Putz, que pena.
1: Eu sei. Que os caras fariam amor com o Neymar?
0: Eu quero acreditar.
1: É fake.
0: Eu quero acreditar.
1: Eu vou acreditar
0: até o final.
1: Apesar de que às vezes eu boto umas fake news só pra enredar. Mas essa eles iam enredar muito.
0: Isso.
1: E aí não ia dar pra passar incólume.
0: Enfim, mas a maquiagem, eu tenho uma amiga que é maquiadora, maravilhosa. E aí toda vez que ela me maquia, assim, eu fico me sentindo uma nova mulher, assim, sabe?
1: É, dá o arroba dela aí,
0: Diego. Taline Ferreira, maravilhosa, lá de Blumenau. Chamem ela.
1: Deixa eu ligar aqui pra social media, deixa eu ver se a social media tá acordada. Puta, que vídeo bom esse. Eu assistiria muito aqueles caras, sabe?
2: Alô?
1: Tu tá na redação? Oi?
2: Rafael Gomes?
1: Oi, tá me ouvindo?
2: Oi.
1: Tu tá na redação?
2: Tô.
1: Vem aqui no estúdio dos gordos que eu tenho a missão.
2: Tá, já tô indo.
1: Beijo. Você é Sofia Siebiger. Minha social media do Bola nas Costas, do Pretinho Básico.
0: Chique.
1: E minha prima emprestada. Então, ela é uma pessoa que usa bastante também. Puta, sério, eu preciso produzir esse conteúdo.
0: Precisa.
1: Puta, que conteúdo precisa. Divertido. Nossa senhora.
0: A gente nem falou do batom, né? Aí eu terminei.
1: Tá, senta aí que nós temos uma missão, tá? Sofia, seja bem-vinda ao Dois Gordos da Madrugada.
3: Boa noite.
1: Nós estamos fazendo uma brincadeira. E eu preciso de mulheres pra essa brincadeira.
3: Boa noite.
1: Fala pertinho do microfone.
3: Boa noite.
1: Tá? Eu preciso adivinhar quantos itens de maquiagem tu tá usando.
3: Que eu estou usando?
1: É.
3: Tá. Deixa eu até tirar o óculos.
1: Viu? Tá? Mas é menos que o normal, tu usa mais.
3: Sim.
1: Tá? Tu tá usando base.
3: Não.
1: Não? Tua
3: não.
1: Pele é boa sim. Jovem.
0: Jovem, né, Rafael?
1: Nossa,
0: óbvio.
1: Que diferença. É. Blush tu tá usando?
3: Blush tu tá usando. Não tenho muita saúde, né? Daí tem que botar uma cor.
1: Tu bota. Tu é bem branca, então tu bota um rosa assim pra ficar bem.
3: Tá.
1: Eu acho que não é um batom, é um balm, pode ser?
3: Não, pior que não.
1: Não? Não tá usando nada?
3: Não, alergia mesmo. Resseca a boca, daí fica tá. Rachado, inverno.
1: Tá, quantos itens são? A Larissa me deu essa dica.
3: É que tu contou só maquiagem ou tu contou...
1: Só maquiagem.
3: Protetor
1: solar não vale.
3: Tá, então hoje só três.
1: Hoje só três. Eu acertei um já tô feliz já. Rímel.
3: Tá.
1: Dois. E o terceiro, eu diria, eu vou dizer um que a Larissa me ensinou agora. Corretivo.
3: Isso aí.
1: Vamos!
3: Não tô usando base, mas tô usando corretivo.
1: Viu?
0: E aí a gente faz esse truque de vez em quando, né? De tipo, pessoas jovens, por exemplo. Porque depois que eu descobri isso... Quantos anos você tem?
3: Eu tenho 25.
0: Pois é, a partir dos 25 a tua pele já é madura, tá?
3: Sim.
0: Então depois dos 25 tu começa a perder colágeno. E aí dali em diante é só ladeira abaixo. Tipo, eu não consigo mais ficar sem base no dia a dia. Até por conta da rosácea, assim.
1: Pois é, sério, a tua testa é muito uniforme. Eu tô um pouco chocado.
3: É, não, mas é, já começa. Eu tenho muita linha de expressão, porque eu tô sempre assim, né?
1: Sim, você é brabona.
3: Eu sou uma pessoa séria. Mas eu uso corretivo porque eu tenho a área dos olhos, né? bem escuras, é. Né? De família, assim. A minha mãe parece que não dorme há 50 anos e tá ali, tipo...
0: Talvez ela não durma.
3: Não, ela realmente talvez não durma.
1: Se ela é tua mãe.
3: É, mas eu também. Eu pareço que eu não durmo há 25 anos, então tá tudo certo.
1: Então tá, muito obrigado, Sofia.
3: Imagina.
1: Tu tem a tarefa que se tu vê mulheres na redação, manda pra cá que eu
3: pode deixar, a gente vai ficar adivinhando. Não tem muitas lá, mas.
1: Pois eu fiquei pensando de cabeça, eu achei que só podia ser tu essa hora. Tá bom?
3: Beijo,
1: muito obrigado, viu? Eu vou criar esse reality show aí. Mas ele é um quadro de Instagram, né? Ele não dura muito episódio.
0: É, não dura
1: assim.
0: Muito.
1: Tipo, assim,
0: exato.
1: Passou um pouco, já ficou.
0: Uhum.
1: Mas eu gostei me diverti bastante.

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2: Atlântida, a melhor vibe do FM, dois gordos e uma madrugada. Hoje falando sobre maquiagem, meninas.
3: Como é que tu decide a cor do teu batom?
2: Conforme meu humor no dia.
3: Tá, se tá vermelho, que é o caso de hoje, é o quê?
2: É que eu precisava ressuscitar.
3: Ah, tu tava num dia ruim, então tu bota... Então quando tu tá num dia bom...
2: É, tipo, hoje tava um dia meio, ai, nossa, ai, que saco, tem que trabalhar, aquela coisa. Aí eu pensei, acho que eu vou colocar um batom. E aí, como eu só tenho o batom vermelho, então foi esse
3: mesmo.
2: Ah,
3: só tem nessa cor, essa era a minha próxima dúvida.
2: Aham.
3: É. Tá, difícil.
2: E eu tinha vários, de vários tons de vermelho, só que eu perdi na minha mudança.
3: Como assim?
2: Perdi, não acho. É que eu lembro de ter jogado fora uma sacolinha.
3: Ah, tá.
2: Eu lembro de ter jogado fora uma sacolinha que tinha várias maquiagens velhas, assim.
3: Ah,
2: e eu tô achando
3: misturou.
2: Que os batons estavam ali dentro e foram embora.
3: Que
2: e
3: vacilo.
2: Assim, um batom, inclusive, que era um batom caro, que eu fiquei chateada, assim. E agora eu tô tipo, putz, não acredito que eu fiz
3: isso.
2: O que
3: é caro pra um batom?
2: Pra mim, R$130 é caro.
3: Caralho, R$130 um batom?
2: É, os da. Dos
3: sei lá,
2: da
3: achei
2: Mac,
3: que fosse, tipo assim, um batom caro, achei que era R$50.
2: Eu já acho caro, R$50.
3: Não, pra mim
2: mas
3: era
2: é
3: isso.
2: Mas é, tipo, você entende
3: porque,
2: que R$130 é um
3: assim,
2: luxo, assim, pra
3: é,
2: mim.
3: É, porque eu paro e penso assim, qualquer mulher que eu conheço tem, tipo, 10 batons.
2: Não, eu tenho, agora eu tenho 2.
3: Tá, mas tu perdeu quantos?
2: Perdi, sei lá, uns 4.
3: Então, tu tinha meia dúzia, pô. E tu tá dizendo que é a básica.
2: É.
3: E tu só tem de uma cor, entende?
2: Sim.
3: Então, sei lá, pra mim é... Então, tipo assim, pra mim 50 pelo... Pô, era R$500 em batom.
2: É.
3: Agora
2: você
3: pode ser R$1.000 só em batom.
2: Nossa, batom, assim, o céu é o limite, Rafael. A maquiagem, na verdade, o céu é o limite. Tipo, é...
3: Qual é a maquiagem mais cara que tu tem?
2: Putz, eu não tenho muita maquiagem cara.
3: Tá, mas
2: eu
3: me conta uma maquiagem cara. Tipo assim, ó vou trazer pro...
2: O meu batom que eu perdi era caro. Era tipo, era a coisa mais cara.
3: R$200.
2: Cento e poucos, assim.
3: Um batom.
2: É, e inclusive esse batom que eu usava, ele se chama Russian Red. E foi criado especialmente pra Madonna. Pra turnê dela de Vogue, se não me engano. Porque ela queria um batom vermelho mais fechado. E aí a MAC foi lá e produziu. E até hoje é um dos batons mais vendidos do mundo.
3: Caraca. Porque eu tô muito impactado. Porque tu tá dizendo assim, que a Babi usa tipo 10, 15 maquiagens por dia.
2: E ela usa coisa cara.
3: Exatamente. Eu fiquei pensando, cada coisa que ela usa por 200 pila, é R$2.000.
2: É, por aí.
3: É por 2 aí. Mil, tipo...
2: Não, eu vou ali na farmácia, ali na esquina ali, aqui pertinho, sabe? Eu vou ali e compro os da promoção que estão ali, assim. Não,
3: tá.
2: Eu não invisto muito nisso.
3: Tá, e o que, que é uma marca cara de maquiagem?
2: Ai,
3: quem disse
2: é,
3: Berenice...
2: Chanel... Não, quem disse
3: é
2: Berenice
3: é uma marca
2: é
3: acessível.
2: Básico.
3: Não, era isso que eu ia dizer, é uma marca acessível.
2: Aham.
3: Tá.
2: Tipo, tô pensando, sei lá, Chanel, Dior tem linha de maquiagem que é maravilhosa, tem... Stella Lauder, eu acho, tem, sei lá, a MAC, que é...
3: A MAC é famosa.
2: MAC é famosa e é maravilhosa.
3: Fala MAC, não é MAC, eu ia dizer MAC.
2: Ah, eu falo MAC, sou brasileira.
3: Tá.
2: E são incríveis as maquiagens também, então...
3: Tá, deixa eu pesquisar, então...
2: Mas tem coisa muito cara.
3: Me diz qual
2: Deus.
3: É as marcas que tu falou?
2: Chanel, Dior.
3: Não, uma marca só de maquiagem.
2: MAC.
3: Chanel, Dior tem tudo. Hã?
2: MAC.
3: MAC, vamos ver o site da MAC. MAC site, MAC cosméticos.
2: Eu amo, porque daí eu fui olhar esses dias pra comprar
3: tudo
2: o meu batom
3: com a
2: de
3: pele,
2: novo.
3: Pá. Vamos ver aqui, ó. Mais vendido. Lançamentos, ó. Gloss, Plumping, Blush, Bronzer, MAC Metamorphose, corretivo. Ó, os corretivos que eu aprendi hoje. Vamos clicar nesse aqui.
2: Não, começa que você entra no site, não
3: agora.
2: Tem, tipo assim, um escândalo de coisa de preço.
3: R$219.
2: Assim, o quê?
3: Um corretivo.
2: É, tá na
3: neutro.
2: Faixa.
3: 219. Cadê? 250. Tá.
2: Eu sou muito básica.
3: Tá. Não, mas eu achei que fosse mais. Tu tava falando assim, aí eu cliquei no bagulho que é pra ser caro, ó. Blush em pó. Vamos ver quanto é que custa. R$300. Ah, tu falou, achei que fosse mais caro. Beleza, não é barato. Mas tu falou, nessa marca é caríssima aqui, ó.
2: É que eu acho caro.
3: Corretivo, R$139. Ó, base líquida, R$269.
2: Ó, mas tipo, deixa eu pegar aqui. Uma base da Dior, por exemplo, R$492.
3: Ah, não, aí é o meu limite.
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3: Atlântida, todo mundo tá dormindo, dois gordos e uma maquiagem. E agora o meu algoritmo, ele vai entender.
4: Vai, que tu tá procurando maquiagem.
3: Que loucura.
4: Gostei, gostei.
3: Por quê?
4: Não, porque daí vai ficar te mostrando as coisas.
3: Não, eu não quero ver.
4: Você é pai de menina. Eventualmente, a Helena vai ter a pira da maquiagem, porque toda criança tem. Tipo, eu amava brincar com maquiagem quando era pequena, assim. Então você já vai começar a saber. Inclusive é um negócio muito preocupante, tá? Como as crianças estão cada vez mais querendo usar maquiagem de adultos e indo pras lojas, tipo, Sephora da vida, assim, pra gastar mesada em produto de skincare.
3: Sério?
4: E de maquiagem.
3: Uhum. Eu comprei.
4: Já fiz um episódio do Dona sobre isso.
3: Eu esses dias fui na farmácia e comprei aquela chama esponja de maquiagem?
4: Sim.
3: Sério que chama? Acertei o nome?
4: Sim.
3: Eu comprei uma pra Helena.
4: Aham.
3: Porque ela acha o máximo. Aí,
4: então?
3: Eu não tenho nenhuma maquiagem, né? Então ela brinca com ela, ela diz que quer se maquiar. Eu dou a esponja pra ela. Enquanto eu tô me arrumando, ela fica passando a esponjinha na cara, assim. E ela diz, pronto, pai, tô bonita. Tô linda, linda, linda. Eu digo, tá linda,
4: tá linda, linda, linda,
3: linda. Então...
4: Parece Sargento Junks.
3: É. É porque ela vê a mãe dela, a irmã dela, a avó dela se maquiando. Ela quer.
4: Exato. Eu lembro a minha irmã, quando era criança, uma vez a minha avó, tipo, tinha uma bolsinha, assim, de maquiagem, guardava num armário, assim, no banheiro. A minha irmã se trancou lá no banheiro. Quando saiu, ela estava com a cara inteira pintada de laranja.
3: Toda
4: assim.
3: Mulher já fez isso, criança, né?
4: Todo mundo já fez, com
3: não,
4: certeza.
3: Mulher, o cara não fez.
4: Ah, sei lá, vai que o cara gosta também. Tudo certo?
3: Não, tá tudo certo. Mas o que eu quis dizer aqui, tipo assim, ó.
4: Ah, é que chamava atenção. A gente amava brincar com as maquiagens da mãe,
3: quer ver?
4: Da
3: vó, vou te dar um exemplo. Todo homem já fez uma bola de meia.
4: Sim.
3: Toda mulher não fez uma bola de meia, mas alguma sim.
4: Uhum.
3: Toda mulher já fez, se pintou de brincadeira. Todo homem não se pintou de brincadeira, é só isso que eu tô dizendo.
4: Tá bem.
3: Por que que toda bolsa de maquiagem é podre?
4: Porque o tempo, né? Acumula,
3: tá, mas tipo assim,
4: tempo.
3: Depois de um tempo, não dá pra comprar outra necessária.
4: Eu faço isso.
3: Vocês são tão cuidadosas com tantas coisas.
4: Eu faço isso.
3: Mas a bolsinha de maquiagem é um espaço de voodoo, quase. É uma bolsinha de merda, muito fodida. Sempre é uma bolsinha fodida. Nunca é uma bolsa nova.
4: É, ela desgasta rápido.
3: Dificilmente o fecho funciona. Então, normalmente é tipo assim, a bolsa já tá meio aberta. A bolsinha de maquiagem já tá meio aberta dentro da bolsa. E aí vira tudo. E aí tu fica horas procurando ali, e ela é sempre muito justinha, muito apertada. Por quê? Porque vocês querem que caiba tudo.
4: Sim, a minha, coitadinha, a minha, ela quase explode.
3: Ela
4: toda
3: tá
4: vez
3: sempre,
4: que eu viajo,
3: sempre.
4: Eu fico com dó.
3: Parece assim. Um baiacuzinho, assim, ó. Redondinho. E aí ela fica ali, ó. E por que um baiacu também? Porque tem as pontas dos pincel e dos batons assim
4: tudo
3: pra fora. Exatamente assim, ó. Como se fosse um espinho. Então é impressionante aquele espaço de esgoto que tem dentro da bolsa de vocês, assim. E ele tem um cheiro atípico, porque é o cheiro de todas
4: é o cheiro
3: as fragrâncias
4: de todas as
3: juntos.
4: Maquiagens, isso.
3: E é tipo. Que é tipo um lápis de cor, assim, quando tu passa. Sabe massinha de modelar?
4: Sei.
3: São cores lindas, tu mistura e tudo
4: fica,
3: vira marrom cocô.
4: Uh-huh.
3: Maquiagem é isso.
4: Mesma
3: São
4: coisa.
3: Todos odores belíssimos. Tu junta todos,
4: e
3: vem um
4: cor também, porque daí vai juntando a cor do blush com do pincel, com a da sombra, não
3: isso,
4: sei o quê.
3: Isso, e aí sobe um cheiro de Vale do Hades, assim, sobe um cheiro muito estranho sempre de uma bolsa de maquiagem.
4: Acontece.
3: Muito, parece um mundo subterrâneo.
4: Eu troco a minha. E outra coisa que tu comentou, né? Tem mulher que leva várias coisas na bolsa, né? Então é bem comum, assim, ter tipo uma maquiagem que fica na tua bolsa fixo e uma maquiagem que fica na tua casa. Assim.
3: É, sério?
4: Aham. Uhum. Eu, no meu caso, não, porque eu ando de pochete, né? Não tem nem espaço pra isso nas minhas coisas. Eu só levo, tipo, um gloss ou o batom do dia. Inclusive, meu batom deve estar aqui. Deixa eu ver. Não.
3: Tô com batom
4: tirei.
3: No bolso?
4: Não, é que eu tirei. Eu tirei ele agora há pouco.
3: Tá.
4: Que eu fui escovar os dentes, o batom saiu, né? Tá. Aí tinha que retocar.
3: Meu Deus do céu. Eu me achava um homem super asseado por ter um perfume extra na minha mochila e um desodorante extra. E eu pensei, nossa, eu sou. E eu tenho um hidratante na minha mesa.
4: Não, se eu for lá na minha equipe agora e disser alguém tem maquiagem aí pra me emprestar, com certeza alguém vai ter.
3: Tá, não. Mas é que aí, beleza. É que me impressionou o fato de não ser a mesma de casa.
4: Sim, porque daí tu tem, tipo, eu tenho um rímel que fica na bolsa e outro que fica em casa.

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1: Eu confesso que esse programa é um pouco revelador pra mim.
0: É, não, realmente, eu acho que tu abriu um portal aí na tua cabeça.
1: É,
0: hoje.
1: Tô bem chocado que a bolsa de maquiagem só não fede mais que a Melissa. A Melissa fede muito.
0: Sim.
1: Então, eu já contei isso, meu amigo Eric Clapton tem a piada. A Melissa, por que a Melissa tem um gosto de morango? Porque é o último cheiro bom que tu vai sentir.
0: Sim.
1: Depois, aquele plástico garra, um cheiro de morte, um cheiro de porco, um cheiro de...
0: É difícil.
1: De lavagem, é bem bizarro.
0: Uhum.
1: E eu tô conseguindo sentir o cheiro da bolsa de maquiagem agora.
0: Eu tô vendo, eu tô cheiro. Olhando pra ti, tu tá assim, tipo...
1: É. Que mais que eu ia falar? Por quê que vocês mudam as cores da maquiagem? Porque, tipo assim, eu consigo entender o dia de um evento.
0: Tá.
1: Vocês querem fazer uma maquiagem mais impactante.
0: Uhum.
1: Tá? Mas no dia a dia, tipo assim, eu perguntei do Batuto e falei, não, eu só uso vermelho. Mas a maioria das pessoas muda.
0: Sim.
1: Muda às vezes até a cor da base, a cor do
0: não,
1: sei
0: da
1: lá.
0: Base é mais difícil.
1: Tá, da sombra.
0: Da sombra,
1: do blush.
0: Sim. Ah, porque é estilo, porque a pessoa quer se arrumar de um jeito... É, às vezes quer combinar com a roupa, quer combinar de um jeito diferente. Eu tenho só um joguinho de sombra e aí ela tem tipo...
1: Como assim jogo?
0: Tu compra tipo assim, uma caixinha que aí tem tipo várias cores de sombra.
1: Quantas vem?
0: Depende. Tem, tipo, desde pacotinho que vem duas até um que vem 30, 40, 50,
1: não faz nenhum
0: sei
1: sentido.
0: Lá.
1: Não tem tanta cor assim pra passar na cara.
0: Olha que tem.
1: Não, de novo, pra um evento eu consigo entender.
0: Ah, mas enfim.
1: Mas pro dia a dia,
0: pro dia a dia eu tenho um estojinho de sombras.
1: Deve ter três, sabe?
0: Tem
1: o claro,
0: nove
1: médio
0: cores,
1: e o escuro.
0: Tem nove cores, mas das quais eu uso três no dia a dia mesmo.
1: O claro, o médio e o escuro.
0: E aí um
1: olha
0: é
1: aí.
0: Rosa, um é marrom e o outro é tipo um tom quase de tijolo, quase laranja, assim. Terracota.
1: É o quê?
0: Terracota.
1: Que porra de tom é esse?
0: Uma cor, assim, um marrom meio laranja, assim.
1: Não. Meu Deus do céu. Ah, eu tô ficando bem irritado, na verdade. Eu achei que eu ia...
0: Foi tu que inventou esse tema, Rafael.
1: Pois é. Eu queria falar de batom só.
0: Tá, vamos continuar. Então vamos...
1: Não,
0: quer falar
1: eu
0: de
1: quero,
0: batom?
1: Não, maquiagem.
0: Não, agora nós vamos falar
1: quanto
0: de batom.
1: Quanto custa... Tipo assim, ó, tu quer ir pra uma festa...
0: Tá.
1: E tu quer contratar uma maquiadora pra fazer
0: caro.
1: Uma maquiagem pica.
0: Caro.
1: Pica, sabe?
0: Caro.
1: Não, hoje eu sou a madrinha da noiva, sabe? Porque tu vai mais ver ser a madrinha do que ser a noiva, né? A noiva tá um dia só.
0: Nossa, de noiva eu paguei...
1: É, porque a de noiva é uma vez só na
0: não,
1: vida que tu foi.
0: Não, e quando tu diz que é pra casamento... Já
1: é vezes 10.
0: É vezes 10, assim,
1: que nada
0: tá?
1: pode dar errado.
0: Mas, assim... É... Ah, eu tenho até uma foto minha aqui, ó, me maquiando. Olha que linda. Ah, olha só. Esse aqui foi um ensaio que a gente fez pro Donas.
1: Meu Deus, tu achou muito rápido.
0: E aí, tô aqui procurando quanto que pagamos na época. Foi caro, tá? Isso aqui tem alguns anos já. Ai, nossa, essa maquiagem ficou belíssima. Meu Deus, eu tava muito gata aqui. Aquelas. Ó, aqui, R$700. Foi R$350 pra cada uma. Tá?
1: Tá.
0: Pro meu casamento, que foi com desconto, eu paguei, tipo, 500 e pouco.
1: Tá.
0: Assim. Com desconto.
1: Com desconto.
0: De 50%.
1: Então, tipo, uns 300, de 300 a 500 pila uma maquiagem.
0: Isso aí, pica.
1: Pica pra festa.
0: É, tipo aquela assim que parece que tu nasceu de novo, sabe?
1: Tá.
0: Eu adoro, meu Deus, eu amo quando eu me maquio assim. Eu fico insuportável.
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2: Acabou Dois Gordos e uma Maquiagem. Eu espero que você, homem assim como eu, possa estar passando trabalho pra entender esse mundo. Isso que eu me considerava um entendido.
3: Pois é.
2: Eu me considerava um entendido. Pô, a Sofia veio, eu acertei o que ela tava usando.
3: Uhum.
2: Beleza, errei alguns.
3: Não, e tu vê a pele boa da pessoa jovem, né? Que ela sentou aqui do meu lado, eu já pensei, ela não tá com nada de maquiagem. Se tiver, só um corretivo e olha lá, tipo...
2: Ah, não, eu olhei a pele boa, eu falei, base, tipo...
3: Não, que ali a pele jovem, ela...
2: Que loucura,
3: ela, né? Ajuda muito,
2: que
3: assim.
2: Que loucura. Mas a olheira dá pra
3: eu
2: ver.
3: Eu passei a usar base, sei lá, depois dos 30 só.
2: É?
3: Aham.
2: Tu acha que homem deveria usar maquiagem?
3: Ah, eu acho que sim. Se tá afim.
2: Não é tá afim.
3: Ah, é bom, uma basezinha, um corretivo, assim.
2: Sério?
3: É, pra dar uma disfarçadinha, às vezes, tipo, pega aquela noite que tu não dormiu bem, assim, sabe? Tipo, pega, passa um corretivozinho, assim, pó, pra dar uma equilibrada, tipo, na oleosidade, é bom também.
2: Não, ajuda. Oleosidade eu tenho bastante.
3: É, então, ajuda.
2: Não, mas é um pouco, passa um pouco do meu limite, assim, o protetor solar e o...
3: Não, o protetor solar demorou, né, Rafael?
2: Tá, eu já comprei, eu tenho que só criar a cultura de usá-lo.
3: E limpar e hidratar, tá rolando?
2: Hidratar. O que é limpar?
3: Um sabonete líquido especial pra pele, se tu diz que tu tem rosácea, tu tem a pele sensível, então
2: não,
3: tu tem que usar.
2: Não, eu uso o mesmo sabonete do cu, eu uso no rosto.
3: Que horror!
2: O Dois Gordos e uma Madrugada vai ficando por aqui. Obrigado pela parceria, pela companhia, de volta a qualquer momento. Tchau!
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1: A menina ganhou uma bicicleta nova do pai. Aí a menina ganhou a bicicleta, tava andando na bicicleta, quando começou a se exibir o pai dela. Olha, pai, sem as mãos. E o pai, ei. Aí ela deu meia volta e gritou, olha, pai, sem os pés. Aí ela deu meia volta, deu de cara numa árvore. Aí ela falou, olha, pai, sem os dentes.
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1: O homem tava no banheiro mijando e nisso encostou um outro homem do lado.
2: Aí ele olhou pro homem e falou assim: mas olha as coisas curiosas, por que que essa tua mão aí, ela é toda com marquinha de cigarro? Aí o cara contou: não, isso aqui é o seguinte, ó, eu uma vez, eu era zagueiro, e eu fui cortar a costela e escapou e eu cortei a mão. E aí implementaram outra mão na minha. Aí ele: tá, mas o que houve aí que essa mão tua aí tá toda queimada? Não, é que na hora de implantar a mão, implantaram uma mão de Sandrinho. E sempre que eu vou mijar, eu pego no pito e ele não quer soltar. E eu queimo com cigarro, ele solta.
3: Tô só uma encostadinha.
4: Não achei graça.
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2: Tá.
1: Porando, ele olhou pro poste e falou: olá, senhor poste, como o senhor passa? E o poste respondeu: estou mal, tenho vivido na maior tensão, minha vida está por um fio. 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
3: Nossa, que piada. Nossa, específica.
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1: 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Muito obrigado.

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0: Atlântida, Rádio das Nossas Vidas, muito bom dia, seus lindos! Tá chegando por aqui o Despertador, o morning show mais gostosinho do FM! 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Agora às 7:08 da manhã desta segunda-feira, última segunda-feira de junho, hein? Já estaremos de fato real oficial confirmado, consagrado em julho, segundo semestre de 2026. Gente, mas tá voando esse ano.
1: Meu Deus, meu Deus, meu Deus!
0: Muito obrigada a ti que tá conectado na Atlântida, seja pelo Rádio Raiz, nas nossas frequências por todo o estado do Rio Grande do Sul, assim como ali no atlântida.com.br e aplicativo da Atlântida. Tá frio no Rio Grande do Sul, mas já vivemos mais frio, senhoras e senhores. Nesse momento, Pelotas com 7 graus, Porto Alegre 11 graus e no nosso litoral norte gaúcho, lá em Tramandaí, 13 graus. Já foi pior esse negócio aqui. Então a gente tá bem, vai. Tô aqui na torcida pra que tu tenha uma segunda-feira incrível. Vai ser um pouquinho mais arrastada? Normalmente a segunda-feira é. Normalmente. Normalmente o final de semana tá ali, coladinho, grudadinho na gente. Mas depois de um café, depois de um chimarrão, depois de uma boa água para nos hidratarmos e principalmente depois do despertador, pode deixar que o dia com certeza vai ir melhor. Mas independente disso, segunda-feira tô aqui na torcida pra que seja um dia incrível pra ti e uma semana melhor ainda. Mas eu sou quem? Eu que torço por ti. Eu sou quem? Eu sou essa daqui, ó.

Carol Sanches,

Carol.Sanches ali no Instagram, que é por onde tu chega e interage comigo na pauta do dia que eu já trago, mas eu quero deixar todo mundo muito avisado que eu trabalhei ontem no domingo e foi pra gravação do Eu Nunca, que é o programa da TLTV, o YouTube da Rede Atlântida, que é um programa que divido eu com o Luiz Leite, comunicador aqui da Rede Atlântida da TLTV, e nós, com a nossa equipe, gravamos o episódio de um ano, que era uma corrida de obstáculos. Meus amores, eu só quero que neste momento, nesta segunda-feira, se eu tô te ajudando 1% com o despertador, me ajuda a me ajudar, porque tá complicado. Não tem um músculo do meu corpo que não esteja doendo. Eu estou com toda a minha lombar. Cada pontinho da minha lombar tá doendo, minha coxa tá doendo, minha bunda tá doendo, minha alma tá doendo, tá tudo doendo. Então, pra gente melhorar, temos que estar conectados na pauta do dia. Mas é só pra avisar que, assim, talvez eu cometa alguns errinhos na sequência, tá? Porque tô cansada. Mas eu gosto de manter a sinceridade aqui com a nossa família Despertaverso, tá? E a nossa pauta do dia, o quadro mais interativo do rádio gaúcho, do rádio brasileiro, do rádio intergalaxial ou intergaláctico. Acho que é galáctico, né? Enfim, por aqui no Despertador, a gente sempre chega com docile, gentileza muda tudo, experimente.

Agora 7:13 desta segunda-feira. Bora interagir bastante? Já te apronta, já chega ali no arroba carol.sanches, porque hoje é, querendo ou não, dia de jogo do Brasil contra o Japão em Houston. Daqui a pouquinho, ali na segunda hora do programa, Rodrigo Adams chegará aqui com a gente, trará as informações e tudo mais da cobertura da Copa do Mundo 2026. Já estou organizada com a trilha de Houston, não será mais de Miami. Yay! Fico muito feliz com isso. E daí, no caso, a pauta do dia de hoje é um pouco temática de Copa do Mundo. Isso porque, como o Rodrigo Adams estará aqui com a gente, eu acho que faz todo sentido, né? Hoje quero saber, já que começou algumas seleções serem eliminadas, a gente já não vai ver uma galera, então acho que é o momento certo de saber. Tu que tá acompanhando a Copa do Mundo, pode até não gostar de futebol. Pode ser, tipo, eu que tá só assistindo, gosta da festa, gosta das culturas, diferentes culturas. Algumas fofoquinhas também são interessantes, entendeu? E daí eu quero saber, qual seleção tu gostou tanto que tu tá afim de viajar e conhecer o país de origem dessa seleção? Pra qual país que está na Copa do Mundo tu te interessou pra conhecer em alguma viagem? Vai acontecer na prática? Não sei. Não saberemos. Não sabemos. O amanhã só Deus sabe, entendeu? Porém, contudo, todavia, estou ansiosa para conhecer a Noruega. Meu Instagram é virado no algoritmo de viking, virado em Noruega, virado naquele jogador lá muito bonito, loiro de cabeludo, que eu esqueci o nome, é com dois As. Aliás, tem até o alfabeto na forma da dicção norueguesa que está aparecendo para mim. Então, em breve, quiçá presente eu o despertador em norueguês, ou talvez eu esteja pirando demais na batatinha, e por isso, 7:15 para confirmar e para fazer o quê? Calar a boquinha e simplesmente colocar uma musiquinha pra gente curtir e começar a segunda-feira nesse climinha aqui, ó. Desculpa, gente, eu precisava de uma Britney Spears para começar a semana direito certo. Espero que tu aí do outro lado também.

Despertador, que comigo, Carol Sanches, e no arroba carol.sanches, tu interage na pauta do dia, aqui entregue pra Docile. Gentileza muda tudo, experimente. Ao som de Fall Out Boy, Thanks for the Memories. Ai, é muito sonzeira, me desculpa. Agora é 7 horas e 27 minutos, segundou com o dia do jogo do Brasil contra o Japão em Houston. Mesmo se tu não é tanto futebol, o dia para, dá uma folguinha ali no trabalho, tu fica mais felizinho, é dia de festa, né? Então, por favor, aumentar o volume.

0: eu reforço sempre na tecla de que, ah, talvez tu não goste tanto de futebol, mas é que Copa do Mundo é muito mais que isso. É cultura, é ver muitas nações num clima de festa, junto, comemorando. Tá tudo bem, às vezes tem uns atritinhos, tá tudo certo, né? Do jogo ali, a rivalidade. Mas... sempre tem aquele coleguismo, né? Conhecer culturas diferentes, pessoas diferentes também. Mas quem vai lá pra assistir tá na festa, né? Tá numa felicidade, que é uma maravilha. E quem tá cobrindo também na Copa do Mundo 2026 tá com certeza muito realizado. Nossa galera do Grupo RBS cobrindo esse baita evento, que aliás é a maior Copa do Mundo, né? E hoje, já que é dia de Brasil, a pauta do dia, quero saber, em clima aí de Copa do Mundo, qual nação, qual seleção que está na Copa do Mundo até agora, né? Tivemos aí já algumas baixas, mas que tu gostou da cultura, te interessou pelo país, de repente a torcida é muito animada, trouxe ali sua cultura e fez com que tu fosse catar ali no Instagram, no Google, de repente, ah, como é que é esse lugar? Tô gostando desse lugar, essas pessoas são divertidas, quero conhecer. E esse foi o meu caso com a Noruega, tá? Estou apaixonada. Vou passar um frio imenso? Vou. Mas estarei lá em algum momento da minha vida, que eu não sei quando. Quem sabe? Vamos deixar por alguns anos aí pra frente. Mas quero muito conhecer a Noruega. Adorei a energia, adorei aqueles... os... sabe? Faz de conta que eu sou um viking também. Enfim. Essa é a minha imitação de como ser viking. Horrorosa. Vamos deixar agora pra nossa audiência mandar áudio ali no @carol.sanches, começando com a Michelle.
1: Bom dia, Carolzinha.
0: Bom dia, Sanches. Meu amor.
1: Uma curiosidade que muitas pessoas normalmente não sabem é que o dia que realmente marca a metade do semestre é o dia 2 de julho.
0: Outra coisa que ela tá falando, gente.
1: Estamos realmente na reta final do primeiro semestre do ano.
0: Nada a ver com a pauta, mas beijo, meu amor. Pra todos nós. Deixa eu ir com a Dani.
2: Bom dia, Carol. Aqui é a Dani de Santa Maria.
3: Oi, aqui é a Laura.
0: Oi, Laura.
2: E eu fiquei encantada com a Noruega. Eu sempre quis conhecer aqueles países meio nórdicos lá, mas agora eu quero mais ainda conhecer aqueles vikings. Meu Deus.
3: E o coração, por causa do trabalho que eu fiz, eu me apaixonei pelo país.
2: Kiki, boa segunda. Vamos, Brasil.
0: Vamos, Dali. Deixa eu ir com a Cris agora.
4: Oi, Carol, eu sou Benício de Montenegro.
0: Oi,
4: Benício. E eu quero conhecer os Estados Unidos porque tem muito churrasco.
0: Mas tem churrasco aqui no Rio Grande do Sul também, meu amor. Mas tudo bem, Estados Unidos é massa. Deixa eu ir com o Wellington.
5: Bom dia, Carolzinha Sanches.
0: Tudo bom?
5: Aqui é o Wellington de Caxias do Sul, junto com a sua passageira Rosana. Estamos desejando um bom dia a todos. E o país que eu gostaria de ver que está sendo sensação é Cabo Verde.
0: Cabo Verde também, massa. Deixa eu ir com a Juliane aqui.
6: Bom dia, Carol. Aqui é o Lucas, de 8 anos, de Porto Alegre.
0: E aí,
6: eu queria viajar pro Uzbequistão. É um país bem bonito.
0: É bem bonito, cara. Uzbequistão, tu me leva? Pode ser? Eu não vi nada sobre Uzbequistão pra conhecer, mas achei interessante. Achei interessante que o Lucas pode me levar. Deixa eu ir com o Jean.
7: Dig, Liguion, Carol e Rodrigo, tudo bem? Eu sou o Jean, de Porto Alegre, nutricionista.
0: Meu senhor.
7: E a seleção que eu acho muito legal, que eu tô apaixonado.

0: da Noruega. Eu gosto muito da mitologia nórdica.
1: Ah, eu também!
0: E acho muito legal também o entusiasmo dele deles na torcida, fazendo aquele...
1: Sim, viu? Ó,
0: e
1: viu?
0: É isso. Que?
1: Eu acho muito massa que esses Hu que eles fazem conecta todo o estádio que tá lá com os noruegueses, conecta também os jogadores em campo, todo mundo entra na mesma vibe. E aliás, eu vi alguns comentários nas redes sociais, em posts falando da torcida da Noruega, eram os brasileiros dizendo assim: não gosto quando outra torcida é mais performática que a gente, mais animada de certa forma. Que a gente não tem, sei lá... Todo mundo não fica dançando samba em algum momento, sabe? Não é uma apresentação, digamos assim. Eles têm um chamado de guerra, né? Bom, enfim. Mas eu vou puxar a brasa pro nosso assado brasileiro, né? O povo mais feliz. A gente se entrega felicidade. A lida é difícil, mas a gente entrega felicidade. Vamos aqui com o REC.
2: Bom dia, Carol. Vanderlei, Caxias do Sul. Eu desejo que as tuas dores desapareçam.
1: Ai, obrigada.
2: Tá?
1: Obrigada, príncipe. Obrigada.
2: E sobre a pauta do dia, eu acho que eu poderia começar dizendo que se eu fosse um elemento da terra, eu seria água.
1: Ah.
2: Então, assim, ó, conheceria Cabo Verde, Colômbia.
1: Boa! Ah, Colômbia, eu quero
2: um
1: muito!
2: Um desses aí com um mar azul, cristalino e quente seria incrivelmente bom.
1: Tô junto contigo.
2: Bom dia pra você. Um abraço!
1: Tamo junto! E tu aí do outro lado, levando o despertador na carona, no fone de ouvido, seja como for, tá ainda acordando, tá tudo certo. Pega teu café, pega teu chimarrão, entra ali no Instagram, no @carol.sanches, interage na pauta do dia. Em clima de Brasil na Copa do Mundo, qual seleção tu gostou tanto que tu quer conhecer o país de origem? Já falei da Noruega, teve aí Cabo Verde, tá faltando uma Escócia. O Lele e o Adam estavam enlouquecidos com a Escócia. Então, manda ali a tua participação no @carol.sanches, num áudio bonitão até 30 segundos, que por aqui estarei fazendo o quê?
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1: Pegando meu café. Come on!

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Atlântida, rádio das nossas vidas, muito bom dia, o despertador, o morning show mais gostosinho do FM, tá aqui, tá na área, na segunda-feira, pra gente começar juntos essa lida, resolver BO, mas também ser feliz, aumenta o volume, vamos dar ali com The Killers, Somebody Told Me. Agora faltam 8 minutinhos para as 8 horas. 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Hoje é dia de Brasil, bebê, em clima de Copa do Mundo. Qual seleção, qual nacionalidade que tu viu na Copa do Mundo que tu pensou, quero conhecer esse país, quero conhecer essas pessoas de pertinho. Manda ali pra mim no @carol.sanches.

0: essa nação, esse lugar, esse país que tu quer conhecer, obviamente inspirado na Copa do Mundo, e me conta por quê. É porque eles são felizes, porque eles são performáticos, porque eles são bonitos, gatos, garotos. Pode também mandar ali pra mim, no @carol.sanches. Deixa eu ir com a Helena, de Caxias do Sul. Primeiro áudio.
1: Oi, Carol. Oi, eu amor. Acho que o lugar que eu mais gostaria de visitar é o Japão.
0: O Japão.
1: Lá falam que é muito lindo. Eu já vi várias fotos lá. Tem umas árvores rosas lindas.
0: É verdade. Eu acho lindo também. Mas é que hoje, como o Brasil vai competir contra o Japão, eu não sei se é um bom dia pra gente falar do Japão, né? A mistura do Brasil com o Japão hoje é só Brasil. Deixa eu ir com mais um áudio. Acho que é a Gisele aqui, ó.
2: Bom dia, Carol.
0: Oi, Gisele.
2: Eu sou a Luísa.
0: Oi, Luísa.
2: O país que eu quero conhecer é da Disney. Kikiki!
0: Ai, fofura. É o país da Disney. O país da Disney. Ai, meu Deus. Vamos com a Glaucia. Acabei de liberar ela.
3: Bom dia, Carolzinha. Aqui é a Glau de Caxias.
0: Tudo bom?
3: E um país que eu gostaria muito de conhecer com a Copa, vendo a qualidade, principalmente, dos torcedores locais de
0: qualidade
3: lá.
0: Qualidade é ótimo.
3: Com certeza, mais que absoluta, a Espanha. É, conheço alguns países da Europa, mas a Espanha ainda não tive a oportunidade de ir. Então, Barcelona, Madrid, tenho muita vontade de conhecer. E vendo, claro, né, os torcedores maravilhosos, dá mais vontade ainda. Um beijo! Que a gente ganhe, né? Vamos lá!
0: Sim. Ai, eu adorei a expressão observando a qualidade dos torcedores. Qualidade é, assim, é uma nota de despertaverso incrível. É uma camada diferenciada. Deixa eu ir com o Alexandre.
4: Bom dia, Carol. Tudo? Bom dia a todo mundo. Alexandre aqui de Porto Alegre.
0: E aí, ó?
4: Minha curiosidade é conhecer a Espanha muito por influência do skate, né? Então, essa seria a minha primeira opção. E a segunda opção, com certeza, seria Colômbia também.
0: Ai, quero
4: Esses
0: também.
4: Seriam os países que eu tenho curiosidade para conhecer.
0: Valeu, deixa eu ir com o Thiago Nordio.
5: Diga, Leão, garoleta, bom dia. Tá com dor? Chama o Thiago Norte, fisioterapeuta.
0: É,
5: vamos fazer uma liberação aí, um recovery pra aliviar essas dores aí, hein? Só
0: verdade,
5: chama.
0: Verdade.
5: Eu gostaria de conhecer as Highlands. Ai, a Escócia.
0: Sim.
5: Deve ser massa, né? Se alguém quiser financiar aí uma passagemzinha parcelada, tamo junto, hein? Grande abraço, Thiago Norte, ciganinho, e vamos! Kikiki!
0: A penteada é livre, né? Deixa eu me achar aqui.
6: Bom dia, Carol. Tô contigo, hein? Iria pra Noruega. Achei linda aquela conexão com a torcida, a cultura do país se espalhando
0: também
6: pelo mundo. Agora, pensando assim, né? Se fosse pra conhecer um país, seria a Noruega. Agora, se fosse pra conhecer os jogadores, olha, teria que fazer um tour pelo mundo, porque bota homem bonito nessa Copa, hein? Beijo, boa semana!
0: Segundou, senhoras e senhores, segundou! Pode mandar ali pra mim no @carol.sanches. Qual seleção na Copa do Mundo foi tão maravilhosa, com torcedores tão qualificados, cheios de qualidades, torcedores, jogadores, ou sei lá, a cultura no modo geral, que tu pensou, bah, quero conhecer esse país de pertinho, essa galera de pertinho. Manda ali pra mim no @carol.sanches e interage nessa segunda-feira. Bora transformar a semana num momento mais leve pra gente. Faltando aí 4 minutos para as 8 horas. Partiu mais música e depois eu volto.
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10: Muito bom dia, gente. Uma ótima semana a todos. Bora lá que a semaninha tá começando e já começando com um trânsito muito lento na chegada a Porto Alegre pela Freeway pela Castelo Branco. Já a partir da altura da nova ponte do Guaíba começa a tranqueira e segue assim pela Castelo. 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Valeu, ao longo do dia eu volto.
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0: Bom dia, Clubinho das Oito. Agora, 8 horas e 17 minutos. O despertador tá na área. Eu sou a Carol Sanches, arroba carol.sanches, ali no Instagram, pra tu interagir na nossa pauta do dia. Mas agora, já vamos dar ali no nosso quadro Fruc Me Nota, porque sim, tem novidade entrando em campo. Fruc Pipoca, o novo sabor de torcer junto. E hoje é dia de torcer, né? Hoje, Brasil contra Japão. E quero saber também, quem vai ligar aqui, o palpite pro jogo, tá? 26400943 é o número aqui do estúdio pra tu ligar e falar comigo. Não diga bom dia, diga liguinho!
1: Liguinho, Carol!
0: Tudo bom? Com quem eu tô falando?
1: É o João?
0: João, tu tá no Bluetooth?
1: Oi?
0: Tu tá no Bluetooth do carro?
1: Tô, vou tirar.
0: Sabe? Obrigada, obrigada, João.
1: Melhorou? Tamo junto.
0: Melhorou muito mais. Me diz, que tá fazendo aí do outro lado? Tá na lida, tá no corre, como é que tá?
1: Motora de app.
0: Ah, então tá na correria, né?
1: Claro.
0: E como é que vai ser no horário do jogo pra ti?
1: Ah, vamos tocar direto, né?
0: Vai tocar direto, levar a galera, claro, de um lado pro outro, então?
1: Botar na gaúcha e escutar.
0: Boa, isso aí, junto da gente. E tu tem alguma superstição pra torcer pra algum jogo? Não sei se necessariamente Brasil, mas o teu time do coração?
1: É o Brasil, né?
0: É o Brasil, não tem muito o que fazer, né?
1: Temos fé ainda, né?
0: Fechou todas. Então eu já vou te dar uma, tá? Junto com o Fruc, que tem esse sabor novo, Fruc Pipoca, entra no clima como um novo sabor feito pra reunir a galera, compartilhar o momento e torcer junto em cada partida. E daí eu quero saber de ti, quem que tu vai escolher aqui pra gente curtir nesta manhã de segunda-feira, tá? Vamos com brasileiras aqui. Vamos ou de Anitta ou de Ludmilla. O que que tu quer ouvir?
1: Vamos de Ludmilla.
0: Ludmilla, arrasou. E vai mandar um beijo pra quem?
1: Pra todos os brasileiros que estão torcendo pela nossa seleção hoje.
0: Aê, e qual é o teu palpite pra hoje?
1: Hoje é sofrido, é, vai ser 1-1.
0: 1-1? Ah, não, vamos aumentar esse palpite aí, meu amor.
1: Ah, mas vai ser difícil, não vai ser tão fácil, não.
0: Tá 2-1, vamos deixar no 2-1.
1: Ah, os japoneses vão abrir os olhos hoje.
0: Que isso? Tchau, querido, tamo junto! Fruc Me Nota por aqui com Ludmilla Maldivas. Agora 8 horas e 19 minutos. Bora com a Fruc Me Nota. Vou abrir a minha aqui, tá?

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1: Despertador grudado no Sicredi, abra sua conta PJ, chegou o momento da gente ouvir o áudio da galera interagindo na pauta do dia do despertador. Eu sou a Carol Sanches, arroba carol.sanches, ali no Instagram, que é por onde tu interage, manda aí o teu áudio pra mim. Inspirado em dia de Copa do Mundo, qual seleção tu achou tão incrível, seja os próprios jogadores, os torcedores, qual nação que tu achou tão maravilhosa que tu pensou, quero conhecer esse lugar pessoalmente? Vou tentar, no mínimo, organizar uma viagem pra esse lugar ou, de repente, só fazer aquela pesquisa básica ali na internet. O meu Instagram está virado em Noruega. Até a língua deles, como se fala, que o Haaland, ele na realidade, que é o jogador da Noruega, né? Se tu vai olhar a camiseta dele, é H-A-A-Land, né? E lá na Noruega, na realidade, o nome original dele, né? O nome dele é com um O e um acentinho bizarro em cima que nós não temos aqui no nosso alfabeto. Então, pra ficar mais fácil das pessoas entenderem como falar, ele colocou dois As. Mas, porém, todavia, é com um O e esse acentinho bizarro ali norueguês. Achei curioso. Ou seja, eu sei curiosidades muito aleatórias sobre um cara da Noruega e quero visitar esse país. Vou passar frio? Com certeza, com certeza. Mas tu conta pra mim qual é esse país ali no arroba carol.sanches que tu gostaria de visitar, já que estamos em dia de Copa do Mundo. Vamos com o Alexandre.
2: Bom dia, Caroleta, que é o Alexandre dia. Dias de Passo Fundo. E Passo Fundo. Duas nações que me chamaram muita atenção e eu fiquei com vontade de conhecer é Cabo Verde. Boa. E Curaçao. E eu tava vendo as imagens.
1: Lindo, lindo.
2: Lá são lugares paradisíacos. Lugares muito lindos e eu amo praia, amo verão. Com certeza essas seriam duas das nações que eu gostaria de conhecer, que acabei ficando sabendo através da Copa do Mundo. Valeu, Kikiki!
1: Kikiki! Deixa eu ir com Adilson.
3: Bom dia, Carol! Kikiki! Um país que eu gostaria de conhecer por toda a história, ancestralidade e cultura deles, tá? E principalmente por aquela estátua humana lá que pra mim marcou bastante, tá bom? Um ótimo dia pra nós e uma excelente segunda-feira.
1: Tamo junto, querido! Manda teu áudio ali no arroba carol.sanches. Deixa eu ir com o Rodrigo.
4: Carolzinha, bom dia, bom dia.
1: Bom dia!
4: Rodrigo de Viamão. Cara, eu acho que como todo gaúcho gosta de frio, pelo menos eu gosto muito de frio. Eu acho que eu iria pra todos os países que são frios. Eu tinha muita vontade de conhecer a Suíça e Noruega.
1: Ai, chique.
4: Eu acho que principalmente a Suíça. Vamos combinar, né? Tem mais bonita, né? Nossa senhora.
1: É lindão.
4: Uma imagem muito boa. Abraço, Kikiki!
1: Kikiki! Deixa eu ir com mais um ouvinte, Guilherme.
5: Bom dia, Caroleta. Guilherme, aqui de Porto Alegre. Olha, um país que eu gostaria de conhecer, acho que seria a Suíça ou a Escócia. Ah, já estive na Inglaterra ali, não consegui ir na Escócia.
1: Bah,
5: dizem
1: sim,
5: que é lindo,
1: que
5: parece que tá numa cidade medieval 100% do tempo.
1: Harry Potter também, né?
5: Mas gostaria também de estar na Finlândia, ali representando também a Noruega ali. Puxar mais pro lado da Finlândia pra assistir a Aurora Boreal.
1: Ai, sim!
5: E levar a minha uruguaia.
1: Oh.
5: Pra pedir ela em casamento lá. Imagina.
1: Oh.
5: Óbvio, amo o Uruguai também.
1: Ai, adorei. Pobre do Uruguai, desclassificado e nem o voo fretado eles vão ter agora. Que doideira. Vamos com o Léo também.
6: Bom dia, Carol. Bom dia pra todos da audiência aí. Uma boa segunda pra todo mundo aí que tá no corre.
1: Tamo
6: Quem estiver no trânsito, calma, paciência.
1: Boa!
6: Não vamos se estressar, iniciando a semana.
1: Isso aí.
6: Bom, gostaria de conhecer a Colômbia, que é um país que me chama a atenção, assim.
1: Também quero.
6: Tanto pela cultura, como pela equipe ali que joga. Sou fã do James.
1: Gostaria
6: de conhecer a Colômbia. Ali, aqueles pontos onde tinha o tráfico antigamente ali. Ah, que loucura! Kikiki!
1: Que é isso, cara? Agora 8 horas e 26 minutos. Bora de mais música aqui no Despertador. Enquanto eu espero o teu áudio, manda ali no arroba carol.sanches. Qual nação, qual

0: país que tá na Copa do Mundo, que tu achou incrível e quer conhecer pessoalmente. Manda o porquê também.
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Atlântida, Rádio das Nossas Vidas, muito bom dia. Agora faltam 19 minutos para as 9 horas. O despertador está ao vivo, tá na área. Nesta segunda-feira, a lida começou, tá tudo certo. Pega aqui na nossa mão e vamos na melhor vibe da FM. Eu sou a Carol Sanches, arroba carol.sanches, ali no Instagram. 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Danone. 8h41 da manhã e a Carolina cantando Me Dá um Danone. Hoje é dia de Brasil versus Japão na Copa do Mundo 2026 e temático, quero saber qual outra nação que tu viu aí na Copa do Mundo tinha

0: interessou e pensou, bah, seria legal uma viagem pra esse lugar. De repente, é uma cultura que tu nunca pensou na vida. Às vezes fica ali sempre nas mesmas, sei lá, Inglaterra, Espanha, Portugal, Estados Unidos, mas daí a Copa do Mundo chega e abre nosso leque de opções para conhecer esse mundão. Talvez não conhecer na prática, mas imaginar ter mais conhecimento agregado, né? Manda ali para mim o porquê tu gostaria de visitar esse tal país. Deixa eu ir com o Márcio. O áudio é de 8 segundos. Vamos ver o que ele diz aqui.
1: Oi, Carol. Aqui é o Bernardo de Santa Cruz. E um país da Copa que eu queria conhecer, o Cabo Verde.
0: Cabo Verde, cara! Me leva, tá? Deixa eu ir com o Thiago.
2: Bom dia, Carol. Bom dia, audiência. Vambora. Vamos. Hoje tá verão, hein? 11 graus.
0: Tá aí, vendo? Verão.
2: Calorzinho. Eu acho que eu gostaria de conhecer os Estados Unidos por causa dos colaboradores. A gente tá acompanhando nas redes sociais aí.
0: Ai, que
2: muito
0: legal.
2: Massa, muito massa. E Cabo Verde, né? Sensação da Copa.
0: É verdade.
2: Pra cima, Thiago, Sapucaia, vambora.
0: Vamos, deixa eu ir com Misa.
3: Bom dia, Carol. Um país que me chamou muito a atenção na Copa é o país de Curaçao.
0: Curaçao.
3: E eu até pesquisei no YouTube. E é um país que me interessou muito em conhecer, talvez um dia, né? É eu acertar na Mega, no outro dia eu tô lá já. Valeu, um grande abraço.
0: Valeu, querido! Deixa eu ver uma coisa aqui. Dois segundinhos? You gotta feel it. Get down on it. 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Diferente do que eu achava que ia acontecer, então aqui vai rolar. Good morning, Rodrigo Adams. Tá ouvindo? Agora foi, agora foi.
4: Do nosso despertador, aqui estamos diretamente de Houston. Agora aqui, 15 minutos para 7 da manhã. Estamos ao vivo da cidade de onde o Brasil vai enfrentar hoje seu primeiro mata de Copa. Contra um país que a gente tem muito carinho, mas hoje é o dia que o filho chora, mas não vê. Hoje é que a mãe deles chora e a nossa não. Hoje é Shoryuken, Hadouken pra cima deles, Brasil e Japão.
0: Hoje
4: a partir
0: é dia de
4: das duas da tarde no Brasil. Meio-dia aqui, como é que estão as coisas? Tudo bem por aí?
0: Tudo certo, Adanzinho. Quero saber de ti que tá numa nova cidade. Eu já fui atrás de uma trilha sonora para Houston pra ti, tá?
4: Tá bem, dá-lhe pau.
0: Tá, e como é que tá aí a expectativa dentro da cidade, da vivência?
4: A cidade é muito ruim, viu, Carol?
0: Jura?
4: É uma cidade legal, é a terceira maior cidade dos Estados Unidos, onde tudo é muito longe, tudo é muito afastado. A experiência aqui foi das piores, a gente pode elencar dessa maneira, assim. Houston não é uma cidade legal.
0: Caramba, eu achei que ia ser mais legal, mas eu botei um Texas feeling pra ti, ó.
4: Tá, legal.
0: Legal, né?
4: Aqui é a terra da Beyoncé, né?
0: Exato.
4: Acho que do Travis Scott também. Mas o mais engraçado é que não é da Whitney Houston, né?
0: Não. Essa
4: eu
0: ficou
4: não
0: só pro nome.
4: Eu não sei onde é que ela nasceu, né?
0: Eu também não
4: talvez
0: vou saber.
4: Poderia ser Whitney Filadélfia, Whitney Miami.
0: É, Whitney Rio Grande do Sul, Whitney Porto Alegre, por que não?
4: É, mas não é Houston, é um blefe, né? Tipo Zeca Pagodinho, né? Que
0: isso,
4: toca samba
0: isso.
4: E tem pagodinho no nome.
0: E nem da Ariana Grande, né?
4: Ah, é, que não é Ariana nem grande, porque ela tem 1,58.
0: Isso, é um pequeno chaveiro. Rodrigo Adams, qual é o teu palpite pro jogo de hoje?
4: Acho que a gente vai repetir o 3x0.
0: 3x0?
4: É,
0: bah, entrou o ouvinte no Fruque Menota aqui e disse que hoje ia ser difícil contra o Japão, ia ser 1x1.
4: Não, vai ser difícil, mas eu acho que tô botando fé que o Brasilzão vai conseguir ir pra cima. A gente tá num hotel aqui no downtown, né? Que é uma parte central da cidade. E tem muitos torcedores japoneses aqui hospedados nesse hotel, todos muito amistosos, obviamente, mas é aquilo que eu disse, né? Daqui a pouco é cada um pro seu lado e vamos torcer pro nosso, né?
0: Perfeito, arrasou. Adãozinho, hoje a pauta do dia quer saber qual nação que a galera viu na Copa do Mundo se interessou para fazer uma viagem e conhecer pessoalmente esse lugar. Qual é a tua?
4: Ah, acredito que Cabo Verde, né?
0: Cabo Verde?
4: Apesar da dificuldade de chegar lá, o pessoal de Cabo Verde é muito simpático, muito querido, muito amistoso, né? Tem praias paradisíacas por lá, então a gente acaba tendo esse carinho e a vontade de ir pra lá, né?
0: Então tá, se couber na mala, eu sou pequenininha. Pode me levar, tá, Danzinha?
4: Tá bem.
0: Deixa eu ir com mais um áudio de ouvinte, o Rick aqui.
5: Bom dia, Carol. Ricardo aqui de Lajeado, tudo bem? Ah, hoje é dia de ir pra cima da japonesada. Bater neles, 3-1 pra nós.
0: Ó. Oh?
5: Mas o lugar que eu tenho vontade de conhecer é a Noruega também, só pra ver a aurora boreal. Entender, tentar entender também, né, como é que pode o Haaland ser loiro, alto, olhos claros, milionário e conseguir ser feio. Ah, só estando lá pra entender. Que?
0: Cara, quem somos nós pra dizer isso? Deixa eu ir com mais um áudio, Giovanni. Não acho ele feio, não.
6: Bom dia, Carol. Aqui é o Giovanni Passfuna.
0: É
6: o lugar da Copa que eu queria conhecer, as seleções, né, os países. Acho que por causa do hype agora mesmo, Cabo Verde, né, ainda mais fala a nossa língua, fala brasileño.
0: Brasileño.
6: Tirando Cabo Verde, eu tive bastante curiosidade sobre a Costa do Marfim.
0: Legal.
6: A seleção vem surpreendendo bastante e é um lugar que eu quero conhecer. Valeu, bom dia, Kikiki.
0: Valeu, pode continuar mandando teu áudio ali no @carol.santos. Adãozinho, tu fica até o final do programa comigo?
4: Sim, fico, e preciso falar contigo offline aqui.
0: Fechou todas. Agora faltam 12 minutinhos para as 9 horas. Partiu mais música e daqui a pouco a gente volta.
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0: despertador que tá sempre grudado no nosso ERG de milhões. 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Agora faltam 5 minutinhos para as 9 horas. Muito obrigada pela tua parceria e audiência. Adanzinho, como é que vai ser a sequência do teu dia por aí?
1: Então, Carolzinha, peço desculpas aí, já não bebi muita água. A gente tá com a equipe do Grupo RBS, todo mundo descendo para tomar o café aqui. E daqui vamos direto para o estádio de Houston, onde a partir das 11 da manhã a gente entrega o Bola nas Costas. E a partir das 11 da manhã no Brasil, né?
0: Isso.
1: E às 9 da manhã daqui.
0: Que loucura.
1: Dá um nó na cabeça do cara.
0: Imagina.
1: E então é o seguinte, ó, a gente faz o Bola normalmente, tem Pretinho Básico e logo depois do Pretinho Básico, obviamente, todo mundo de olho nas emoções de Brasil e Japão, a primeira eliminatória da Copa do Mundo. Não é jogo de mata-mata, não. É jogo de mata, então é dia de dar Hadouken, Shoryuken neles, na moral, e buscar essa classificação, tá bom?
0: Fechado, Adanzinho. Muito obrigado. Tamo junto nessa. A programação Atlântida segue por aqui na melhor vibe do FM. Então vamos dar ali no intervalo e depois hashtag Atlântida por toda a rede Atlântida. Tchau, Adanzinho!
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7: E olha só a dúvida da Luciana. Doutor, o senhor acha que a gente tem mesmo que vacinar as crianças contra o HPV?
8: Sim.
7: Tenho certeza absoluta que é fundamental que as mães, os pais, enfim, possam proteger seus filhos contra o HPV, vacinando meninas e meninos na idade recomendada pelo Ministério da Saúde. Ou seja, de preferência antes do início da vida sexual. Só pra você ter uma ideia, a gente tem um estudo novo que veio da Inglaterra mostrando que as mortes por câncer de colo de útero caíram a praticamente zero entre jovens vacinadas na Inglaterra contra o HPV. Isso mostra pra gente o impacto, né, que uma vacina feita em toda a população pode ter na saúde dessas pessoas. Então a redução da transmissão de HPV é muito importante, principalmente dos tipos que estão mais vinculados à questão do câncer de colo de útero. Lembrando que o HPV, além do câncer de colo de útero, pode provocar câncer em diversas partes do corpo. Lembrar também que alguns subtipos desse vírus também são responsáveis por uma das ISTs, infecções sexualmente transmissíveis, mais comuns, no caso, as verrugas genitais. Então, sim, recomendo fortemente que filhas e filhos sejam vacinados contra o HPV. Dúvidas? Escreve no @ Jairo Bauer Oficial.
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8: Maravilha, vem comigo pra gente dar uma olhada no trânsito na zona sul de Porto Alegre. Tem fluxo bem carregado na Avenida Cavalhada. Atenção, no sentido centro, a partir do cruzamento com a Otto Niemeyer até a chegada ali na Avenida Nonoai, alguns pontos de lentidão, inclusive. 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

Está chegando por aqui o hashtag Atlântida, a melhor playlist na melhor vibe da FM. Eu sou a Carol Sanches, arroba carol.sanches, ali no Instagram, que é por onde tu chega, manda teu recado e interage comigo na manhã desta segunda-feira. Segundou, vamos dar ele pra não tomar ele. Muito obrigada pela tua parceria, audiência, a galera que chega no nosso Rádio Raiz, na nossa frequência no 94.3, Porto Alegre e região, capital agora com 12 graus. E muito obrigada também a quem chega pelo atlântida.com.br, aplicativo da Atlântida, todo mundo junto e conectado com elas. Eu disse elas. 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Agora 9 horas e 8 minutos, partiu entregar muita música pra ti, trilhar tudo que tu precisa resolver do outro lado. Vamos de Benson Boone, Mystical Magical. Bom dia!

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0: ouvinte da Rádio das Nossas Vidas. Ouvimos por aqui a parceria de Pinguim, Bruna Magalhães, Me Faz Melhor, encerrando o primeiro bloco do nosso hashtag. Teve também Somber, Back to Friends, curtimos Isa, Caos e Sal, Ariana Grande com Hey That I Made You Love Me, também Jota Quest com Acendo Farol, Dua Lipa com Don't Start Now e Benson Boone, Mystical Magical, O Sinal Confirmou, 9:30 agora. Bora seguir essa segunda-feira juntos, curtindo muita música por aqui, na melhor vibe da FM, hashtag Atlântida volta depois do intervalo comigo, Carol Sanches, e tu pode chegar também por ali no @carol.sanches. Vamos dali, pra não tomar alho.
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4: Madonna pode estar se preparando para voltar aos palcos em grande estilo. Te explico. De acordo com informações divulgadas pelo jornal britânico Daily Mail, a cantora pretende lançar uma nova turnê mundial para promover o Confessions 2, seu 13º álbum de estúdio que chega às plataformas no dia 3 de julho. Segundo as fontes ouvidas, Madonna estaria especialmente motivada para retornar à estrada e apresentar ao vivo as músicas desse seu novo projeto em uma série de apresentações em arenas, incluindo uma possível passagem por Londres. Caso a nova turnê seja confirmada, ela sucederá The Celebration Tour, realizada entre 2023 e 2024. A série de shows celebrou os 40 anos de carreira da cantora e passou por arenas e estádios ao redor do mundo, totalizando cerca de 80 apresentações, incluindo o show em Copacabana em 2024. Confessions 2 é uma continuação direta de Confessions on a Dance Floor, um álbum lançado lá em 2005 e considerado um dos trabalhos mais aclamados da discografia de Madonna. E agora a gente fica na torcida para que ela realmente confirme essa turnê mundial. A linha Atlântida.com.br tem mais informações sobre Madonna, sobre outros artistas e tudo que tu precisa saber sobre o mundo do entretenimento. Corre pra lá. Eu sou a Babi e daqui a pouquinho tô de volta.
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8: Vem que é claro que tem mais informações de trânsito aqui na Atlântida nessa manhã de segunda-feira, falando agora sobre a movimentação bem grande, com um congestionamento, inclusive, na Plínio Brasil Milano, no sentido centro, no trecho entre a Cristóvão e a Carlos Gomes. 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

0: Atlântida, rádio das nossas vidas. Que hashtag Atlântida é esse? Curtimos aqui no nosso segundo bloco do hashtag. Ed Sheeran com Shape of You. Teve Detonautas com Radio Love. Ouvimos também ele, Harry Styles, com Golden. Curtimos o som de Temper City, Self Aware. Teve Soulja e Falcão com Everything Changes. Também ouvimos ainda Lagoon com Seu e Só, que vai ter show 0800 amanhã na Rua da Cultura da PUC, hein? E para confirmar o sinal das 10 horas, deixa eu te mandar um recado muito especial, tá? 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Como eu disse, sinal das 10 bateu, ou seja, bora de intervalo e depois eu volto com mais bloco de música aqui no hashtag Atlântida.
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8: Com o passar da hora, claro, a movimentação vai diminuindo nas principais ruas e avenidas da capital, mas isso não quer dizer que não tenhamos ainda alguns trechos com o trânsito carregado. É o caso da Avenida Ipiranga, no cruzamento com a Salvador França, no sentido centro. Por ali tem trânsito um pouco mais lento, sim, vale o cuidado. 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
28: Atlântida, Rádio das Nossas Vidas, muito bom dia. Bora de mais música para começar a segunda-feira do jeito certo. É no hashtag Atlântida, é na melhor vibe da FM. Agora 10 horas e 9 minutos.

0: ouvinte da Rádio das Nossas Vidas. Essa foi a parceria da Rihanna com Kanye West, Paul McCartney, 45 Seconds, encerrando o nosso terceiro bloco do Hashtag Atlântida. Ouvimos também Comunidade Ninjitsu com o nosso tema de inverno 2026. Tá vendo? Quem tinha aqui dentro também. Maneva com Pisando Descalço também, Alex Warren, Ordinary, Mapei com Don't Wait, ainda Rael, Cabulosa, música de trabalho do álbum dele, que lançou e tá muito bom! Agora 10 horas e 28 minutos, Hashtag Atlântida, sempre junto de Atacadão, lugar de comprar barato. 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Bora da sequência, agora vem um intervalo e depois eu volto com Hashtag Atlântida, antes do Bola nas Costas, pra gente arrematar do jeito certo de fazer.
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9: A previsão para a próxima quarta-feira indica chuva em alguns momentos do dia em Porto Alegre. A mínima vai ser de 12 graus, com a máxima não passando dos 17. 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
3: 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Atlântida, rádio das nossas vidas, muito bom dia! Bora da finaleira do hashtag com Taylor Swift, The Fate of Ophelia, faltando aí 26 minutos para as 11.

0: Atlântida, rádio das nossas vidas, se acabou por aqui o nosso hashtag Atlântida. Essa foi a Lizzo com About Damn Time, também ouvimos Bruno Mars com I Just Might, Didi Perry, Sailor Song, teve Nat Roots, Você Me Encantou Demais, também Henrique Portugal, A Francesa, além de Surf Music, Emily, I Love You Baby, e lá no início deste último bloco do hashtag Atlântida, Taylor Swift com The Fate of Ophelia. Obrigada a todo mundo que me acompanhou, seja ali no Instagram, no @carol.sanches, mas especialmente desde o início desta segunda-feira, começando mais uma semana juntos, ali do Despertador até agora, faltando 2 minutinhos para as 11 horas, terminando o hashtag Atlântida. Então, muito obrigada pela parceria. Programação Atlântida segue por aqui, porque depois do intervalo tem bola nas costas, trazendo aí toda a expectativa para o jogo do Brasil que enfrenta hoje à tarde o Japão. Então vamos dar e vou entregar para meus colegas por aqui.
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2: Os fãs brasileiros de K-pop têm muitos motivos para comemorar nesse ano. O segundo semestre de 2026 será marcado pela passagem de grandes artistas e grupos sul-coreanos pelo país, incluindo turnês mundiais, apresentações solo e participações em festivais. Entre os destaques está o retorno do BTS ao Brasil. Além disso, nomes como NTX, Jay Park, The Rose, entre outros, também desembarcam por aqui nos próximos meses. Do dia 21 de junho ao dia 31 de outubro, serão 26 apresentações espalhadas por diferentes regiões do país e a presença de alguns dos maiores nomes da música sul-coreana. Assim, 2026 já se consolida como um dos anos mais movimentados para o K-pop no Brasil. Para saber mais informações sobre isso e ficar de olho nos shows que vão acontecer, entra em atlantida.com.br. Eu sou a Babi Bittencourt e daqui a pouquinho tô de volta.
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7: Coisa boa chegar na Atlântida com boas notícias. E eu falo agora da BR-116 funcionando bem na região do Vale dos Sinos e também entre Esteio e Canoas sem congestionamento, só o trânsito um pouco mais carregado próximo da Refap no sentido interior. 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Depois do bola eu volto.
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14: Fala, brother! O programa a seguir não é recomendado para menores de 14 anos.
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14: Vamos! Vamos, porra! Cadê ele?
15: Ele quem?
14: Não, o nosso amuleto?
15: Não, é pro final.
14: É no final, amuleto?
15: É no final. 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Na abertura, Léo, é sempre essa daqui, ó. Pera aí, o YouTube Premium, temos que pagar, né? Temos que pagar o YouTube
14: Vou
15: Premium.
14: Vou conectar o meu aí.
15: Hã?
14: Pago.
15: É pago o teu?
14: Não,
15: o
14: meu é pago.
15: Ah, não, vamos ter que providenciar aqui, porque a Atlântida não... Na abertura nós temos que botar essa daqui, ó.
14: Qual?
15: Pra entrar no clima.
14: Vamos lá, vai.

0: Ah, não é essa versão?
1: Brasil conhece?
2: Esse é o DJ Hugo.
0: Ah, não é essa versão, não é essa versão.
1: Botou um CD, cara.
0: Ah, que DJ nada a ver.
3: DJ Tramontina.
1: Oi, DJ. Ah, é essa aqui. Não, DJ Jason é foda. Brasil! Ou a trilha tá alta ou o microfone tá baixo.
0: Qual é o teu, deixa eu ver.
1: Olha aí que maravilha, 11h07, não perde a hora aí, Vinícius!
3: É isso aí, a Rádio Brasil!
0: Eu vou apresentar a galera assim hoje.
4: Brasil! A seleção chegou! Vini Júnior!
1: Vai!
3: Oi! Bom dia!

0: gosta de mim, toma de mim.
1: É o nigiri que você quer.
0: Vai, nigiri? Então toma o nigiri. Ai, nigiri com Nutella, vai.
2: Tá feito o manto.
0: Agora.
2: Ei, voltou.
0: Ei, mano. Ei, mano.
1: Bom dia, bom dia, bom dia, bom dia, bom dia. Ei, hoje é Brasil, porra!
0: Vai tomar um cu!
1: Japão!
0: Vai tomar um cu!
3: Rafael de Velho!
0: É Brasil, porra!
1: Aí, ó. Vamos lá, vamos pra dentro dele, Gurio.
0: Aê, porra!
3: Ele
0: é soco no cucu!
1: Vamos lá, gurizada, muito bom dia, muito bom dia. 9:08 aqui em Houston. 30 graus no termômetro, 37 de sensação térmica, mas aqui dentro do Houston Stadium é um agradável demais. Eu tô falando um pouco mais baixinho que o normal, porque estamos dentro do centro de mídia e lotado.
0: Enreda.
1: Eu não posso, Léo.
4: Claro
1: não
4: que
1: posso,
4: pode.
1: Não posso.
0: Pode ser o último jogo nosso hoje.
1: Tá, então deixa pro final, porque até porque é o seguinte, né, cara? Nós estamos aqui com muitos japoneses na nossa volta, da imprensa japonesa.
0: Chama um.
1: Olha, cara, se tem um pessoal que é educado, são os japoneses, né?
4: E o Antielok, tá por aí? Eu posso apresentar ele, que eu não tô vendo?
1: Antielok, por favor.
4: Ah, bom.
1: Mister, entre no quadro aqui, por favor. Aqui
5: Rodrigo Adams!
6: Bueno. Saludo a toda la gente de Bola nas Costas que están escuchando la Radio Atlántida. Es un grande honor estar acá con Lele,
1: Mamilo. Mamilo cacete.
6: Y toda la gente que está en Brasil, saludo a Vini, a Rafa Gomes y también a Gordinho que me encanta, Gordo Leo,
4: Cara, eu vou fazer um elogio de bate-pronto já, Rodrigo Adams. Eu tava ouvindo o timeline vindo pra cá e o Rodrigo Oliveira tava chamando a sonora do Antelote.
1: Boa tarde.
4: E eu vi que o Adams tava junto com a galera. Tava o Gabardo, tava o Diogo Olivier, Mauro, tava todo o time ali reunido. E o Rodrigo Oliveira chama a sonora do Antelote e, meu, eu demorei uns 5 segundos pra me dar conta se era o Antelote ou se era o Adams. Que eu fiquei na dúvida, cara.
6: Foi amável.
1: Só um minuto pra gente. Mister, tu pode ficar um pouquinho mais pra trás, né? Tu não precisa enfiar a cara na câmera. Porque eu enquadrei
0: o Mister. Cara, eu tenho uma dúvida só do relação ao Mister.
1: Só uma questão, Léo, só pra explicar pra quem tá vendo na live, que eu pude aqui, como a gente tá no 8º andar do estádio, eu enquadrei a parte, pelo menos ali da arquibancada, que a gente consegue ver aqui.
0: Coppola está
1: mídia,
0: impossível, né?
1: Porque nós não podemos mostrar o campo de jogo, tá? Então por isso que eu fiz esse quadro aqui, mas eu queria que tu me ajudasse, Mister. Okay, porque eu sei perfecto. Que tu gosta ali, né, perfecto. Da câmera, mas não precisa ter a cara na
0: Walter
1: câmera.
0: Vamos lá.
1: O Léo quer falar contigo, por favor. Léo,
0: ô, Mister, tudo bem? Eu fiquei curioso com uma coisa, Mister. O senhor levou um terno de Porto Alegre para os Estados Unidos?
6: Não.
0: Ou o senhor adquiriu aí? Quantos dólares foram com este ternito?
6: Temos, Gordinho, acá temos, inclusive, está acá, hein? Aqui, ó. Leandro, aqui, ó, por favor, tá aqui, só não fala, não habla
1: não
6: la marca.
1: Não falar o preço, mas tá aqui o
6: Thiago. Não, habla, habla.
1: Não te... Ah, posso falar?
6: Sim, perfeito.
1: Cadê o preço aqui?
6: Ali, abarro,
0: quantos dólares?
1: Abarro onde, cara? Não tem bosta nenhuma de preço aqui.
0: Não, tu vai devolver?
6: Parte, 70 dólares.
1: Por que você não tirou essa merda, essa etiqueta?
0: Que ele vai devolver, ele é chinelo?
6: Um regalo. Não, é um regalo.
4: Vai devolver, claro, meu.
0: A tolha, me enganar. 5
6: milhões por mês, né, gordo?
0: Tá, 70 pila, tá. Pô, barato.
4: Tá passando os comes e bebes aí, né? Não só ele comprou, como eu vi a saga, o Vini, o nosso ouvinte lá dos Estados Unidos, me mandou em tempo real. O Adams experimentando ternos.
6: Amável, Vini,
4: Eu vi o Adams trocando de roupa.
1: O Vini notou, né, que por trás aqui fica passando aqui alguns comes e bebes. Sim, esse é o primeiro estádio que a gente
4: pega um.
1: Que no dia do jogo tem um catering.
6: 0800.
4: Ah, não, não.
0: Ah, então chama um garçom e faz um bolo.
4: Não.
0: É pra economizar diário.
1: Léo, tu não tá entendendo. Quando a gente chegou aqui no dia do jogo Cabo Verde e Arábia, que a gente chegou aqui. O que, que é, mister? Cara, às vezes eu tenho vontade de dar um soco na cara.
0: Isso, vou ligar pro
1: teu queixo do meu lado aqui.
0: Onde está a mini coragem?
1: Assim, ó. Aí o seguinte, Léo, eu cheguei aqui, nós chegamos aqui 4 da tarde e eu não tinha almoçado ainda, né? E aí, quando eu vi o buffet livre, eu me joguei, né? Óbvio. E aí eu almocei, tá, cara, passou uns 5 minutos, assim, eu pensei, já vou garantir a janta, vou jantar. Daí fui no buffet de novo, repliquei e jantei. Né?
4: É isso. Repliquei, ô, Lelê. Repliquei. Sabe o que é isso, Lelê?
7: Almoçamos,
4: isso.
7: Jantamos 4 vezes.
4: Isso é logística.
1: Logística.
2: E agora no bolo é o lance bonito. É brincadeira. Olha a tela aí o lance. É o lance bonito.
4: Ah, Lelê, tem que garantir o almoço e a janta, porque tu não tem a petisqueira, né, aí nos Estados Unidos. Mas a gente tem, verdade, né? Afinal, a Zona Sul cresceu e a petisqueira também. Vem aí a nova petisqueira no Zafari Ípica. Hoje é dia de petisqueira, então vamos garantir o almocinho hoje, que 2 da tarde tem Brasil e Japão. Ô, Rafael de Velho, direto e reto, eu quero a escalação da seleção brasileira, que hoje é uma barbada.
0: Não, não, Alisson, só um pouquinho, não, pera um pouquinho. Tu tem o treinador e tu vai pedir pro de Velho?
4: Claro, claro que sim, pra saber se tá certo.
7: Professor, confirma se eu tô certo. Alisson.
6: Perfecto.
7: Vamos
6: Alisson.
7: Lá. Danilo.
6: Danilo, de Flamengo.
7: Marquinhos.
6: Marquinhos, sim, falou.
7: Gabriel Magalhães.
6: Magalhães também.
4: Magalhães é bom. Magalhães é bom.
8: Ele não para de mascar, meu.
6: Nicoret, Vini.
7: Douglas Santos, depois Casemiro.
6: Vamos dar Opala.
7: Bruno Guimarães.
0: Tá meio Otaviano Costa, nosso Ancelotti, né?
7: E Vini Júnior, Matheus Cunha e ele.
6: Raia!
8: Ô, Tcheloque, olha só, aproveitar que daqui a pouquinho tu vai embora. O cara já vai editar. Os amigos da Cazé TV ontem fizeram uma denúncia em relação à tua pessoa e eu queria que... Eu fiquei ansioso pelo programa pra esclarecer isso. Falaram que tu tava à beira do campo fumando um vapezinho. É verdade? Sim,
0: sim, vape sim. Devagar?
6: Sim, nós estamos tentando parar de fumar, Vini. Por isso, agora, estou com Nicoret. Mira. Mas, também, quando estou com vape, tem muitos flavors. You know flavor?
7: De que é o de hoje?
6: Como estamos amanhã, é biscoito amanteigado.
0: É mister, né, galera? Ô, mister, é verdade que o senhor tentou usar o filtro Fases, que patrocinava o programa do Ratinho?
6: O que é filtro Fases?
0: Aquele que tu botava antes do cigarro pra fumar, que era pra diminuir o número...
4: Eu achei que vinha uma empolhada agora, tipo sim, assim,
0: Não, eu tava falando sério.
6: Oi, Carlos Alberto, e não veio, ah.
0: Não, eu tava falando sério.
6: Não. Eu estou solo com
1: velho. Ô, gurizada, deixa eu passar um outro feeling pra vocês aqui, porque a gente veio pro estádio de metrô, tá? E muitos torcedores do Japão, aliás, torcedores dentro do metrô, só tinha torcedor japonês, tá? Não tinha nenhum brasileiro.
4: Eita! Oh, meu, tá ruim.
1: Eu conversei com um japonês ali.
0: Todos lutam,
1: ali,
0: né?
1: Que estava do meu lado e, cara, eles estão absolutamente confiantes, viu?
8: Aí dá uma cansada porque o atacante reserva da seleção japonesa...
4: Não, fala no Inter.
8: Ele falou nos últimos dias que a seleção brasileira não é mais a mesma e etc. Assim, em partes, vamos falar bem a real, em partes ele não mentiu. Mas, vamos falar também uma outra real, né? Tu não vai ver, por exemplo, o Mbappé falando isso antes de um confronto com a seleção brasileira. Isso, tu não vai ver o Modric da Croácia falando isso, o Cristiano Ronaldo falando isso. Tem coisas que tu não fala. Ah, ele falou uma verdade? Uma verdade. Acho que ele falou uma verdade. Mas que ele falou pra se aparecer e se fazer de garotão, ele falou.
4: Ele falou a verdade? É a verdade. Mas a seleção japonesa não farda contra o Flamengo. Contra a seleção brasileira, agora nós vamos debater.
7: Só que tem uma coisa, meus anos de jornalismo, de reportagem, a gente sabe, eu tenho uma dúvida dessas traduções, que às vezes o Google Translate talvez não seja exatamente fiel ao tom também, né? Eu não consigo acreditar que o cara chegou e largou essa na moral, assim, talvez, sabe? Aquela coisa assim...
6: Foi atacante Sugawara?
1: Não é Sugawara,
4: professor. É Sugawara.
1: É Sugawara.
8: Na verdade, tu pode optar pelo Ara ou pelo Vara, Lelê.
1: Não, negativo.
4: A gente opta pela Vara, então.
8: Exatamente.
4: Não, neste programa é Sugawara. Aí eu.

0: Vou respeitar a história do programa.
1: O competentíssimo Rodrigo Oliveira.
2: Boa tarde, né?
1: Ele ontem chegou para um jornalista japonês e pediu para que o jornalista ensinasse a ele todos os nomes dos jogadores com a sua pronúncia correta, inclusive este. E ele falou:
0: este. Sugawara. Ele era do norte ou do sul do Japão? Que o sotaque muda, né?
1: Eu não sei.
0: Lele, eu gosto dessa tese, tá? Só que eu trabalhei com o Rodrigo Oliveira e na Copa de 2014 foi a primeira vez que ele fez o Guia da Copa. Boa tarde. Conversei com um jornalista sueco e ele me disse o seguinte. E aí ele pegou a pronúncia de todos os jogadores do país local pra ensinar pra Rádio Gaúcha. Aí chegou num atacante da Suécia, camisa 9, que usava um coque samurai e que fazia vários golaços, que jogou na Inter de Milão, que jogou no Milan, no Paris Saint-Germain, que jogou em tudo que é time, Lelê. E a pronúncia desse jogador era Ibrahimovic. Pergunta quem é que falou Ibrahimovic. Para, Ibrahimovic, velho. Fala de velho.
3: Vamos aproveitar para fazer um cross de programação.
0: Manda. Aí, tudo daí.
2: Pra cima dele.

0: Por isso você acha que num 0-0, num jogo perigoso, o Ancelotti recorreria a outros nomes e não ao
1: acho
0: Neymar?
1: Acho que sim, até por essa questão da intensidade, e essa Copa do Mundo vem se credenciando nesse sentido, né? Muita intensidade, a parte física tem sido um ponto importante nessa Copa do Mundo, o entendimento tático tem sido um ponto importante nessa Copa do Mundo. Dentro dessas características que a Copa do Mundo vem se desenhando até esse momento, esse cenário, acho que o Neymar não entra em campo, não.
0: Muito obrigado,
2: Benito. Denilson, Penta. Aproveitamos o cross da empresa, né?
3: Ronaldo Compagno também. Se botar um Manjaro, 10 miligramas.
2: Valeu, Denilson, obrigado.
3: A partida.
2: Ah, tivemos que aproveitar um pouco.
4: Bem demais, bem demais.
2: Cross ali, ó. Toma em todos os canais.
5: Oi, velho.
2: Oi.
5: É impressão minha ou o Galvão Bueno tá do teu lado aí?
2: Tá, mas ele tá no café agora, eu vou esperar assim que terminar o café, nós vamos ali dar
5: um oi pra ele. O Fetter mandou um abraço pra ele, avisa, vai dar o carteiraço do Fetter, que aí tu não consegue. Tá ele ou o Quesada?
6: Esse centro de mídia aqui, ele é absolutamente desproporcional ao tamanho do estádio.
4: Pois é, ele é minúsculo, velho.
6: Ele é muito confortável.
2: Vem cá.
6: Então a gente tropeça nos caras aqui. Tropeça no Luiz Carlos Júnior, tropeça no Galvão Bueno.
5: Quem tá aí?
2: Tu não tá com retorno, mas é só pra agradecer ao meu cinegrafista de hoje.
7: É, eu tô aqui pra serviços leves, pesados e necessários, né? A gente tá aqui pra jogar, não tem problema. Não interessa a posição, eu quero estar no time.
2: Leonardo Oliveira, que a gente tá encontrando hoje, depois de 20 dias de Copa do Mundo, é o primeiro dia que
5: tá
2: a gente
5: tá bronzeado, né? Parece o Iglesias.
4: Pois é, o México fez bem pra ele. O
5: tá gato, hein? Tu tá gostoso, hein, Léo?
2: O gordo Léo, o outro Léo Oliveira, o Léo Oliveira mais importante da RBS agora, disse que tu tá gato e que tu tá gostoso.
5: Não era assim.
7: Eu sou comprometido. Obrigado pelo elogio.
5: Ah, mas idoso eu não tô comendo mais.
7: Não me oferece café, só me cumprimenta de longe. Mas, galera, aqui tem um sol pra cada um. Aqui tu pode pegar mais dois de brinde, tá? Enfim, só que, cara, tira a camiseta é raio-x, entendeu? É só o pescoço.
4: Não. Ele foi pro México, foi pra Acapulco lá com a turma do Chaves. Tá num bronze.
7: Eu sou o náufrago de Dallas.
2: O náufrago de Dallas.
7: Ô, Gordo Léo.
5: Fala, meu amor.
7: 50 doleta pra cortar o meu cabelo. Esse cabelo aqui, 50 doleta e fazer a barba. Dei meia volta, Gordo Léo.
5: Não.
7: Do Divelli.
5: Isso aí tu compra o aparelho de barbear e faz no banho, porra. Isso aí rapidinho no banho tu mata.
2: Agora, nós vamos resolver esse...
4: Aquele banho prolongado, né?
5: Banho prolongado, banhetinha.
4: Ainda mais o banho nos Estados Unidos.
2: Não, para.
4: Eles não vão dizer que o Leonardo Oliveira é comentarista. Banho prolongado, calma, respeito.
2: Não. Mas não é. Ele é comentarista, mas ele é humano.
5: Ele é humano.
2: Não, peraí.
5: Para, meu. O cara tá sozinho sem a mulher lá, cara.
4: Não, eu tô desse lado aqui, não vou deixar.
2: Não.
5: Para.
2: Me diz quem da equipe, nenhum da equipe.
5: Não,
2: todos da equipe.
4: Não, mas para, é que Lelê é Adas.
5: Olha a cara do Lelê, tu acha que o Lelê não deu
4: a desmaiada? Até o Rodrigo Oliveira a gente vai, mas passou do gabardo, nós respeitamos.
2: Não podemos falar do Léo, então.
4: Não.
2: Podemos falar que ele deu uma descascada.
4: Não.
5: Então deixa eu falar, então o Leandro Quesada, ali atrás e o Pretzel deram uma... meteram um punholzão de vagabundo. Ah, oh, Quesada.
4: Para. Quero enlouquecer, velho.
5: Fala com a...
2: Acho que o Antioloque nos salva.
5: O Antioloque salva a turma, Antioloque.
3: Sim, porque temos 2 horas até o aquecimento dentro do campo de jogo. E depois é o punhetazo coletivo e também...
2: Para,
3: estão tudo louco.
2: Deixa o personagem.
5: Não, o personagem pode.
2: Deixa o personagem.
5: O personagem pode.
3: Perfeito. Tá na linha. Você vai, mano. Hoje Hadouken Shoryuken no japonês.
5: Ah, não, tu não me faz coisa de perder pro. Oh, mete o Blanca hoje, hein? Não vai perder pro Ryu, hein?
3: É. Não. Hoje nós só trovamos
2: pra cima. Mas é duro, hein? Talvez eles ganhem na maioria.
4: Tá. Não, assim, ó, beleza. Podemos faltar com respeito. Mas, Léo, será que tu podia largar o telefone assim, ó? Que tu chega a estar com ele em cima do microfone?
5: Tá, mas eu só tenho um motivo especial.
4: Ah, lá veio o super trufo.
5: Tô desenrolando uma paradinha pra nós ver o jogo na moral.
2: Bah, agora tu apresenta tuas fichas, hein? Agora, assim, ó,
5: é que pra mim a Copa começou hoje.
2: Ah, tá.
5: Primeira fase, é protocolar, Brasil. O Brasil tinha que começar na segunda fase, que nem no gauchão antigo.
2: Eu acho que tinha que ser nem Mundial de Clube.
5: Por sinal, hein, eu vi GZH Grêmio Cascavel.
2: É, tu foi o corajoso,
5: então. Eu vi.
2: Quantos tinha na live?
5: 10 mil.
2: Não, era pouco,
5: mas 10 mil na live,
2: mas vou te falar,
5: e 40 mil no do Grêmio.
2: O ambiente do jogo não motivava.
5: Que jogo bem ruim.
2: Não, 10 mil na arena pra ver esse jogo. Imagina na live.
5: Rodrigo Adas não tá entre nós, tá o Antilock, mas Antilock, depois fala pro Adas que é um dos piores jogos. O Grêmio conseguiu jogar

0: Uma vergonha contra o...
1: Porra,
0: coisa boa te ver.
2: O Grêmio viu a cobra subir.
3: Eu vi e fiquei assustado alguns minutos, assim, depois era o papo que eu tava tendo com o CCD e com o Pedro Ernesto, assim. A verdade é que o time do Grêmio, a qualquer parada que rola, ele involui de uma maneira que a gente pensa assim, ó, quando tu pensa, bah, chegamos no fundo do poço, não tem pior, não vai sair mais nada daqui. Cara, e tu vai, tu cava só mais um pouquinho. O Grêmio é um filme de terror, cara. Ainda bem que tem essa coisa de Copa do Mundo, a gente vai se enganando aqui, tal, tal, tal. Mas eu convido vocês, gremistas, e vocês, colorados, pra daqui 3 semanas, mais ou menos, a gente se abraçar em oração, cara. Porque, olha, existem fortes chances de pelo menos um de nós ir pro ralo esse ano, hein?
4: Uma coisa que a gente precisa comentar aqui no Bola é que depois da definição dos grupos no sábado, né, que acabou tudo, a gente não teve bola ainda. O que vocês acharam do caminho do Paraguai?
2: Não, é inacreditável. O Paraguai,
0: qual
2: meu...
0: Qual é o caminho deles?
2: Não, ele pega a seleção de 70 do Brasil, depois ele enfrenta o tic-tac do Guardiola.
5: Ele vai pegar o carrossel holandês.
2: Ele pega o carrossel holandês.
0: O Bulls do Michael Jordan.
2: Isso, o Pelé no Santos.
5: A praça é nossa com o Carlos Alberto.
0: E o Bolinhas.
2: Isso,
1: isso. Vai enfrentar os romanos.
2: O Zorra Total com a galera do Tô Pagando. Isso é uma bichona. Paulo Silvino. A Santinha, a Nair Belo.
4: Falando bem sério, assim, a Copa, ela tá muito bem desenhada para que a Argentina vá longe, né? Porque.
5: A Argentina pegou baba.
4: Pela lógica.
5: Vamos repassar os confrontos?
4: Né? Pela lógica do futebol, a Argentina tem o caminho mais fácil, né? E de novo, a Argentina teve o seu caminho facilitado.
5: Eu tenho aqui,
4: pela arbitragem, né? Porque teve mais um jogo da Argentina que tem um erro de arbitragem. Horroroso, bizarro.
2: Não sei, o homem se terminaria. Que odeia Lionel Messi.
4: Não, Rafa, só um pouquinho. Vocês viram a mão do Lo Celso, né? Todo mundo viu. Só o juiz não viu e o VAR também não viu. E já é o segundo lance bem relevante da Argentina que o VAR não vê. O juiz não vê, tudo bem. Agora, o VAR não vê, eu quero saber. O
5: presidente da federação é argentino.
4: Não, ninguém tá falando isso. Mas agora a gente tem uma sequência. É que se isso é no futebol brasileiro, todo mundo começa a gritar. Se tem uma. Eu me lembro porque quando o Inter tinha uma sequência de pênaltis a seu favor, todo mundo gritava. A Argentina, todo jogo da Argentina na Copa do Mundo, faz 8 jogos que tem um pênalti, né? Então, daí tem um pênalti escandaloso contra a Argentina que não é marcado. Então, a gente precisa pontuar essas coisas também.
1: Pero eu quero falar com você, Lele, que tem lá a boquita de cemitério. Quem vai jogar mal hoje por Brasil?
4: Por que boquinha de cemitério? Quando eu acerto, vocês não falam.
1: Tudo que você habla, calma, tudo que você habla, se acontece ao contrário.
4: Sim,
1: é. Perfeito? Claro. Então, quem vai sair mal
4: hoje? Quem vai sair mal hoje?
1: Ryan
4: não vai jogar nada.
1: Viram lá a cita de Ryan? É a chegada da seleção?
2: Ele fez?
4: É que a gente tá fazendo.
1: Está em arroba o bola nas costas.
2: Putz, não vi.
4: Tudo que a gente não quer, né, cara, numa cobertura de Copa é que o Brasil seja eliminado, né? Porque realmente isso aí nos garante uma presença aqui mais longe.
2: É isso aí, não. Hoje nós vamos garantir. O gordo vai garantir nosso almoço aí, né, gordo? O que tu tá fazendo aí?
0: Dando uma olhadinha aqui numa paradinha, mas a gente fala depois do intervalo, pode ser ou não?
2: Não.
0: Oh. Não, vai por mim, depois do intervalo.
1: Me encanta essa trilha.
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0: Não, brother. Não
2: é vem, contigo?
0: Não, não vem não, meu irmão.
2: Não
0: segura.
2: Vem?
0: Vamos pro intervalo que eu te conto.
2: Então tá.
5: Tu pegou os negócios, cara?
0: Porra, meu irmão, deu ruim. Tem boi na linha, brother.
2: Não é possível. Então, paradinha no bola, a gente já volta.

0: Tá.
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5: 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Vini Moura aqui no estúdio, Gordo Léo já tá chegando. E como é que tá a nossa zona mista, a nossa sala de imprensa aí, Lele, Adams, Diverio, o que que tem de bom pra nós?
6: Ah, no momento, né, o buffet aberto, tá todo mundo comendo atrás da gente aqui, apesar de ser...
5: Ah, lá
6: aqui
5: ele!
6: 9:30.
5: Todo mundo comendo atrás da gente. Aí! Pleno jogo da seleção do Bundiante.
6: Eu recebi uma mensagem aqui no intervalo aqui de um ouvinte aqui dizendo aqui, pô, ninguém da bancada foi contigo contra a arbitragem.

0: Coragem. Foi todo mundo a favor da Argentina, eu queria o posicionamento.
1: Não, aí, assim, a pessoa escutou errado, né? Porque, na verdade, ninguém comentou além do que tu falou.
2: É isso.
1: Mas e, ninguém foi assim, a favor da Argentina.
0: Não, mas é que vocês me criticaram por dizer que eu odeio o Messi e ninguém veio comigo.
2: Odeio o Messi.
1: Não, mas tu odeia o Messi. Pô, isso não mudou.
2: Isso é um fato. Que
0: numa Copa do Mundo eu quero que o Messi se
1: foda. Tá, mas aí eu tô com o
3: artilheiro da história da Copa do Mundo.
2: Quanto mais tu xinga o Messi, melhor ele joga, cara.
1: Lele, mas aí tu
4: tá com o voltei, sim. Voltei.
2: Atenção, atenção, de velho.
3: Atenção, Rafael de velho.
2: Prioridade.
4: Vamos pro cross, pro segundo cross. Maestro Júnior tá de aniversário hoje.
2: Passou roupa ontem.
1: Maestro Júnior, sou da casa.
4: História.
5: Obrigado, gente, pela lembrança. Eu acho que a confiança não, jamais ela pode deixar de existir, principalmente pela evolução que a gente viu desde o jogo contra Marrocos, né? Repetindo, eu acho que a atuação no jogo contra a Escócia durante 90 minutos, acho que a possibilidade de passar de fase é grande, principalmente porque a seleção tenho certeza que o Carleto achou o time, né? Japão é perigoso, jogadas em velocidade, transição, típico das seleções asiáticas. Acho que o respeito tem que existir sempre, né? Até mesmo porque o Zico é o responsável pela seleção japonesa tá nesse estádio. Eu tive o prazer e o privilégio de trabalhar com ele na Copa de 2006, na comissão técnica japonesa, e a gente via que aos poucos essa evolução iria acontecer.
4: Parabéns ao Maestro Júnior. Você teve uma cena inacreditável nesse bate-papo aí. O Mauro Betti, que tem 1,95m, queria passar. E aí não queria passar na frente da câmera. Ele simplesmente rastejou pra passar embaixo da
2: ele
4: câmera.
2: Ele nos ouve o Mauro Betti, cara.
4: Claro, figurado.
1: Acho surpreendente saber que o Mauro Betti tem 1,95, porque no vídeo ele não parece ter
3: 1,95. Claro que parece, mas, ele fica imenso, largo assim.
4: Olha nos bastidores, ele fica com a perna bem aberta, assim. Ele sempre posta foto, que ele fica com as pernas, cara, ele faz um espacate daqueles de goleiro de futebol de salão.
0: Mas, e ontem nós conhecemos, e inclusive fizemos uma foto com o Anderson Varejão. Tava na churrasqueria Fogo. Esse tem mais de 1,95.
1: Ah, certamente.
2: Ídolo, né, cara?
0: Nós ficamos uns anãozinhos na frente dele ali. A foto tá muito boa ali. Eu, Adams e o Diverio. Eu até queria parar na frente dele, ele ficou também sem jeito.
2: Assim. De novo, hein, velho?
0: Os caras dormiram com o Bozo hoje.
1: Tá, sim, cara, a gente sim, tá feliz, tem jogo do Brasil.
2: A gente tá feliz, cara. Hoje tá sol, não tá chovendo.
1: É quase duas. O jogo do Brasil é no tudo meio da tarde. A gente vai fazer o programa uma e volta às 6 locais.
2: Exato, aí eu vou ficar triste.
0: Não sei, né, cara? A gente depende da seleção.
1: Tá, mas aí é com eles, né, meu velho? Aí
2: é, meu pai. É com o Ryan. Com o
1: Ryan, minha parte eu fiz.
3: Ryan. Olha aí, ó. Boa. Tem visita no estúdio.
1: Que senhora, ele não anda que nem o neto. Ele anda que nem um velho.
2: Não, ele é um velho, ele é um
1: ele
2: neto.
1: É o neto daqui.
3: Atenção, senhoras e senhores.
2: Chato, neto, é
3: se
2: muito
3: desse
2: chato.
3: Lado tem Maestro Júnior, tem Denilson, aqui em Porto Alegre a gente trouxe o craque Neto. Seja bem-vindo ao Bola nas Costas.
6: Muito bom dia, Vimbora.
1: Bom dia, né?
6: Bom dia, Rafa Gomes.
3: Fala bem pertinho do microfone, tu tá acostumado com lapela, né?
6: É, tô acostumado com aquela lapelinha.
1: O começo é assim, né?
6: Era pelinha. É. Mas aqui é o microfone da Atlântida, que por sinal é uma baita rádio, Vini Moura. Tô aqui, ó, tomando um chimarrão. Esse é grande
3: tu
6: verdade.
3: Tu toma chimarrão, cara?
6: Esse é, eu tomo tudo aqui, ô.
2: Vai ele! Bolidores da bola, o nome do teu programa.
6: Olha só.
3: Lá nos Estados Unidos tá todo mundo comendo atrás da gente. Aqui ele toma tudo que der.
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1: Tá aqui, ó, câmera.
2: Vem aqui, ó. Vai no Vini Moura ali. Que

0: que delícia.
1: Olha
0: ali.
1: Aqui, olha aqui as tem barbadas
0: que tem pra vocês aí.
1: Tem comida mexicana.
0: Tem tudo.
1: Olha aqui. Tem churrascaria na serra.
0: Diga-se de passagem, tem de tudo.
2: Tu gosta da comida mexicana, Jato?
0: Eu gosto de tudo.
1: Qual o diminutivo de México?
0: Méxicozinho.
2: Tu gosta da comida mexicana?
3: Então vocês vão
2: mostrar. Deixa eu apresentar o Juanito, amigo meu.
3: Isso, Juanito.
1: Hoje,
2: grande chefe de cozinha.
1: Isso aí.
0: Tá bom. Fica a barbada pra vocês hoje pro jogo do Brasil. A barbada pra vocês em Gramado. Vocês curtir uma
1: Gramado, não é só?
0: Tem oferta de tudo.
2: Onde é que é isso aí? Onde é que é esse troço que tá falando, Tiago Neto? Não falou ainda.
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1: Tem até fundizinho aqui, ó.
2: Mas pra levar elas, não.
1: Tá bom. Fundinho, jogo das eleições. O cara é mal intencionado.
0: Eu vou pegar meu chimarrãozinho aqui na minha cuida de tio oferta e vou voltar. Com
1: então,
0: vocês de mim, vocês me chamam, tá bom?
1: Valeu, Chato.
0: E vai, Brasil.
1: Qual o teu arroba?
0: Arroba Chato Neto. Não tem ainda, nós vamos procurar aí.
2: Já fizeram, já. Agora que tu falou, já fizeram.
1: 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Aí, Antioquia, estão querendo roubar teu posto aqui.
3: Não. Perfeito. Todos juntos, time, hein? Ah, me chamou
4: a atenção. Hoje é o primeiro dia que a gente não sente falta do Tiofertas aqui, né, Messi?
3: Sim.
4: Porque tem o bifezinho livre aqui, porque os outros dias.
3: Sempre sinto falta.
2: Saudade de casa, né?
3: Me encantou o Chato Neto, que algumas palavras ele não usa a letra S, Rafa Gomes.
1: Ele engole.
3: Canoa, soquinha em canoa. Muito bueno.
4: Olha a temperatura italiano, que tá hoje aí, gurizada.
1: Cara, hoje tá frio, velho. Eu acordei, tava 11 graus.
2: Não, hoje tá bacana. Tava mais frio no final de semana.
1: E sexta-feira fez muito frio. Quinta de noite, frio pra caralho. Agora e tá 14.
2: Sábado fez calor, cara.
1: Agora tá 14.
2: Depois aí choveu, mano.
1: E aí, a partir de amanhã começa a chover até domingo.
4: Essa questão do jogo hoje aqui ao meio-dia, ela só tá acontecendo. Ah, tá, vai lá. Estão chamando o professor lá, que eu acho que a seleção está chegando, o professor tem que se encaminhar lá. Mas aqui, ó, vocês podem ver, para quem está vendo na live aqui, abriram os portões já, né? As pessoas estão começando a entrar lentamente, né? A gente vê umas camisetas
2: amarelas. Não, velho, tu tá mal.
0: O que tá acontecendo aí nos Estados Unidos, velho?
2: Por que a gente fala com a tua esposa para liberar para tu ir nas gurias? Porque, Bart, tá precisando, irmão.
1: Bato, tá tudo
4: certo. Inacreditável. Eu vou te levar na Rio Zero Woman.
2: Camisetas
4: amarelas.
2: Camisinhas, velho, tá maluco.
4: Só pra dizer que o único motivo pra esse jogo hoje aqui acontecer ao meio-dia é o fato de que o estádio é climatizado, né? Porque não teria nenhuma possibilidade dos caras jogar
1: muito
4: bola
1: calor. Meio-dia
4: hoje aqui. É muito calor.
1: Ô, Lelê.
2: Deixa eu mandar.
1: Oi.
2: Vai,
1: Léo.
2: Não, era tu ou de velho que chamou?
1: Eu chamei.
2: Não, eu só queria só mandar um tem abraço de gol.
1: Ah, pode ter. Aqui,
2: só
1: ó.
2: Pra mandar ele pro especial hoje.
4: Gol, ele tem jeito de gol, é abraço de gol. Inacreditável.
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2: Mandar pra nossa terrinha amada, né, de velho. Hoje é dia de São Pedro, feriado em Rio Grande, padroeiro da cidade de Rio Grande, a primeira cidade do Rio Grande do Sul. Então, parabéns lá, turma, feriadão. E a galera tá já mandaram foto de costelão, churrasco, que a galera bárbaro, já se mamando, né? Já. Então um beijo pra toda a cidade do Rio Grande.
1: Fazendo, galera?
2: Não, isso aí não é Rio Grande, é do outro lado da ponte. Pessoal bebendo e tal.
1: Hoje, meu, que
2: loucura. Mamando, tomando gelo.
1: Não, total, mas no contexto do programa de hoje.
2: No contexto de hoje tá difícil, né? Tudo tem uma sacanagem.
1: Normalmente a gente fazia outras coisas no feriado, né?
2: Mas o pessoal tá evoluído,
1: dia
2: né?
1: Dia de jogo do Brasil, o pessoal tá agitado.
2: Não, hoje o sashimi, hoje todo mundo vai comendo pauzinho.
1: É que o jogo do Brasil é carnaval, né? Não, virou loucura.
2: É loucurada. Daqui eu já vou abrir um latão. Ô, Divertão, tá aí, vou. Beijo, tô pra Rio Grande hoje, a turma de feriadão, Deus o livre.
1: Coisa boa. Imagina. Vai. Eu pedi a palavra quando tu quiser, eu tenho aqui o chaveamento. Posso mandar um abraço também, vai, rapidão? Vai. Deixa eu mandar um beijo pra minha filha, que tá de aniversário. Um beijo pra Heleninha, pra Picoca do pai, 2 aninhos. Que era mais ou menos há 2 anos, nesse horário, eu tava dentro de um carro de aplicativo indo pro hospital.
4: Olha aí.
1: Eu já encho o olho d'água falando, porque é um dia muito especial. Então
2: chora, fecha que ele vai chorar.
1: Muito inesquecível. Então, eu sei, ela ouve depois, quando eu mando um recado pra ela, ela acha o máximo. Então, Helena, o pai te ama e tô morrendo já de saudade, daqui a pouco tô aí de novo, tá?
4: E ó quem tá aqui hoje.
1: Ah, não, aí tu derruba o cara, aí tu derruba o velho. Aí perdeu a apresentação. Vai, Lelê, vamos com o chaveamento aqui, que a gente prometeu.
4: Os chaveamentos, vamos deixar o Brasil por último ou vamos todo mundo?
2: Por último, Brasil.
4: Então aqui, ó, a primeira chave, do lado

0: esquerdo, lá em cima. A Alemanha enfrenta o Paraguai.
1: Isso aí é roubada, Mac.
2: Daí... Nós falamos do Paraguai, né?
0: É, o Paraguai, coitado. Há
2: 16 anos de final, pega a Alemanha.
0: E aí o confronto que espera...
1: O Paraguai contra a Polícia Federal.
2: Exato. Não, meu, sério.
0: Com a Operação Fronteira. Isso,
2: nós vamos... Peraí. Nós vamos passar todo o chaveamento. Aí depois nós vamos fazer o paralelo do chaveamento da Argentina
0: Para
2: o chaveamento do Paraguai.
0: Beleza,
2: tá?
0: Beleza.
2: Como será se cada um fosse a final.
0: Tá, beleza. Aí depois a Alemanha e Paraguai esperam um vencedor de França e Suécia.
2: Tá.
0: E aí, no mesmo lado da chave, o África do Sul já foi
2: eliminado. Alemanha e Paraguai é hoje, 5:30.
0: É hoje já?
2: É hoje.
0: Ah, o Canadá já eliminou a África do Sul e tá esperando o vencedor de Holanda e Marrocos.
2: Bah, que jogo ruim.
1: É hoje às 10.
2: Que jogo ruim,
0: cara, da África do Sul.
1: Qual? Ah, jogo tem.
0: Não, daí tu pensou, bah, vai pros pênaltis pelo menos, né?
1: É, e aí Canadá não fudeu.
0: É, tá. Daí ali, ó, depois tem Portugal e Croácia, que espera o vencedor de Espanha e Áustria. E embaixo, Estados Unidos e Bósnia esperam um vencedor de Bélgica e Senegal.
1: Aí vai, aí tem coelho só nessa tumba aí.
3: Só, fala, Lelê. Só onde a gente chegou aí, a gente já tem uma boa probabilidade de nas oitavas de final ter Alemanha e França e Portugal e Espanha.
0: Isso aí.
2: Maravilhoso.
0: É bem, embora
2: pra nós, maravilhoso.
1: O clássico Tordesilhas, né?
0: É, embora a Croácia tenha sido embaçada no mata-mata nos últimos anos, né?
3: É. Verdade.
0: Tem aqui
2: a gente que o diga.
0: É, daí pulando lá do Brasil pra deixar por último, olha o da Argentina, cara. É assim, ó. É uma mamata, né? Argentina é contra Cabo Verde. Aí ela espera o vencedor de Austrália.
4: Bola nas costas e time da padaria?
2: Yeah. Não, bola nas costas ainda foi finalista. Ainda pega o vencedor da Band e da dupla.
1: Isso.
2: Que perderam pra todo mundo, sei lá. Não, a dupla ganha os jogos.
1: E até esse barulho,
2: se dupla, não, dupla é boa. A dupla é bom de bola. Quem era os ruins lá da Copa KTO,
1: né? Feito na hora, não tinha ali
2: O time da Band era o pior, o saco de pancada lá.
0: Não, era
2: o time do Vaguinha.
0: Vai, né, pegar o nosso time da Brazuca Liga.
2: Vaguinha, exatamente. A Argentina, depois de Cabo Verde, pega nós na Brazuca Liga.
0: Isso, com o Pitbull.
1: Com o Pitbull na zaga.
2: Aí vocês estão humilhando já. Aí é com vocês.
0: Não, mas é que isso foi engraçado. Aqui, ó, Argentina e Cabo Verde, e espera o vencedor de Austrália e Egito. Né, que por sua vez tem no seu caminho a Suíça, que enfrenta a Argélia, e a Colômbia, que enfrenta a seleção ganense. E aí, cara, que o
2: Ganesa.
0: Brasil tá... O que que eu falei?
2: Ganense.
0: E como é?
2: Ganesa.
0: Pô, perdão, obrigado.
1: Por isso que eu nunca tinha ouvido ganense. Porque tá errado.
0: Exato.
1: Tu falou e eu fiquei pensando, pô, eu nunca ouvi isso.
2: Eu também, cara,
0: aí, é ganesa,
2: sabe o que,
0: né,
2: que é? Pode estar certo, mas o comum é ganês e ganesa.
0: Mas é população ganesa, então, porra. Tá, beleza.
1: É que nem população brasileira.
0: Não, isso não é, se aplica. Não, mas é que não se aplica, muda, né?
2: Tipo, muda o quê?
0: A sociedade alemã, não é igual brasileira.
1: Não é alemão,
2: sim, não é mas não é alemense.
0: Exato.
1: Alemense é outra coisa.
0: Não, mas é que o Léo dizia que tinha uma lógica, entendeu? Tipo, você é brasileira...
1: Eu quis te ajudar.
0: Aqui, ó, Brasil e Japão hoje, espera o vencedor de Costa do Marfim, Noruega.
1: Bom jogo.
4: Duríssimo.
0: Jogo seleção bom. Norueguense.
1: Contra a Costa Marfinense.
0: Aí o México e o Equador esperam o vencedor.
1: Jogo fudido. Vamos falar a real, né?
0: É.
1: Ah, esse aqui. Selo fudido de qualidade, selo Grêmio Cascavel pra México e Equador.
0: Não, mas eu acho que tem piores, meu.
1: Tem vamos
0: piores.
1: Lá, qual?
0: Não, tem piores.
2: Mas ontem?
0: Esse, pois é. Mas aí o México e o Equador esperam o vencedor de Inglaterra e Congo.
2: Tá. Tá, agora, Vini, eu quero primeiro a Argentina, tá? Se a Argentina for até a final, quem são os adversários da Argentina?
0: A Argentina pega o Inter de 2016 e o Grêmio de 2021. No meio do caminho.
2: Tá, tu não tem, né? É isso. Peraí, eu tenho aqui.
0: Mas eu acabei de falar, cara. A Argentina, ela pode pegar... Agora pega Cabo Verde, pode pegar Austrália e Egito. Pode pegar Suíça e Argélia.
4: Ou Colômbia e...
0: Gana.
1: E pega o Cruzeiro, aí, do Ronaldo.
0: E o mais difícil que a Argentina pode pegar na semifinal é o Brasil.
2: Que também dos grandes já não é o mais difícil.
0: Exato.
4: Não é a Inglaterra, né? Não. Brasil ou Inglaterra.
0: É. Exato, hein? Caguei pra Inglaterra aqui.
2: Tá, olha aqui. Olha o Paraguai, tá? O Paraguai vai enfrentar nessa fase 16 avos de final a Alemanha. Aí dá um milagre, tá? Puta, deu um milagre, Maurício, um gol na gaveta. Passou. Pega a França nas oitavas. Aí deu outro milagre, Gustavo Gomes.
4: Dois milagres.
2: Gustavo Gomes, de cabeça, outro 1-0. Pega a Holanda nas quartas. Aí empatou, 0-0. Cara, milagre paraguaio. Foi pra semifinal Paraguai. Pega a Espanha, do Lamine Yamal.
0: Não tem o que fazer.
2: Aí beleza, meu, mais um 0-0, foi pra final. Brasil e Paraguai na final. Cara, eles
0: só... Ou a Argentina.
2: Ou a Argentina, exatamente. Tipo assim, não tem, velho.

0: Não tem mais. Pra ser campeão é isso aí.
1: Não, mas. Não,
2: a Argentina provou o contrário.
1: Né? Só que a Argentina deu um rabo, né? Deu um rabo do caramba. Isso, cara. Porque... Não, meu, mas. Meu, podia ter o Uruguai no caminho da Argentina.
2: Até parece que o
1: podia
2: Renato ter. Tá treinando a Argentina.
0: Cara, eu pensei isso. Eu pensei, mas não é mais. O Renato tá treinando a Argentina.
1: Ah, que piada boa, velho. Nossa. Meu Deus do céu. Que piada maravilhosa. Ai, ai.
3: Ô, gordo.
0: Vai lá, aqui, vai,
3: ó.
0: Vai.
3: Olha aqui, ó. Mestre Galvão Bueno, para o tudo. Maior de todos.
1: Tela
3: muito
1: cheia.
3: Obrigado por nos atender. Alexandre Fetter lhe dá um abraço. E além de tudo, hoje é dia de São Pedro, qual padroeiro da nossa Praia do Cassino. Tudo bem? Muito obrigado por nos receber aqui na Atlântica.
4: Da nossa Praia do Cassino, tá aí. Eu tenho a honra de ter recebido até já lá uma... Não sei exatamente como chamar, um documento de honra, uma coisa assim da Prefeitura de Rio Grande. Eu sou muito feliz e tenho grandes amigos lá no cassino. No verão a gente passa por lá. Hoje nós vamos é torcer pro Brasil fazer um grande jogo e conseguir a vitória.
3: É a única pergunta que eu tenho para lhe fazer. Brasil e Japão hoje, com a sua experiência, eu tô muito nervoso, Galvão.
4: Olha, se você me perguntasse umas três Copas atrás, eu ia dizer para você que minha única dúvida é de quantos gols o Brasil iria ganhar. É que a coisa mudou, o futebol mudou. Você pega a evolução dos times africanos. Vieram 10 seleções africanas para essa Copa do Mundo, 9 se classificaram para os mata-matas. Agora são 8 que estão aí, porque a África do Sul perdeu do Canadá, mas só uma tinha ido embora. Então, eu acho que esse é um grande exemplo. O Japão, dos 26 jogadores, 23 jogam na Europa. O goleiro tem 23 anos e joga no Parma, onde o Taffarel se consagrou no Parma e na seleção brasileira. Jogam muito na Alemanha, jogam muito na Bélgica, tem jogador que joga no Ajax, tem jogador que joga no Feyenoord, tem jogador do Bayern de Munique, tem jogador do Eintracht Frankfurt, ou seja, é um time que evoluiu muito. Talvez o futebol que mais tenha evoluído tenha sido do Japão. Então vamos esperar que o Brasil jogue bem.
3: Muito obrigado, mestre Galvão Bueno, que agora está se locomovendo lá para a cabine do SBT, né? Para transmissão, SBT N Esportes, para transmissão desse jogo. Muito legal, gurizada.
2: Pena que o Rafinha não está aqui para mostrar a imitação dele, né? Pro Galvão.
0: Tá, mas aí a gente nunca mais ia falar com o Galvão. Aí nós ia perder.
1: Essa é a última vez.
0: Essa é a primeira e última, né? Que a gente entrou com o Galvão Bueno aqui na Atlântida.
2: Não é a primeira, né? Ele já fez o Pretinho.
0: Ah, é
1: agora sim,
0: no bola mais é a de uma vez. Vez.
2: Exato.
0: Mais não, vez. Não, no bola é a primeira vez.
1: Acho que no também bola, não é a primeira.
3: Galvão,
1: não
3: é? Hein, guris? Tem uma coisa que eu acho muito legal, assim, um depoimento aqui desses últimos dias, desses 20 e poucos dias aí. O Galvão Bueno é uma pessoa, eu não sei se vocês puderem consultar a idade dele, tá? Mas ele tá em Copa do Mundo desde 74, tá? Ele é uma pessoa que claramente, ele vem...
1: 75.
3: Ele tem 75 anos.
0: É. 78 é a primeira evoluindo. Em loco, 74 é no Tubasco que ele faz.
3: Isso, aquele do famoso jogo, aquele que tava narrando um jogo isso, e de repente mudou.
0: Sparvars.
1: Fizeram isso aí a semana passada, né, Gaúcho?
3: Ele claramente se adaptou ao novo ambiente, à nova vida.
1: Rede social.
3: Ele é uma. Além da rede social, Rafa, assim, ó, ele é uma pessoa extremamente agradável. Ele conversa com todo mundo, ele dá oi, ele vem pra falar com as pessoas.

0: pelo Galvão Bueno. E a gente vê, assim, às vezes, eventualmente, já convive... Não convive, mas a gente já viu um pessoal que tá meio perna, assim.
1: Ah, né? Bem que tu falou, de velho.
0: Galvão Bueno
1: fala,
0: não
1: de velho,
0: é perna,
1: fala.
0: Gente.
1: Fala, fala.
0: O Galvão Bueno não é perna. Então, se o Galvão Bueno não é perna, ninguém é pra ser perna.
1: Ah, ou de velho.
0: A humildade faz parte do trabalho e eu acho que é isso, além do óbvio talento, da óbvia ascensão que ele tem... É isso que faz ele uma pessoa tão querida.
1: Pá, Odivério, tu falou tudo. É sempre os ratão chinelão que são uma perna, né? Não adianta.
0: Exatamente.
1: Não adianta.
2: É sempre um canal no YouTube.
1: É.
2: Né?
1: Não, e assim,
2: sabe quantos seguidores eu tenho?
1: Aproveitando que o Odivério falou, cara. Eu e o Lante tem gravado o Pretinho na Copa nos jogos e a gente foi já em alguns eventos já, né? Que eles estão. Que transmitem os jogos. E, cara, eu acho que dos três jogos que a gente fez, os três estavam transmitindo.
3: Só o último que não, porque aí nós fomos no que era da Globo.
1: Ah, é verdade, é verdade.
3: Mas
1: é verdade.
3: Os outros, era tudo SBT, velho.
1: É tudo
3: mas
1: SBT e claro. Outra, ele tá derretendo, ele tá muito bem.
3: A voz dele voltou,
2: eu fui em outro que vocês não foram, e era o Galvão também. Tá.
3: Porque assim, ó, porque ele tava claro, no tá. Prime, né, de velho. No Prime tava ruim, ele narrou aqui no Beira-Rio com a voz mal e tal. E ele falou que se preparou pra Copa, fez uma cirurgia, e ele tá narrando muito, velho, muito.
0: Mas que fique claro, a galera da Globo que tava aqui com a gente, os queridos, eles se misturam com a gente, assim, já entram já, tipo o Denilson, Everaldo Marques... É uma mudança de cultura de geração também. E essa gurizada aí também, pô, tá maluco, cara. Os caras são quase que uma extensão do Grupo RBS, assim.
1: É
0: então,
1: surreal.
0: Fica essa lição aí. A Copa do Mundo ensina que, além de tudo, tem que ter muito bom vestiário também entre os colegas, assim, entre essa galera toda que tá por aqui, assim, ó. Mostrando pra vocês aí, ó. Ah, essa é uma parte do setor de imprensa. O Lele e o Antiloc estavam na outra parte e tem muito trabalho pra gente fazer.
1: Ô, Diver, não precisa falar no ar, mas já teve algum fiasquinho assim, bastidor, da galera da imprensa?
0: Tipo?
1: Ah, um fiasquinho, rachou, alguma coisinha assim. A pessoa fez um...
0: Teve um lá no início, né, que eu me lembro. O cidadão se atrapalhou aí com as autoridades. Mas eu não sei, meu cidadão não é da imprensa, né? Era um cidadão contratado por uma empresa aí. Eu não me lembro exatamente qual foi o rolo, mas tive, mas assim... Que eu tenha visto aqui, não, até agora, pelo menos.
1: É que se bem não,
0: tá legal.
1: Não vai chinelão pra Copa, né?
0: Não, não
1: é
0: vai.
1: Só a nata das empresas.
0: Não, até vai. Até vai.
3: Até vai, pô.
4: É, não, deixa eu falar também aqui, porque em vários momentos eu
0: tá aí? Acabo... Me... Apareceu o primeiro.
3: Tá aí, ó. Vai que vai.
4: Como não?
3: Os que tem o microfone ATL...
4: A gente, realmente, cara, a gente acaba encontrando umas pessoas aqui, elas, né, que a gente tá acostumado a ver, TV, YouTube e tal, redes sociais, e absolutamente queridas, tranquilas.
2: Quem que é o mais legal? Os mais legais que te impressionaram, Lelê? Não vamos falar mal dos outros, vamos falar bem. Quem que são os legais, assim, que tu conheceu? Já que tu tá menos acostumado que o Diverio.
4: A Mari Spinelli, do Globo Esporte, uma querida.
2: Puta, eu acho ela muito foda.
4: Nossa, cara, uma querida.
0: Chico Moedas e o Guilherme
4: Chico
0: Beltrão.
4: Moedas, o Cossiello, aquele dia ali, cara, tá louco, sabe? Brincou com a gente, tirou onda, sabe? Pra um cara que tem milhões
2: tirou
4: de
2: seguidores, onda, tirou
4: sabe?
2: Onda.
4: Que pode ser uma perna, sabe? Nada, zero perna mesmo, assim, sabe? É bizarro. Como eu falei ali, cara, a gente aqui, nesse centro de mídia que ele é um pouco menor, a gente acaba esbarrando nas pessoas mesmo, cara. Então, pô, tu esbarra no Luiz Carlos Júnior, tu esbarra no Júnior, no Ricardo.
0: Gente boníssima também. Figuraça,
4: muito,
0: resenha.
4: Muito. Resenha total.
1: Sabe
4: resenha
1: que
4: total,
1: o cara que tá no centro do país, assim, por exemplo, quando ele pensar em ser perna, vai ter alguém mais foda que ele, né?
2: É isso.
1: É tipo assim, não tem tempo pro cara ser uma perna também.
3: Como é que passou por entrada... passou ali atrás do Diver ali e tipo. O Pato, cara.
1: É isso.
3: Tipo, o Pato ali, ele...
0: Tá junto com o Galvão ali.
3: É, mas tipo, ele acaba ontem sendo mais um ali no bolo.
1: Passou o Vaguinha agora ali.
3: Viu?
2: Pra tu ver como tá qualquer um ali.
0: O Vaguinha é mais perna do que o Pato.
3: Não claro tem nenhuma sim, dúvida. Sim, mas você não tem dúvida, porra.
2: Tá, senhores, olha só. 11 horas 56, sou... quase 57
0: bolão,
2: minutos.
0: Bolão.
2: É isso aí, a gente precisa fazer isso aqui, ó.
3: Libertão atrás de
5: bola! Bolão de bola!
4: Que é isso, rapaz?
5: Os morrinhos do bola.
2: Que hoje não é patrocinado, mas nós vamos mandar um abraço pra galera da Tintas Killing, que é a patrocinadora.
3: Tintas Killing!
2: Oficialmente, o Bola faz carinho nos seus patrocinadores, não tem problema nenhum, porque dia de bolão, seleção brasileira tem que ter a Tintas Killing conosco aqui no Bolão do Bola. Eu vou largar já, é 4-0 o Brasil hoje, pra consagração de Carlo Ancelotti. O Ryan faz o quarto
3: gol.
2: O Ryan faz o quarto, tá?
0: E eu hoje... tô apavorado.
2: Guia apavorado.
0: Ah, desculpa, eu te atrapalhei, teve um delayzinho.
2: Não, hoje então. É dois, né? Dois no primeiro, dois no segundo, pra eles verem com quem que estão lidando, Diverio.
0: Pra mim é 2-0, mas é um golzinho cedo e um golzinho no final. O resto do jogo é 80 e tantos minutos de sofrimento.
1: Deu toco de velho, 2x0 protocolar, assim, ó. O

0: 2-0, que é o placar mais bonito do futebol.
1: É. Eu acho que é 1-1.
2: Ah, para, gordo.
1: Ah, porra, deixa eu dar um palpitezinho. Acho que é 1-1, acho que a gente passa, mas velho, sofrido.
0: Penal?
1: Penal. Bolo, já o primeiro bolo, confusão.
3: Na passada aqui, quem é mais mascarado, tu ou o Pato?
4: É... Tu, né? Não, o Pato é gente boa.
2: Eu sei, eu por isso
0: que é tu.
1: Por isso que é tu. Por isso que é tu.
2: Era óbvio, nós tínhamos certeza que era ele. Quem é que faltou no bolão? Foi todo mundo?
3: Cidadão
2: faltou
3: mais mascarado, CCD, o cidadão mais mascarado do centro de imprensa de toda a Copa do Mundo é o Vaguinha.
5: Toda certeza. Toda... Na verdade, o mais mascarado ganha o prêmio Vaguinha.
2: É o nome do prêmio.
0: Essa aí, boa.
2: Então, senhoras e senhores, faltando...
0: Lelê não falou.
2: Lelê, o teu placar, Lelê.
4: 2-0 para o Brasil também. Eu queria estar com essa confiança que vocês estão aí, mas eu...
2: Não, sou só eu que estou confiante.
0: Não, eu estou confiante. Tô, falar cara, que 2-0 não é confiante.
2: Ah, não sei se 2-0.
1: Porque eu quero 7-0. 7-0 Brasil. Não,
0: se for 2-0 Brasil até o final da Copa, a gente é campeão.
2: Não, exato. Não, meu, é 4. Hoje é 4. É deitamos e rolamos.
1: Mas é ruim. 4 é ruim, que o 4 dá um...
2: Oba-oba,
1: caramba. Oba-oba, não dá brasileiro, não pode.
2: 4 é bom, sabe por quê? Vai passar a Noruega. Noruega é...
0: Brasileiro ganha na loteria e fica pobre de novo.
2: Noruega é timaça. Aí a Noruega vai ver, bah, o Brasil meteu 4. Vamos se segurar.
1: Por isso que eu podia meter 3 na Escócia. Esse tipo de gente que atrapalha o Brasil na Copa. E o cara que acha que nós vamos fazer um show.
2: Cara,
1: porra!
2: Não, meu, é que o Japão não arranca. Acabou.
1: Porra, tu viu o Japão jogar?
2: Pode, não interessa.
1: Tu, cara, não viu o Japão jogar?
2: Melhor Japão da história, pede pro
1: Jiu-Jitsu.
4: Eu vi o Japão jogar contra a Holanda e foi tranqueira, cara. Ah, foi tranqueira.
2: Tranqueiro, o dia que o Japão foi tranqueira. Não, eu tô confiante, caguei. Pô,
1: falou que o Equador é quem não é classificado.
4: Cara, a Holanda e o jogo Holanda e Japão.
1: Eu vi também.
2: Atenção, senhoras e senhores, o Bola nas Costas vai ficando por aqui. Bom jogo pra nós.
1: Não,
2: vem aí, Rafinha Menegas com o Discorama, mas antes... Pra dar sorte.
1: Ah, agora
6: que tá aí, Neymar.
2: Agora ganhamos.
6: A Copa do Mundo, nós vamos ganhar. A Copa do Mundo, nós vamos ganhar.
1: Vai, Lelê!
6: Oh, oh, oh, oh, oh. Mais um gol do Vini Júnior. Mais um gol do Paquetá. Mais um gol do Neymar. É Vini Júnior, Paquetá e Neymar. A Copa do Mundo, nós vamos ganhar. A Copa do Mundo, nós vamos ganhar. Oh, oh, oh, oh, oh. Mais um gol do Vini Júnior. Mais um gol do Paquetá. Mais um gol do Neymar. Eu mando na flexa.
2: Agora, essa é a minha.
6: O Brasil vai conquistar o Hexa.
2: Com o MC Lobisomem, o Bola nas Costas vai ficando por aqui. Vem aí, Rafinha Menegazzo, com o Discorama.
6: É Vini Júnior.
2: Vai, Brasil!
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6: Rapidinho aqui, meio-dia e 6 minutos. Um bom início de semana pra todo mundo. Hoje é dia 29 de junho de 2026. Segunda-feira é dia de jogo do Brasil. E aqui na programação da Atlântida, a gente tá na Vibe Copa. Aliás, 5 da tarde tem Vibe Copa pra todo o Rio Grande do Sul. Um bom início de tarde, bom início de semana aqui no arroba rafinha.menegasso. Discorama já vai começar. 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Agradecer demais a tua audiência que cola aqui no Discorama normalmente com o nosso Alexandre Fetter. Cara querido, hoje não deu. Hoje eu tô na área com vocês aqui, abrir a live. Mandar um salve pra galera na live aí, ó. Só chegar na live que hoje a gente quer ver gol.

É o Skank aqui no Discorama do Discão, o Samba Poconé, lá de 1996. É uma partida de futebol. A gente começou o Discorama meio temático aqui, meio não, né? Totalmente. E o Rapa do Discão, o Rapa Mundi, com Eu Quero Ver Gol, meio-dia e 14. Graças a Deus, aquele sol legal em praticamente todo o sul do Brasil. Agora tem Dire Straits com Soul Fire.

Muito legal esse som do Marcelo D2, uma homenagem ao fenômeno Ronaldo Nazário, lá de 2006. Vamos ver se os deuses do futebol, né, transmitem essa energia para os atuais jogadores. É, o Ronaldo Nazário, o Bruxo, o Ronaldinho, o Rivaldo, o Romário, o Bebeto, o Eterno Pelé se encarnem hoje no Vini Júnior, Matheus Cunha, o Ryan, entre outros. Dali Discorama, meio-dia.

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Esse é o Discorama na programação da Atlântida, já fazendo o aquece aí pro Jogo do Brasil. Nada mais brasileiro que Jorge Ben, com Taj Mahal, Fio Maravilha e País Tropical. Teve ainda Sérgio Mendes com o Black Eyed Peas, Mas Que Nada. O D2 na homenagem pro Ronaldo Fenômeno, Dire Straits, Skank, é uma partida de futebol. E a primeira, o Rapa, Eu Quero Ver Gol. Agora, 12:30, saideira desse bloco, pra quem teve o que

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7: A previsão para a próxima quarta-feira indica chuva em alguns momentos do dia na capital. A mínima vai ser de 12 graus, com a máxima não passando dos 17. Na quinta-feira, máxima de 15 graus. 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
3: Vambora, tamo com o Discorama de volta na programação da Atlântida. Daqui um pouquinho tem mais música. Aliás, tem agora com a Ultraman, que toca nessa sexta-feira com o Daguedes e comunidade no Encontro de Gigantes.
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3: No Bar Opinião em Porto Alegre, simpla.com.br. Vamos tá lá. Vamos tá na área fazendo o som e vamos recomeçar esse som porque merece. Podemos se entregar pros homens. Serve pra tudo. Beleia!

aniversariante do dia, completando 73 anos, o Colin Hay, compositor e ex-vocal do Man at Work, que tá em turnê, né? 12 para 1.

Nirvana com In Bloom aqui no Discorama para o Sicredi. 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Bateu o sinal da Atlântida, uma saideirinha aqui da comunidade, junto com a Alta Meia da Guedes. É sexta agora. Ali no @rafinha.menegazzo nos stories tem o link, hein?

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7: Boa tarde, meu amigo Rafinha Beneghezo.
10: Oh, boa tarde pra você que tá ligado na programação da Atlântida. 1:08, é o Pretinho Básico, nesse pré-jogo do Brasil, pra todo mundo ouvir e fazer aquele aquece pra logo mais às 14 horas, popular 2 horas da tarde. 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Vamos embora nessa segunda-feira. Muito boa tarde, Léo Oliveira.
11: Fini Júnior! Levanta! Oh, meu, tô muito louco, tô muito louco! É Brasil, é Copa do Mundo! É Tchaga Tchaga! Brasil!
10: Show de bola! Vini Moura! Vini Júnior! Vini Moura!
12: Meu velho, tudo bem? Oh. Alô, Virgília! Tchaga Tchaga Tchaga Tchaga Tchaga Tchaga Tchaga Tchaga Tchaga Tchaga Tchaga Tchaga
10: Tchaga Tchaga Tchaga Tchaga Tchaga Tchaga Tchaga Tchaga Tchaga Tchaga Tchaga Tchaga Tchaga
13: Tchaga Tchaga Tchaga Tchaga Tchaga Tchaga Pão que cream cheese no sushi.
10: Vamos,
13: é 4-0 pra cima deles e pau!
10: Cream cheese, pepino, essas coisas.
13: Doritos,
10: Doritos. Queijo gorgonzola. Não dá. Vamos abrir a linha aqui, vamos direto para o estádio onde logo mais Brasil e Japão, Japão e Brasil. Quem está nos ouvindo? Quem traz as informações? Rodrigo Adams e Lelê Bortolassi. Boa tarde!
14: Olá!
10: Ah, é o Ancelotti!
14: Ryan!
11: É Ancelotti!
14: Hoje nós estamos aqui diretamente do estádio de Houston,
10: que onde imagem.
14: Vamos enfrentar Japão. Estou saindo das imagens,
10: rapaz. Coisa linda, Ancelotti! Coisa linda, Ancelotti!
14: Ah, mira, hein? Ah, espetáculo. Hoje é Hadouken e Shoryuken no rabo dele.
9: Hoje é o Sugilo! Sugilo que tá, meu batido!
13: O mestre vai torcer pro Japão ou pro Brasil?
9: Ah, óbvio que o mestre é Japão, seu merda! Japão até la muerte!
11: Mas o senhor, o senhor falou...
13: Japão até la muerte!
11: O senhor falou que ia ser campeão do mundo... Era Senegal.
9: Sim, é verdade. Senegal.
13: Mas Senegal ainda tá na Copa.
11: Ai, né? Vai passar da Bélgica.
9: Acabou a Copa?
11: É. Vai passar não, da Bélgica. Não.
9: Se Japão ganhar no Brasil, o Messi vai pagar uma rodada das gurias pra todo mundo.
11: Não, então eu sou Japão.
13: Não, eu prefiro ficar na seca.
9: Tá, o problema é teu. Cada um com o seu.
13: Já tô.
11: É que depende das gurias que o Messi vai pagar, né?
10: Ah, isso é verdade, né? E aí, o Ancelotti.
14: Se ganhar, Messi vai pro dominó.
11: Aí, Zé. Pó, se o Brasil ganhar, o Messi vai pro dominó.
9: Adoro uma pizza, dominó, que delícia.
10: E aí, Lelê, onde é que tu anda, Lelê?
11: Veio!
10: Como é que estamos, gurizada? Tudo certo?
13: Que vibe, eu tô
10: aqui,
13: Lelê,
10: em frente ao portão W aqui. Não, tive que vir pra sombra.
13: W
10: aqui,
13: Brasil,
10: fiz
13: né?
10: Fiz umas entradas na gaúcha ali, no sol, cara. E agora pararam... Quem tá vendo na live, cara, tinha quatro vans pretas agora que pararam, desceu um monte de gente engravatada, cheio de segurança.
9: Eu tô vendo polícia. Um Hyundai ali... na live aí, Lelê. O anão tem um carro.
10: Exatamente. É verdade, aqui ó, patrocinadora da Copa
13: verdade,
10: do Mundo.
13: Verdade.
10: E aí, cara, abriu um portão esta comitiva, não sei, cara, não sei se é presidente do Japão, que era,
11: cara,
10: era
11: é o fake, muita cara, segurança. O fake foi ver o jogo, cara.
13: Cara, ele... querido. Ruim pra mim hoje exames, né?
10: Ô, tu tá aqui, alemão?
13: Não, cara, hoje não. Hoje eu tô...
10: Tá
13: ponte
10: aqui?
13: Ponte aérea.
11: Ponte aérea.
10: Ruim pra ti hoje?
13: Hoje eu tô tirando sangue.
11: Não, ah, hoje? Não é dessa, ah, não, sim, não, importante, não.
13: No dia do jogo do Brasil.
10: Importante.
13: Às duas da tarde.
10: Mas assim, Rafinha, a vibe aqui nesse lugar que eu tô, ela é um pouquinho mais dispersa, vou explicar por quê.
13: Por quê?
10: Porque tem uma arborização maior na volta, no entorno desse estádio. Então as pessoas, elas vêm meio que em fila por baixo das árvores.
13: Certo. Tá?
10: Só que tem alguns e como é tudo cheio de brete, assim, tem alguns pontos que os policiais não deixam a gente chegar, até pra gente não se afastar muito aqui da parte do centro de mídia.
13: Alright.
10: Então, às vezes, esse ponto, se comparar com os outros jogos, tem bem menos gente passando por mim aqui. Vem em blocos, assim, sabe? Mas a gente vê aqui brasileiros, mexicanos, obviamente japoneses. Acabei de entrevistar ali pra Rádio Gaúcha um chinês que estava com a camisa do Neymar.
9: Mestre. É mestre! Então, todo clima, mundo cara. É mestre!
10: É, mestre, e o senhor torce pelo Brasil hoje, né?
9: Claro que não, tá ouvindo o programa, seu merda? É hoje em Japão, nós vamos passar ali um shimeji em vocês?
11: Ah, o mestre é bom porque é o seguinte, se o Brasil bom, então. Passar, ele vai comemorar com todo mundo, ele quer festa, Lelê, não tá nem aí.
9: Eu quero louco lá, gente,
10: tá certo.
9: Que privilégio!
11: O Brasil já tá confirmado com o Antilock, já tem a escalação, Antilock?
10: Não, eu não sei, o Antilock tá ali, tá na área de imprensa
14: sim,
10: ali.
14: Sim,
10: ele.
14: Nós outros estamos cá,
10: então vamos.
14: Imprensa, nós estávamos falando com os jogadores do Brasil, depois teníamos o punhetazo que hace sempre, entre o juego, então agora estamos acá, estou pegando a escalação que eu fiz, pero esqueci-me, velho.
10: Mas um nome é certo, né?
13: Qual o nome que é certo?

0: do Acaiano.
1: Ah, senão, é verdade, senão, é verdade. Senão, cai, cai vão te tirar daí.
2: Vai toda a La Casita.
3: Não, não, não. Toda no Media Center. No Media Center, a gurizada tem que dar uma segurada na onda ali.
0: Perfeito. Então, vamos com a escalação da seleção
4: brasileira. Vamos lá, Ancelotti.
0: Nós vamos começar com Alisson. Danilo. Marquinhos. Gabriel Magallanes. Douglas Santos. Casemiro Bunda de Opala. Bruno Guimarães. Lucas Paquetá.
5: Ainda o Paquetá.
0: Raya.
6: Raya. Raya. Raya. Raya.
0: Vini Moura.
6: Alô, Virgínia.
0: E Matheus Cunha. Vai começar o partido, treinado por acá.
4: Nosso surfista,
0: Carleto,
4: né?
0: Carleto Ancelotti, hein? Olha la cancha, mira la cancha, los brasileños están entrando en campo.
4: Opa, no.
0: Vini Junior, ah.
4: Ah, aquecimiento.
0: Sí,
4: talvez.
0: Para aquecimiento. Ah, primero puñetazo, ahora aquecimiento, después el partido.
4: Muito bom, Ancelotti. Vamos ficar acionando vocês aí, deixa eu só dar um andamento e agradecer aqui. O Da Pena vem hoje, não? Boa tarde, Da Pena.
7: E aí, meu irmão?
4: Achei que tava ruim pra ti hoje.
7: Ah, o senhor Zé. Olha, Brasil vai atolar o Japão até o...
4: Opa!
7: Até o...
4: Até o talo.
7: Até o Narazaki, meu irmão.
4: Até os gargumilho.
7: Até os gargumilho, né, meu irmão?
4: Vamos trazer aqui Da Pena os destaques,
7: meu irmão.
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4: 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Vamos trazer aqui o dia da telefonista, o dia de hoje, dia 29 de junho, dia do Papa e dia do pescador.
6: Sou seu pescador! 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
4: Coisa linda!
7: Dia de São Pedro hoje, né?
3: Ô, Rafinha.
4: Fala, Lelê.
3: Ô, Rafinha, eu vou pedir 2 minutos pra vocês, que eu vou atravessar a rua, porque ali do outro lado, é aquele portão que entraram ali, aquelas importantes, ali. Cara, não para de entrar gente
4: os
3: importante
4: rico, né,
3: ali. Então, eu vou me posicionar ali, porque daqui a pouco a gente pega um vipasso,
4: claro,
3: ali, cara, porque eu tenho quase certeza que quem acabou de entrar ali agora foi o Ronaldinho Gaúcho. Tenho quase certeza. Era tanta gente na volta dele.
4: Lelê,
3: era tanta gente na volta, mas se ele tá com um chapéuzinho.
4: Lelê, é a tua missão entrevistar o bruxo. É a tua missão.
3: Não, não, é que ele já entrou. É que assim, Rafinha, pra tu ter uma ideia do.
2: Temos a notícia
3: do
2: que perdemos o Ronaldinho.
7: Tá, mas não, é em primeira mão, hein?
3: É que deixa eu explicar pra vocês o que que acontece. Os portões ali, eles estão fechados. Então eu não parei ali, porque o que eu vou fazer na frente de um portão fechado? Só que agora eu entendi que são tão VIPs as pessoas que entram ali, que depois que as vans pretas com a polícia param ali, eles abrem o portão pra pessoa entrar.
7: É teste,
3: isso,
7: né,
3: é que tá acontecendo. Então eu vou ali agora, vou pra
4: tá
3: aquele
4: bem,
3: outro
4: Lelê.
3: Lado ali e já volto.
4: Cuidado, tem esses 2 minutos pra fazer essa mão aí.
7: Cuidado com isso aí.
0: Para ver que Ronaldinho saiu e não está mais ali.
4: É.
0: Ok. Perfeito.
4: Joahara, beleza, Joahara?
7: Ô, Lego, legal,
4: tudo
7: Leandro,
4: certo,
7: lá, pô, Lego.
4: Legal o esfardamento, né?
7: Porra, Lego.
4: Mas é geladaço, né?
7: Não, Lego, não? Eu sou mexicano puro, Lego.
2: Não, ele tá falando, acho que do casaquinho.
4: Não, eu tô falando
2: já.
4: Do casaquinho, querido.
7: Não, Lego, isso aqui é, consegui com o Antelote. Porra, Lego. Eu sou casaquinho no rabo dele.
4: É, não. O Thiago Stone, o Batistuta, tá levando a nossa live aí pra galera que tá na TLTV acompanhando imagens.
7: O véio atravessando a rua, bota em tela cheia.
4: De Lelê atravessando a rua do estádio e o Ancelotti de dentro do estádio lá trazendo
2: moral,
4: as informações pra gente. Que moral da Rede Atlântica.
7: É o melhor pré-jogo nosso.
4: Não, tá louco da pena.
7: Zero informação. Que é escalação do Japão.
4: Zero informação, mas muito entretenimento.
2: Sabe qual foi a última vez que Brasil e Japão se enfrentaram em uma Copa do Mundo?
4: Numa Copa do Mundo, não.
2: Pois é, não é aqui que tu vai ficar sabendo.
4: Ótimo, Vini. Maravilha. Sabe...
7: Ô, Lavinha!
4: Ô!
7: Ivano!
4: Isso.
7: Eu tenho a escalação do Japão!
4: Tem?
0: Opa!
2: Ó!
7: O goleiro, Vini Moura!
2: Ah, peraí, isso eu já vou parar no goleiro.
7: Suzuki, fala do goleiro!
2: Goleiro do Japão é negrão. Não!
7: Olha só,
2: a partir de agora o nosso pré-jogo.
7: Não,
2: assim, ó, eu tô de olho nele.
4: Tá.
7: Como é que é da reação com ele?
2: Ó, Ô, nego! Olha só!
4: Ô, nego!
2: Olha só, tu não fica. Ô, meu, tô te falando dele, é um negócio. A gente implantou ele lá.
4: É mesmo?
2: Que ele vai entregar de gol.
4: Então ele é nosso, ele é nosso, ele é nosso, ele é nosso.
7: Juju, que é o goleiro.
4: Tá, boa moto.
7: Aí, tome açaí.

0: complicou.
1: Moriaçu é o treineiro do Japão.
2: Tá.
3: Mendigo.
1: Fala, ô, Tchelodi.
3: Mendigo. A grande notícia é que Kudo está fora e solo Endo vai jogar, porque senão a média cancha teria Kudo e Endo fazendo os trabalhos com a pelota.
0: E quem estaria?
2: Bem observado.
1: Kudo e Endo. E tu tá preocupado com o Sugawara, ô, Tchelodi?
3: Depois das 3 da manhã. Não tem, né? Isso, um vape e um conhaque. Rafinha.
0: E o Ryan, né?
2: E o Ryan.
1: O cara não dorme, né?
2: Tá certo. Vamos aqui, ó, com o petinho básico desta edição. É a Bela. Ah, cara, o pedigree dela aqui eu não vou conseguir traduzir.
1: Ah, é cachorro de rico.
2: Da tutora Thaís Silvestre. Ela é gaúcha de Pelotas, que mora na Holanda e está na... Ah, achei que era um bichinho de pelúcia.
1: Eu pensei, pegou na maquininha. Ah, vou correr o véio. Olha lá, tô correndo o véio.
2: Ah, correndo o véio, não pode.
1: Bota lá, filho, bota o véio. Tô mijando o véio lá.
2: Não, tá aberto o canal?
3: Não, tô mijando.
1: Bota na tela.
3: Tão descendo a posição de Adams em Lacante. Ah, tranquilo.
2: Não, o Lelê tá ali. E aí, Lelê, o que foi?
1: Tomou a Endura aí?
4: Não, é basicamente, eles vieram dizer que aqui é a entrada dos VIPs e dos super VIPs, então a gente não pode ficar aqui.
2: É,
4: exatamente.
2: Como a gente não é nem VIP, nem super VIP, a gente tem que sair. Somos.
1: Tu vê que é pique planeta, né?
2: É, pique planeta. 1h21, o Petinho Básico tem o oferecimento de Supra Pets. Apresenta... Oi, Lelê, desculpa.
1: E volta o cão arrependido pro outro lado da rua.
2: 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No caso, foi uma doguinha ali que a gente apresentou na live.
0: Qual é a raça dela que tu não lembra?
2: É uma Cavalier King Charles Spaniel holandesa. Acho que é isso.
0: Agora ele te fudeu.
3: Bueno, aí estamos reclamando que tem negrão no em Japão.
2: É, exatamente. O goleiro, né, Antilói?
1: Eu vou te falar. Eu adoro quando tu fala inglês.
2: Tá, obrigado, Ivan. O Thiago Santos, dono de delivery de Pelotas, 46 anos, é o aniversariante do dia. Parabéns, aí, irmão.
0: Quantos anos?
2: Rafinha. 46.
0: Deixa eu dar os parabéns, claro. Porque hoje o pai é orgulhoso aqui.
2: Ah, tá, eu ouvi com a filhota bola,
0: parabéns. Então, um beijo pra Heleninha.
2: Boa.
0: E queria ouvir no pretinho também o parabéns.
5: Parabéns pra você. Nessa data querida, muitas felicidades, muitos anos de Helena,
2: para Helena.
0: Beijo, Picoca, ela queria ouvir do Petinho.
2: Boa,
0: então.
2: Beijinho pra Heleninha. Tá aí, ó.
3: Muito amável, muito
2: os
3: amável,
2: aniversariantes Helena. Famosos desta edição, a Nicole Scherzinger, ela que era a vocalista da banda Pussycat Dolls.
0: Acabou a banda Pussycat Dolls?
2: Acabou.
0: Don't you? Era tão bom.
2: Don't you wish I go first? É essa mesmo, Sandrinho.
0: É, tu é o público.
2: É a tua cara pra esquerda.
0: Like me.
3: Don't sabe, Rafinha?
2: Ela é ex do
0: Lewis Hamilton.
2: Oi, Antilope.
3: Tá maluco. Sabe qual é o meu cantor favorito?
2: Qual?
3: Shaggy.
2: Está nova.
0: Se pegou.
2: Essa aí foi boa.
0: Canta outra.
3: Qual é que era a outra que Michael Jackson gostava?
2: Ah, agora não sei. Agora tu me pegou. É bom ouvir pouco. Aqui, bom, parabéns pra Nicole Scherzinger, 48 anos. O Leandro Voaden, árbitro de futebol, 51 anos no dia de hoje. O Dado Villa-Lobos, da Legião Urbana, hoje 61 anos.
0: Eu sabia que o Leandro era
2: no dia de hoje.
1: O Leandro, o Dado Villa-Lobos de aniversário?
2: Isso, 61 anos.
1: Grande instrumentista.
0: Mas tá entre nós.
1: Do Barão Vermelho.
2: Tá entre nós, ele não subiu. Legião Urbana, né?
1: Isso.
0: E ele tem subiu lá com a Lina. E ele tem Dado em casa. E
2: Dado Villa-Lobos tá ali. Segue na atividade. O monstro vocalista que tá de volta com a banda e também do seu trabalho solo, Colin Hay, completando hoje 73 anos do Man at Work e seu trabalho solo.
3: Me encanta.
1: Baita show, baita show.
2: E lembrando, Lelê, que sim, o Man at Work tá em turnê com o Australian Crow.
1: Pra quem não sabe,
3: me encanta a canção.
4: É importante a informação, né?
2: Isso, essa mesmo, Antilock. Entre outras, né? O nosso querido Serginho Groisman, apresentador.
1: Fala, garoto.
2: Completando hoje 76 anos.
0: Muito bom, muito bom.
1: Fala, garoto.
2: É muito bom.
1: Dizem que ele se parece com quem, garoto?
0: Fala, garoto.
2: Não, gente, é o anterior, o programa livre volta já!
1: Programa, garoto,
0: já. Altas horas, volta
2: já!
0: Vida inteira.

0: Inteligente na madrugada.
1: 7 vezes 7, 22.
0: Nem tão inteligente assim.
2: Onde é que paramos aqui? É no Serginho Grosman.
1: Garota.
2: O neguinho da Beija-Flor, cantor, 77 anos.
1: Mulher. Tem uma grande música dele chamada Negra Ângela, que é uma coisa linda. Olha, é,
0: olha, Ivan, quantas vezes. E agora o Ivan vai reclamar.
3: Angro, negro, negro.
0: E a gente tocou essa música no aniversário do Pretinho lá que o Ivan fez.
1: Oh, o Otilão conhece. Que, olha, cadê? Hoje eu vi um anjo. Anjo lindo.
2: Ah, que legal.
1: Negra Ângela. Me pegou o Otilão que conhecer. Negra Ângela do.
2: O Neguinho da Beija-Flor. O Ian Pace, o baterista do Deep Purple, completando hoje.
0: Acho que não completou.
2: É, não tem a idade aqui. A produção.
0: Se foi?
2: Falhou. É, não tem. Não tá nem na
1: vou
2: tela.
1: Vou falar ali a verdade ainda, Bruno. Precisa frio de Purple, né? Precisa frio total, né?
2: Não, tem uma,
1: né? Só uma boa e nada mais, né?
2: Smoke on the water. E a Palmirinha Onofre, a apresentadora, faria hoje 95 anos.
1: É, Ana Maria Braga da Série C, né?
2: É.
0: Ah, morreu não, a Palmirinha?
2: Morreu? Faria, né? Faria.
0: Ah, não.
2: Faria
0: 97 tá fazendo o Ian Pace.
2: Tá, o Ian Pace.
1: Tu vê que o velho não tá nos ouvindo, ele não gosta de pôr porque ele concordou com a gente.
2: Ou ele quis não
4: cara,
2: nos ouvir.
4: Desculpa aqui. Desculpa, não é que eu nem quis entrar no debate, né? Cara?
2: Ah, tá certo.
4: É jogo do Brasil hoje, né?
0: Ah, muito legal tua postura, Leandro.
4: Pissa frio de pôr.
0: Observem, Leandro.
2: Observem. A elegância de Leandro Bortolassi.
1: É, tomou uma enquadrada da policial ali americana, o cara dá uma segurada.
2: Dá, ele
1: cara,
2: dá.
4: Nada, fiz piada. Eu fiz piada com ela, expliquei.
2: Cara, pra ela, é horrível,
0: ela mijada, deu uma mijada. Uma mijada dos gringos, eu vou confessar que tu explicou, Lelê, antes ali, eu não entendi e eu não quis te responder.
4: Vamos lá.
0: Por que tá tão vazio aí?
4: Porque aqui é uma área estritamente VIP. Aquele portãozinho VIPs. Que eu falei que... cara, não é VIP, é VIP, entendeu? É o VIP do VIP.
0: Ah, entendi.
4: Por isso que os convidados chegam...
2: VIP.
4: É, exatamente, VIP, porque justamente os convidados que entram por esse ponto aqui são tão VIP que eles chegam escoltados pela polícia, todos em carros pretos, vans pretas e tal, então por isso que uma das coordenadoras da FIFA ali chegou e pediu. Deste outro lado da rua que eu estou aqui, sim, vem alguns torcedores, mas que pelo que eu também estou entendendo, esse outro portão que tem do lado aqui desse super VIP, ele também é um portão meio VIP, assim, sabe? Não é um portão normal de acesso de público. Porque vocês podem ver pelo movimento que tá muito baixo.
0: É do outro lado.
2: Não, exatamente. Aí tá bem pouco movimento.
0: Não, né, assim,
2: pela live.
0: Olhando assim, eu pensei. Será que vai ter jogo hoje?
5: Não, o Lelê tá no estádio errado.
4: Não, é que
1: nem
4: é que
1: tá, o Mauro
4: eu até...
5: Ó, chegou um carro preto, corre, Lelê, corre pra ver.
4: É que assim, ó, deixa eu explicar uma coisa pra vocês. Esse estádio é tão grande, que se eu for dar a volta agora pra entrar de outro ponto, eu vou demorar mais ou menos uns 20 minutos pra dar a volta no estádio.
5: Não, deixa eu ver, eu quero ver. Eu quero ver tu dar a volta.
4: Tu quer ver?
0: Não. Ele vai chegar no fim do Pretinho do lado do estádio. Não, é. Não precisa dar a volta, ninguém.
2: Vai perder o jogo.
1: Nós estamos trabalhando com toques polifônicos agora? Não, a gente tem um link ao vivo com um ali.
0: O som da torcida no estádio.
1: Vamos lá.
2: Que é o que tá perto do Lelê ali, né? Ah, legal.
4: Isso, legal.
0: Tá. Estragou o meu
1: brinquedo.
4: No ouvido, isso é uma beleza.
2: Não, é ótimo. 1:28, vou abrir os destaques por aqui. Feiticeiro que amarrou Harry Kane.
1: Feiticeiro.
2: Diz que Cabo Verde vai eliminar a Argentina.
0: Eu acredito.
1: Vamos, Cabo Verde!
2: Eu acho bravo.
1: Eu acredito.
0: Cara, Cabo Verde segurou a Espanha. Uruguai e Caramba, pode aguardar.
2: Mas não vai segurar o Messi.
0: Cara.
2: Não vai.
0: Olha, esse tem procedência.
5: Por que o Tony Ramos comentou?
1: É porque ele
2: tá na novela de Quem Ama Cuida.
0: E Cabo Verde tem procedência.
2: Meu Deus.
1: Teremos muita pipoca.
5: Tá, é o seguinte, tá viralizado nas redes sociais o Nana Kwaku Bonsan.
1: Nana Gouveia, maravilhosa.
5: Nana Kwaku Bonsan. Que é um feiticeiro ganense que tem feito previsões pra Copa. E ele tava indo meio assim, meio na obviedade, assim, até agora. Ele não tinha feito nenhuma grande previsão. Aí no jogo, na última partida da Inglaterra, na fase de grupos, a penúltima, ele viralizou dizendo: o Harry Kane não vai fazer gol. Eu fiz um feitiço aqui pra amarrar o Harry Kane.
2: Mas ele fez agora contra a Inglaterra.
5: Não, na, pen,

0: Na outra, a que ele não fez, tá? E aí, dito e feito, e aí terminou 0-0, que era a partida justamente contra a Gana.
1: Tá.
0: Que ele disse, não, eu fiz aqui, ó, só depende de Gana agora, porque o Harry Kane não vai fazer. Agora é com Gana, e aí empataram em 0-0, o Harry Kane não fez gol. Foi, entre aspas, uma das surpresas da Copa. E aí ele disse que, justamente por ter esse dom da vidência, Cabo Verde vai eliminar a Argentina na fase 16-avos de final. Porque ele não falou que vai ter uma contusão o Messi, mas que o Messi vai ter uma partida apagada e que ele já tem um histórico recente positivo. E a previsão dele é que Portugal será a campeã da Copa do Mundo.
2: Ele não tá vendo os jogos.
1: Portugal
2: tentei ver, meu irmão. Tá jogando bosta
1: nenhuma.
2: Tentei ver Colômbia e Portugal.
3: Sabe o que me pega?
2: Colômbia. Porra, jogo horroroso, hein, Tchelok?
4: O caminho da Argentina tá muito óbvio.
2: Tu tem os caminhos aí?
4: Não dá pra ter.
2: Porra, meu, sério, é ridículo.
1: No caminho do bem.
2: O caminho do Paraguai é assustador. O do Paraguai, velho.
4: O Paraguai começa enfrentando a Alemanha.
1: Tá.
0: Se passar, pega a França.
4: Se passar, pega a França ou Suécia. Que vai passar a França?
2: Passar, ele pega chance? Se passar, ele pega o Mike Tyson.
4: E aí o Canadá passou ontem. O Canadá tá esperando Holanda ou Marrocos.
1: Tá.
4: Aí depois, no mesmo lado do chaveamento, mas um pouco mais embaixo, Portugal e Croácia.
0: É bom jogo.
1: Tá, aí, é bom jogo.
4: Espanha e Áustria.
1: Ah,
4: Estados
1: foi.
4: Unidos e Bósnia.
1: Você foi a
4: Bélgica
1: Bósnia.
4: E Senê, Senegal.
2: Cê aí foi, dá Senegal. Jogo pra Senegal, tu acha? Aí,
1: claro.
4: Aí o lado do Brasil. Brasil, Japão. Que pega o vencedor de Costa do Marfim e Noruega. Aí tem México e Equador, que pega o vencedor de Inglaterra e Congo. Aí o lado da Argentina. Esse é o lado da Argentina. A gente tá pegando Cabo Verde agora.
1: Tá.
4: Depois, se ela passar, ela pega Austrália ou Egito. E daí, do outro lado, tem Suíça e Argélia. Colômbia e Gana.
2: Ah, não, aí é pra fuder.
3: Pode colocar ali.
1: Colômbia é a mais difícil ali, talvez.
4: É a mais difícil do lado da Argentina,
2: não,
4: Colômbia.
2: Não tá jogando nada, cara.
1: Cara, mas não adianta, quando afunila, os caras crescem na competição.
2: É agora, daí agora o bicho começou. Pega. Hoje começou.
1: Não dá pra levar. Ninguém é bobo, amigo. Pô, o Galvão entrou, né?
4: Eu comentei no ar, né? Pô, pena que tu não tava aí pra mostrar
2: pra fazer
4: essa imitação.
2: Ao vivo.
0: Ah, peraí, tu lançou outro bordão do Galvão fake.
2: É. Como é que é o.
1: Ninguém é bobo, amigo!
4: Cara, de olho fechado é o Galvão, não
1: é? É, né?
2: Passando mal, cara. É o Galvão passando mal.
0: É, o Galvão na Record.
1: Não, o Galvão num chumbaço.
0: Ele nunca trabalhou
1: cassino.
0: Na Record.
4: Com soleira.
1: Vini Júnior se inspira em Cristiano Ronaldo pra mudar o corpo e tem até vida sexual controlada por equipe.
0: Tem a matéria especial hoje, justamente
2: com
0: falando.
2: Razão,
0: o cara é uma máquina, então
2: com
0: imagina.
2: Razão,
0: sobre o grande momento técnico, cara, do Vini Júnior. E aí eles falam sobre várias curiosidades. A curiosidade número um, ele tem uma foto do Cristiano Ronaldo no auge do seu corpo físico pra lhe inspirar.
1: Certo.
2: Ele é barrão?
0: Não. Ele quer. O staff do Vini Júnior acredita que o porte e o biotipo do Vini Júnior pode se assemelhar ao do Cristiano Ronaldo cada vez mais. Então o Vini Júnior tá fazendo uma dieta diminuindo cada vez mais o percentual de gordura.
2: Tipo Rock Balboa e Rock 4, ele tem uma foto do Drago no espelhinho.
4: É isso, vocês viram a foto que viralizou do Vini Júnior? Tá o Vini Júnior e um jogador da Escócia disputando a bola. E aí tem a fotão assim, né? Câmera pica da Copa. E cara, é bizarro, se deu pena de escocês, mano. Tipo assim.
1: De mirradinho?
4: De mirrado perto dele.
0: Não,
4: meu, a perna musculosa pra caramba.
1: Frango, né?
4: E o quê?
1: Frango.
4: E menos o quê? Menos delivery, né?
1: Ah, não, ele não pede nada de delivery.
0: Tu tá corretíssimo.
1: Só massas romenas.
0: As proteínas que o Vini Jr. come são frango e peixe.
1: Aí, ó.
0: Frango e peixe são as principais que ele come.
2: Também, né, meu irmão?
0: No café ele come ovos, aveia, frutas e
2: não
0: suco natural.
2: Não só ele tá comendo
0: ovos. E zero açúcar.
1: Zero.
0: Ele não ingere nada que tenha açúcar.
1: O açúcar é veneno ali pra um cara.
4: Tá, e onde entra a Virgínia nesse rolê aí?
1: Ah, entra na benga.
0: Não.
1: Pô,
0: não. Entra aqui. Quando ele tem um staff que cuida da vida sexual dele. Por quê?
1: Por quê?
0: Porque a vida sexual.
2: Deixa eu ver isso aqui. Bota pra fora esse tipo
0: aí. Pode infringir no doping.
3: Da bolinha.
1: Ah, olha aí, ó.
0: Porque qualquer substância, pomada ou etc.
1: Que
0: a pessoa com a qual ele transa pode ter passado.
1: Ah, pode crer.
3: Leite condensado.
0: Isso pode influenciar na vida sexual dele. Além disso, ele precisa obrigatoriamente dormir 8 horas de
2: noite. Paulo Pelaipe, né?
0: Por noite, 8 horas ininterruptas. Então,
1: o sono é importante.
0: Se ele dá uma transadinha durante a madrugada ou alguma coisa assim, ele precisa avisar o seu staff
2: a Virgínia
0: que ele não teve a noite completa de sono para que todo o seu dia mude. que naquele dia ele vai ter uma recuperação diferente, vai ter um trabalho específico de fisioterapia.
1: Ele tem que transar antes.
2: Qual a Virgínia, tu acha que vai ser?
0: Então ele tem dias regrados pra fazer sexo.
3: Já ouvi a Vini Júnior quando a seleção chegou a Houston.
4: Houston.
3: Que bunda maravilhosa, parece um Santana 93.
2: A de quem é bonita a bunda?
1: Da Virgínia ou do Vini? Não entendi. Do Vini.
0: Ah, eu me assustei.
1: Eu também.
0: Acho que todo mundo aqui no estúdio ficou com a mesma.
1: Por isso que a gente fez a pergunta.
2: A Virgínia também é muito bonita.
3: Somos loucos, nós aprendemos com os antepassados que passaram.
1: Mas eles estão juntos?
3: Deixaram lá eles e estão fora agora.
1: Eles estão juntos ou só estão no...
4: Cara, estão juntos, essa é a grande real, né?
1: Não sei. Tu tem certeza?
4: Tenho certeza.
0: Estão muito juntos. Eu tô com o Vini. É informação.
4: Cara.
2: Não, pra ele tá jogando o que ele tá jogando, ela tá com ele. É óbvio que tá com ele.
4: Meu,
2: se ela não tivesse com ele, ela tava jogando nada.
4: Ele mandou o buquê aqui lá.
1: Aham.
4: E comentou a foto. Aí ela tá...
0: Não é pra marcar território.
4: E ela
0: não ia postar.
4: E ela tá indo no camarote dele.
0: É isso.
1: Tá, então tá.
4: E outra, sem... Não tem elas no camarote dele.
1: Então é caixa, amigo.
4: E outra, não tem elas no camarote. Chega no camarote dele.
1: É só
4: a família.
1: E a Virgínia.
4: Alô, Virgínia. Não é igual do Real Madrid, que ela chegou lá e tinha uma modelo...
1: 80
4: Marrocos, a modelo da
2: Suécia. Tu já viu ele jogando? Como é que ele tá jogando?
1: Tá jogando bem o Vini, né?
2: Por que será? Porque
1: ele tá na Copa
2: Não,
4: quando tu tá jogando uma bolinha e a mina tá olhando, sabe que a mina tá olhando.
1: Não, é diferente tu ser observado, não, é o cara cresce no jogo.
4: Ele cresce. Todo mundo já jogou com a mina olhando.
2: Vai ser da Virgínia.
4: Por pior que tu seja.
1: Com torcida que tu quer, o cara cresce no jogo.
4: Não, por pior que tu seja, tu melhora bem.
1: É melhor. Ah, então assim, nós temos que botar todas as mulheres do jogador do Grêmio no camarote lá.
4: Mas aí daí vai confusão, né?
0: É muito solteiro.
1: Os casados, né?
2: Não estragou a segunda-feira, tá tão
1: jovem
2: boa,
1: é internado após beber, é o último destaque por aqui, 20 garrafas térmicas de mate por causa de aposta. Olha o garotão.
3: Completo idiota.
0: Santiago del Estero, na Argentina, um rapaz, não temos a idade dele, mas ele precisou ser internado depois de tomar 20 garrafas térmicas de mate em menos de 24 horas. Ele perdeu uma aposta com os seus amigos e ele precisava, em 24 horas, tomar 20 garrafas térmicas de mate.
2: É a pressão do cara.
0: O excesso de mate ou de chimarrão, né, são ervas semelhantes, mesmo sendo argentina, ele pode causar náusea, taquicardia, palpitação, ansiedade. Por quê? Porque tem cafeína. Boa. Então é como se tu ingerisse um nível muito acima da média de cafeína pro teu corpo. Então tu fica com alteração, né? Na
1: claro,
0: tua pressão,
1: cara,
0: arterial.
3: Já tenho na dúvida. O que está passando com os jovens que não fumam mais e estão tomando mate?
1: É saúde, né, Antiloque?
0: Então.
3: Pera, o rapaz tá tomando mate e você foi.
4: É que tudo em excesso é ruim,
1: né? 20 térmica vai fazer mal, né?
3: Não, mas 20
0: térmica. Imagina 20 litros.
1: Não tem como.
2: Cara, 20 litros de.
0: 20 litros de água por dia faz mal. Imagina de mate.
1: É verdade. Mas
2: se afoga?
1: Cara, se afoga, né?
2: Água em excesso faz mal. É afogamento.
1: Se afoga por dentro.
2: Isso.
1: Tá bom, 22 minutos para as 2 horas da tarde. Vou lembrar. Eu tô com uma fome do caramba e eu lembrei aqui, ó.
0: Eu também.
1: Ó! Oh! Oh. Faz isso, cara. Cara, deixa.
2: Ó.
1: Oh! Isso! 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
1: 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Vamos ver aí, Adams, ou Antiloque, quem é que quer trazer?
3: Bueno, tenho uma pergunta para Vini.
4: Opa!
3: Qual a diferença entre um time em crise e o Titanic?
4: A diferença entre um time em crise e o Titanic. É.
1: Porra. A gente sabe que o Titanic vai afundar, né?
4: Pois é.
1: E o time em crise?
3: O Titanic tinha uma banda buena tocando enquanto afundava.
0: Risada do Tilac.
1: Meu Deus do céu. Tá bom, tá bom. Vou ver, Vini, então.
4: Vou chamar, vou trazer o Lelê.
1: Ah, isso.
4: Ô, Lelê.
1: Traz o Lelê. Oi. Ele só tá vendo os VIPs entrarem.
4: Qual?
3: Tá fazendo cocô?
4: Tu sabe qual é a diferença entre o sabonete e o gato?
5: Um sabonete e o gato? mas qual, é muito complexo.
4: Qual
5: é
4: a diferença entre o sabonete e o gato?
5: Eu não tomo banho com gato, né? Eu tomo banho com sabonete. Isso?
4: Não. Passa os dois no rabo, que arranhar é o gato.
1: Muito bom. Muito bom. E aí, Ivan?
2: E aí, meu jovem?
1: Qual é a boa hoje?
2: Cara,
1: a
2: boa hoje é nós sair daqui, vou no centro.
1: Tu vai ver o jogo no centro?
2: Vou ver o jogo no centro.
1: Aonde?
2: Marquei com duas gordinhas e
1: onde?
2: Vou me permitir.
1: Marcou o quê?
2: Duas moças.
1: Ah, tá.
2: As vovinhas. Vou me permitir, as gêmeas, te mandar um beijo. E aí, o seguinte, ó.
4: Quais gêmeas?
2: Aí as bolas. Aí o quê? Aí. Pô, ver o jogo no centro.
4: Que grosseiro.
2: Bom cotozinho.
1: Se pudesse, só um guspi em cima da mesa,
2: mas eu te agradeço. Foi
1: não, foi do.
2: Fui
1: foi
2: eu
1: do,
2: guspi.
1: Que coisa nojenta, cara.
2: É que o bigode ele pega aqui, eu não devia ter colocado.
1: Tá, mas
2: olha
1: e aí?
2: Só, hoje eu vou. Hoje,
1: olha só.
2: Olha só. Hoje.
1: Brasil, é hoje.
2: Brasil.
1: Hoje.
2: E hoje eu vou pros pênaltis.
4: Eu já me perdi na segunda.
0: Eu não entendi direito.
2: Eu vou no centro.
1: Tá, tu vai no centro ver o jogo com duas meninas.
2: Eu conheci elas no Badu.
1: Duas fortinhas.
4: No Badu.
2: Duas gordinhas no Badu. Uma delas trabalhava aqui. Né? Sim. Acabou sendo demitido. Tá. Saiu e tudo. Voltei pra contadora. Tá. E aí nós vamos fazer um bem bolado, comer um mocotozinho.
1: Tá bem.
2: Vamos ver o jogo no apartamento de uma delas. Elas disseram que querem fazer um
1: bem bolado.
2: Um bem bolado. São fãs da rádio.
1: Ah, é.
2: E elas. E topa.
1: Por algum
4: tu tá
1: momento.
4: Saindo com fãs da rádio.
2: Ah, eu tô copiando.
1: Todo mundo faz isso, Porã faz isso.
2: Porã faz isso. Tem outros caras que estão fazendo isso no estádio, não estão fazendo. Mas não vou de nome de pessoas.
1: Nas antigas. Não, vamos jogar não. Os amigos na
2: rádio. Não,
1: mas. Mas o que tu quer trazer,
3: João? Temos alguns que estão mais soltitos que Ryan, né?
1: Ah, é verdade, né?
2: Entendi.
1: Estão no ataque mais que o Ryan.
2: Entendi.
1: E aí, garotão, o que tu vai trazer?
2: O Jeguinho.
1: É uma piada, vamos lá.
2: O Ceguinho. Ceguinho foi na zona.
1: Tá bom.
2: E as primas ficaram com dó do Ceguinho. Fizeram de tudo pra deixar ele feliz. Fizeram de tudo pro Ceguinho. Mão aqui, mão ali. E raia e tudo mais. E lá, que fizeram de tudo. Caminhão do leite.
1: Ah, certo.
2: Isso. Fizeram ali o Beyblade.
1: Ryan.
4: Que é o Beyblade?
2: Tu vai descobrir,
1: cara. Eu me perdi um pouquinho. O Ceguinho, o quê, cara? Foca na merda da piada, cara. O
2: Ceguinho tava na zona.
1: Tá.
2: Aí as gurias fizeram de tudo pelo Ceguinho.
1: Tá, beleza.
4: Pra ver ele feliz.
2: Pra ver ele feliz.
1: Tá, maravilha.
2: Uma zona, aquela zona com parede com japis.
1: Sim, não. Entendi.
2: Beleza, de sabe.
4: Aquela zona que é uma zona.
2: Isso. E na semana seguinte, o Ceguinho tá passeando, ele e o cachorrinho dele, o polegar. Que é o cão guia dele.
1: Tá bom.
2: E aí ele passou em frente a uma loja de embutidos.
4: Que foi?
1: Vai, cara, vai. Vai, cara, não, tu não vai, aprendeu cara. Ainda.
2: Uma loja de embutidos que vendia bacalhau,
1: tá.
2: Carne de sol. Aí ele sentiu aquele cheirão.
1: É.
2: Entrou tão animado e falou: Oi, gurias, voltei.
1: O quê?
2: Oi, gurias, voltei.
4: Ele enredou tanto
1: que a piada. Enredou tanto que a piada era tribuna.
4: Ele tava
1: cara.
4: Com o cãozinho guia dele, o polegar. Ele deu um nome pro cão guia no meio da piada.
2: Cão guia dele, o polegar.
1: Certo.
2: E aí ele entrou
1: e
2: achou
1: que era e disse: Gurias, voltei.
2: Voltei, né?
1: Então, que legal,
2: vou
1: né?
2: Vou tocar uma música nos Estados Unidos.
1: Fala, Vini.
4: Eu tenho uma aqui que eu não sei. Eu acho. Não sei.
2: Cara, tem pouca gente. Então os caras estão vendo o jogo do Brasil.
4: Vamos
2: cara.
4: Fazer essa aqui?
1: Não, peraí. Eu leio esse sericídio, ela é curta? Tá.
4: Não, ela é uma historinha.
1: É uma historinha, mas é muito longa, não? Porque daí vai pro intervalo, né?
4: Não, vai. Se der tempo, eu vou trazer. Ó.
1: Sincericídio, fala pretinhos, vamos começar por quem transforma a crítica em algo desconstrutivo.
4: Ó.
1: O descontrole emocional do Rafael Menegazzo. Deixa o Porã na vibe dele. Todos erramos e não precisamos de alguém lembrando disso o tempo todo. Tu é um baita comunicador. As crianças adoram o Mestre. Aliás, o Mestre levou as crianças pra ver o Toy Story 5 no meio da Copa.
2: Emocionou, não?
1: Sim, muito legal, o Mestre adorou.

0: foca em ti e deixa os outros. O que tu faz com o Porã e com o Lelê infantil? Ah, eu vou me guardar aqui pra não responder o que eu gostaria.
1: Não fala da vida da pessoa.
0: Né? Tá não, eu não falei.
2: Aliás,
0: nada.
2: Ô, Rafinha, eu peço permissão pros amigos, eu fui chamado para me deslocar ali pra
0: dentro. Certo, Lelê,
2: e
0: certo.
2: Voltamos mais tarde, porque definitivamente eu errei o lugar hoje.
0: A gente notou, Lelê, por isso que a gente não te acionou tanto aí.
2: Tá, então,
0: tu conseguiu parar no lugar com obras. Vocês...
1: Cuidado pra não ser
3: ninguém.
1: Isso.
3: Sem tá fora do estádio pra não entrevistar ninguém.
1: Cuidado pra não ser assaltado, hein? Nunca assaltar aí.
3: Tchau, Lelê.
0: Bom jogo, Lelê. Tchau, Gordo Léo. Um cartãozinho pela lentidão do cérebro até vai. Mas ser expulso por bandalheira interrompendo o flow do programa não dá. Aprende a ouvir mais os colegas.
3: Bandalheira me pegou.
0: O palhaço maionese. As crianças já têm os conselhos do mestre. Traz um conteúdo legal para os pequenos e deixa as asneiras para o Ivan. Gosto de ti, mas não te passa também.
1: Justiça,
0: bom. Vini Moura, o Joia é um empresário de sucesso na vila. Vendedor e é o corre do corre da rua. Mas o Joia não está mais preso e não precisa servir de exemplo ruim para ser um cara engraçado e representativo. Te liga, Vini Moura.
3: Te liga.
0: Fetter, tu quer controlar a galera. Não ser interrompido, mas também não deixa espaço nem para os destaques do Da Pena. Alimenta mais esses espaços curtos e cria pequenos momentos para os personagens. Não adianta ser só o chato da organização. Orienta eles e fortalece as nossas lendas.
3: Você tá chato, lendas.
1: Vamos fazer a reunião.
0: O resto eu deixo pra outra oportunidade. Curto vocês demais e escuto todos os programas aqui de Portugal pra manter o RS comigo. É um sincericídio, mas com o objetivo de ajudar a manter essa tradição da Atlântida e de nos tornar pessoas melhores e mais alegres através do rádio. Sou o público desse programa por completo. Grande abraço, não me identifico.
1: Por que tu deu assim no finalzinho?
0: Ah, porque eu achei ele uma bala, cara.
1: Começou a te arregaçar, tu pensou, agora vai.
0: É,
1: aí agora começou, vai
0: depois, a pisafura.
3: Arrumei.
0: Muito bom.
1: Não tá aí.
0: Aí ele bota não me identifique, né? Então é ruim sericídio.
1: Não, sericídio e cagalhão fala, não dá.
0: É.
1: Vamos falar real. O cara que não se identifica, sericídio, cagalhão.
3: Não pode tem. Ter certeza. Quando é bom, a gente fala aqui.
0: É piada, Vini. Historinha.
3: É historinha. Tá. Assim, ó. Ele te criticou que tu não deixou eu contar a piada em outro momento. Eu não lembro disso.
0: Ele
3: também.
0: Me criticou. É. Não, tudo bem. Desculpa então, Vini.
3: A dona formiga.
4: Se tu desse um espaço agora, ia ser incrível.
3: Ia ser. A dona formiga, quando ficou sabendo das aventuras do seu formigo com a dona elefanta, resolveu se vingar e conversar com o senhor elefante. Papo vai, papo vem, e os dois acabaram na cama. A dona formiga e o senhor elefante. Uma vingança, né? Traição de vingança. Mas o elefante, com medo do estrago que poderia causar, iniciou o ato.
0: Meu Deus.
4: O elefante matou a formiga.
3: Aqui, Oliva, presta atenção. Iniciou o ato colocando somente um pedacinho.
0: Tá, vai.
3: E a formiguinha começou.
1: Ai, as bolinhas. Ai. As bolinhas.
0: Bárbaro.
3: E o elefante se assustou com o pedido. E ainda com o receio, ele foi um pouquinho mais.
0: Tá.
3: E a formiguinha, ela continuava. Ai, as bolinhas. Ai, que loucura. Ai, as bolinhas.
0: Meu Deus.
3: Então ele foi e resolveu perder o medo. Ele perdeu o medo.
0: E você foi.
3: Né? E foi com tudo, assim, ó. Botou tudo
0: de baixo.
3: Incluindo as bolinhas, né?
1: Ai, ó.
3: E aí a formiga continuava. Ai, as bolinhas. Ai, as bolinhas. E aí o elefante ficou puta, cara. Eu, tá, mas qual é que é, formiguinha? Pô, já foi além das bolinhas, o que que é? Aí as bolinhas do meu olho que estão soltando pra frente.
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6: De volta com o Pretinho Básico, faltando 4 minutos para as 2 horas da tarde. Vamos eleger o, antes de eleger o craque do programa.
7: Alô, rapaziada, está passando na sua rua o canhão do leite, hein? Alô, rapaziada, eu voto para craque do programa, ele deu muito mais.
6: Antes de eleger o craque, que já é unânime aqui.
8: Ah, hoje acho, é um fenômeno, né?
6: Só para convidar que estamos na semana ali do evento Encontro Histórico com o Ultraman da Guedes Comunidade.
8: Camarotezinho tem para nós?
6: Camarotezinho ali no Bar Opinião, em Porto Alegre. Sexta-feira, agora, ganhando ou perdendo, estaremos lá no Opinião, ingressos no simpla.com.br da Guedes Comunidade Ultraman. Eu vou estar na área fazendo um som, aniversário do Pisca com a sua produtora.
8: Oh, aí sim.
6: E vai ser um baita de um evento, todos convidados. É, craque do programa, Lelê Bortolazzi, né?
9: 1, 2, 3, Lelê!
8: Por quais motivos?
6: Ah, porque no jogo do Brasil, um jogo importantíssimo, ele foi num lugar onde não tinha ninguém.
8: Ele
6: parabéns, Lelê.
8: E ainda foi expulso.
6: Exatamente.
8: Não fazer nada.
6: Voltamos mais tarde.
8: Vamos pro jogo.
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11: Se tem um local difícil agora de transitar, é a Avenida Guete. Atenção, trânsito bem lento durante boa parte da sua extensão em direção a Protásio Alves e a Ipiranga. Já a partir do Parcão começa o trânsito carregado com pontos de arranque e pare, segue assim até o viaduto da Mariante. 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

0: E tem dos sabores laranja-pera, guaraná da Amazônia e limão siciliano. Não sei se a venda deles vai aumentar, anunciando aqui no nosso programa, entendeu? Mas pelo menos eu vou ganhar uma grana e vamos lá.
1: Só você?
2: Fez.
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17: Atlântida, rádio das nossas vidas. Estamos chegando para começar a semana de músicas com o ATL DJ Banrisul nesta tarde de segunda-feira. Seja muito bem-vindo por aqui, arroba Guzanoto. É um prazer ter a sua companhia pra gente comandar a tarde com muita sonzeira e tocar de som direto por aqui até as 3 da tarde. 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A gente abre de sons com novidade por aqui, ou melhor, pedido da audiência. Você pode pedir o seu também aqui no arroba ATL DJ oficial. Eu vou tocar a sonzeira de Jennifer Lopes, pedido do parceiro Mário Cardoso, junto com a versão remix de Joe Corey para a faixa Save Me Tonight.

0: Na sequência, Jazz Fly com a faixa Take. Também rolou Beyoncé e Jay-Z na faixa Drunk in Love. Antes disso, Hugel e Mel Angel e Ultranate com Moving to the Sun. Tivemos também Tainá com a faixa CI, pra gente fechar o primeiro bloco de músicas.
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0: Pra gente abrir o bloco, voltaremos para 2009 para relembrar o sucesso do francês David Guetta com os vocais de Kelly Rowland. Este som foi o primeiro single do álbum One Love e se tornou um fenômeno mundial, chegando ao topo das paradas em diversos países. Inclusive, foi um dos marcos de Guetta, garantindo seu primeiro Grammy, e segue com um dos maiores clássicos. A gente vai abrir com When Love Takes Over.

Sonzeira de Miles Smith com Stargazing, pra gente fechar mais um bloco de sons. Também toquei Bason Boone com Mystical Magical. Na sequência, Ray com Where's My Husband. Rolou também a parceria de Don Diablo e os vocais de Bipolar Sunshine com a faixa More Than a Friend. Antes disso, Marco Antônio Mac com Deja Vu. Ainda Tommy Richman com Million Dollar Baby, pra gente fechar essa playlist de músicas nessa tarde de segunda-feira, começando a semana do ATR DJ Banrisul por aqui. 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Eu sou arroba Guzanotto, vou fechando por aqui essa edição. A gente voltará na programação da Atlântida a partir das 8 da noite. Eu quero agradecer a sua parceria também e agradecer a todo mundo, a galera que participou no arroba ATR DJ oficial. E em especial aqui a gente vai tocar mais um pedido da audiência. O Gabriel pediu pra ouvir Something Just Like This, sonzeira de Coldplay e Chainsmokers. E é assim que a gente vai chegando pra fechar essa edição. Obrigado pela sua parceria, uma ótima tarde e até mais.

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6: E olha só a dúvida da Vitória. Doutor, estava tomando um anticoncepcional, mudei de acordo com a orientação do meu ginecologista e comecei a tomar esse novo anticoncepcional já no primeiro dia do ciclo. Será que eu já estou protegida? Eu nunca tive coragem de deixar meu parceiro ejacular dentro, mas será que eu posso ter confiança com essa nova pílula? Olha só, minha amiga, é o seguinte, se você começou a tomar o novo método anticoncepcional, provavelmente uma pílula combinada, no primeiro dia do seu ciclo, que seria o primeiro dia depois da menstruação, ou o primeiro dia depois de uma pausa de uma semana, né? Caso você estivesse tomando um outro remédio, você já tem proteção garantida logo de cara. Agora, para responder a tua segunda pergunta, deixar o parceiro ejacular dentro ou não, eu acho que só a gente não pode esquecer das ISTs, né? Das infecções transmitidas pelo sexo. Vocês têm uma relação estável, são só vocês, tá tudo em ordem com a saúde dele. Então, para transar sem camisinha, é importante que vocês tenham tudo isso em vista e que você esteja munida de um bom método de prevenção de gravidez, como parece ser o caso.
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8: Como era de se esperar, tem menos circulação nas principais ruas e avenidas da capital nesse momento. Não há grandes pontos de lentidão agora, claro. Movimento um pouco maior, por exemplo, na Bento Gonçalves junto ao Antônio de Carvalho. Passando esse ponto já melhora. 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

0: Sonzeira do Rael, aqui no nosso Tá Vazando, no início dessa nossa edição por aqui, com Cabulosa. Aliás, essa aqui é a música nova do Rael. Babi, muito boa tarde pra você também. Estamos chegando.
1: Boa tarde pra quem, na verdade, né? Porque já tá 1-0 pro Japão. Primeiro tempo foi assim, tenso.
0: Daquele jeito.
1: Agora a gente espera uma virada, né, gente? 2-1, inclusive, esse foi meu palpite no bolão. Mas boa tarde pra todo mundo. Seguimos na torcida, porque é ser eliminado pelo Sushi. Inacreditável.
0: É, 2-1, Babi, só a gente não esperava que fosse, tivesse sido virada, né? Mas eu também
1: Exato.
0: Tava assim, 2-1, 3-1.
1: Agora vai entrar o Henrique, se Deus quiser.
0: É, vamos ver o que acontece.

0: acontece
1: aí. Resolver.
0: E a gente segue fazendo a trilha sonora, de repente, pra você que não tá podendo assistir o jogo de futebol, pra você que de repente não gosta de futebol, tá afim de ouvir umas musiquinhas, não tem problema. A gente faz a trilha sonora. Exatamente. A gente vai aqui tocando música, assistindo, tentando torcer pro Brasil e fazer mais um gol, fazer mais dois, pelo menos, e que o Japão não tenha mais nenhum gol, pelo menos, né? Pelo menos nenhum gol. É isso, Babi. Vamos em frente, então, pra gente continuar com o nosso Tá Vazando, Diesel Mraz, pode ser?
1: Pode, tá ótimo pra mim.
0: For the good.

0: Atlântida, todo mundo tá ouvindo o som de Lola Young. Aqui no nosso Tá Vazando, fechando com Messi, primeiro bloquinho de hoje. A gente ouviu também Ed Sheeran com Shape of You, de Ferreiro com o Vitor Clay, Intensamente. A gente começou ainda com Rael e a música nova do Rael, chamada Cabulosa, tocando por aqui. Agora 13h26, show, intervalo, vem aí. Na sequência a gente já volta pra gente continuar ouvindo mais músicas aqui no nosso Tá Vazando, na tarde da Atlântida.
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2: A Cinemateca Brasileira desembarca em Porto Alegre, na Cinemateca Capitólio, entre os dias 16 de junho e 12 de julho. Com entrada gratuita, a programação, que traz o tema A Cinemateca é Brasileira, da Comédia ao Drama, reúne 23 filmes entre curtas e longas metragens que ajudam a contar a diversidade do cinema nacional por meio de diferentes gêneros cinematográficos. A curadoria propõe um olhar para gêneros muito presentes na filmografia nacional. Vamos lá, suspense, aventura, ficção científica, melodrama, terror e comédia aparecem como esse ponto de partida para mostrar que o nosso cinema sempre conversou com essas linguagens, mesmo sendo frequentemente lembrado por movimentos como Cinema Novo, Cinema Marginal e Retomada. Na passagem por Porto Alegre, essa mostra apresenta títulos que atravessam diferentes épocas e estilos. E convido o público a revisitar o cinema brasileiro em toda a sua pluralidade. Retomando, do dia 16 de junho ao dia 12 de julho, com entrada gratuita, serão mais de 23 filmes exibidos na Cinemateca Capitólio. Para saber mais informações, entra em atlantida.com.br. Eu sou a Babi Bittencourt e daqui a pouquinho tô de volta. Beijo!
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3: Ah, é um bom momento pra pegar o carro, circular por aí em Porto Alegre, região metropolitana, sem pontos de congestionamento, sem grandes filas de veículos nesse momento. Por exemplo, BR-116 tá funcionando super bem no trecho entre Canoas e Esteio, dos dois lados, sem tranqueira, longe disso. 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
4: A gente vai tocar mais uma edição do nosso Tá Vazando, Dobrado pra começar esse bloquinho de sons aqui no Tá Vazando de hoje. Duas da comunidade ninjitsu. Uma delas é Quero Te Levar e a outra é o tema de inverno. Aqui da Atlântida, feito pela comunidade. 28 pras 4.

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0: Atlântida, todo mundo tá ouvindo a rádio das nossas vidas, Lizzo com About Them Time, fechando mais uma horinha de músicas aqui no nosso Tá Vazando. A gente ouviu ainda Lagoon, Seu e Só, música nova da Lagoon tocando na Atlântida. Aliás, amanhã é um grande dia pra gente poder encontrar mais uma vez a Lagoon pertinho da gente na nossa Ateli House, celebrando mais um ano de Ateli House. Babi, traz as informações pra gente por aqui hoje, porque Lagoon tá chegando na área, não
1: é
0: mesmo?
1: É isso mesmo, amanhã a partir das 6 horas, das 18 horas, tem Lagoon na PUC. Temos algumas informações importantes, porque até semana passada, Lagoon ia se apresentar na Rua da Cultura. E essa era a informação que a gente vinha passando aqui pra galera se organizar, né? Porque eu sei que tem muita gente que vem do interior também. Só que agora a informação é diferente, tá? Lagoon amanhã vai fazer o show, olha só, é dentro do Salão de Atos da PUC. E não é só chegar, é gratuito, mas a entrada é mediante retirada do ingresso.
0: Boa.
1: Que é gratuito, tá? Então assim, ó, pra garantir um lugar no Salão de Atos, tem que fazer a retirada do ingresso na bilheteria do local. E eles vão estar disponíveis no dia 30, no caso amanhã, a partir das 11 horas da manhã. Os ingressos, gente, são limitados. É mediante lotação do espaço e, também importante, retirada de 2 ingressos por pessoa. Então dá pro teu amigo, tua amiga, ir lá retirar pra ti e pra ele também, tá?
0: Maravilha.
1: Então isso é importante, essas informações estão em @rede_Atlântida. Só retomando aqui, Lagoon amanhã se apresenta na PUC, segue sendo gratuito, mas agora é dentro do Salão de Atos, às 18 horas, entrada mediante ingresso, né? Entrada mediante tirada de ingresso, ali na bilheteria do Salão de Atos, a partir das 11 da manhã.
0: Babi, teremos churrasco!
1: Oh! Ai, graças a Deus, pelo amor! Eu tava sem respirar.
0: Ai, meu Deus
1: não,
0: do céu,
1: gente,
0: é.
1: Não, pra que fazer isso, cara?
0: É, mas é isso. É Copa do Mundo, amigo, mas é isso aí, tá? Pra quem não entendeu nada... Pra quem não entendeu nada, acabou o jogo, Brasil e Japão. Brasil vence o Japão de 2-1 de virada e estamos na próxima fase da Copa do Mundo. Enfim, é isso, né? Um abraço pra quem tá torcendo, pra quem já tá no clima, vai continuar com a gente aqui no clima. Hoje ainda, a partir das 5 da tarde, tem mais uma edição do Vibe na Copa e aí sim, daqui a pouquinho, a gente vai saber tudo o clima e acompanhar de perto, né, com os nossos colegas, o Lelê, com o Adams, diretamente dos Estados Unidos. Então, fique ligado na programação aqui da Atlântida. Essa tarde tá especial demais pra gente por aqui. Vamos ao show no intervalo e daqui a pouquinho a gente já volta com mais músicas.
1: Bora.
0: E mais uma hora de Tá Vazando.
1: Vai,
0: com
1: Brasil,
0: a nossa música da semana.
1: Amo. Eu nunca falei mal de ti, Casemiro.
0: Nunca, jamais.
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3: Maravilha, vem comigo aqui na Atlântida pra gente dar uma olhada na movimentação pela saída de Porto Alegre. Até o momento, sem grandes trechos de lentidão pela Avenida Castelo Branco, mais cedo chegou a ter trânsito bem carregado no início da tarde, mas agora sem tranqueira. 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Já já eu volto.
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3: A gente tá de volta pra abrir mais uma hora de músicas aqui na nossa edição do Tá Vazando de hoje. Hoje é segunda-feira, tem música nova rolando aqui na nossa edição da Música da Semana. Aquele momento que a gente destaca uma música nova a semana inteira. Dessa vez, essa semana, a gente traz por aqui um som da banda de Porto Alegre chamada Castelo de Pedra. E o nome da música chama-se Boto Fé. Eu convido você a aumentar o volume porque é mais uma música nova tocando aqui na programação.

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0: Atlântida, todo mundo tá ouvindo a Rádio das Nossas Vidas e o som é do Terry Swims, com a música chamada The Door. Fechando mais esse bloquinho de músicas aqui no nosso Tá Vazando, a gente ouviu ainda a música nova do Pinguim com a Bruna Magalhães, Me Faz Melhor, teve ainda Taylor Swift, Deutsch, Charlie Brown Jr. com Dias de Luta, Dias de Glória, e a gente começou ainda com a nossa música da semana, dos gaúchos da Castelo de Pedra. O nome da música é Boto Fé, mais uma novidade que a gente vai destacar a semana inteirinha por aqui, Babi. 28 minutos, soltando pra 5. Deixa eu perguntar uma coisa. Você gosta de Blur?
1: Blur?
0: Blur. Deixa eu pegar um Blur aqui, só pra gente relembrar aqui alguma coisa do Blur. Para os mais novinhos, assim como a Babi. O Blur é dessa música aqui, ó, Babi, ó. Song 2 é uma delas, por exemplo, que fez muito sucesso. E o Blur é uma entrevista com o Alex James, que é o baixista do Blur. Ele comentou sobre o futuro da banda, que sugeriu que um novo reencontro pode acontecer, mas só depois que a turnê mundial do Oasis chegar ao fim. Ou seja, os fãs do Blur podem esperar ansiosamente pra mais uma, de repente, pra mais uma banda aí.
1: O Oasis
0: tá com os projetos paralelos, eles pararam, né? Da mesma maneira que o Oasis deu um tempo também, aí os integrantes estão ali fazendo alguns projetos paralelos.
1: Quando terminar a turnê...
0: Do Oasis. Quando terminar o Oasis. É que tem uma rivalidade entre o Blur...
1: Não, por isso. É que... Onde eles estão, então?
0: Quem?
1: Se eles estão em turnê ainda?
0: Não, Oasis?
1: É?
0: Ah, de repente, então, vão ter alguma coisa oficial, ó, encerramos a turnê, enfim. Mas, segundo o Alex do Blur, falou assim, ó, quando o Oasis acabar esse negócio, a gente vai entrar em turnê muito provavelmente. Então, as informações completas estão ali no nosso atlantida.com.br. Tava falando pra ti antes que eles têm uma rivalidade das antigas ali, né? Então, provavelmente deve ser por isso. Ah, a gente não vai entrar na mesma situação aí enquanto o Oasis estiver no nosso caminho.
1: Loucura, né? São coisas bem diferentes. Eu acho bem diferente.
0: É, mas é isso. As informações completas pra quem tá afim de saber um pouquinho mais estão ali no nosso atlantida.com.br. Vem aí o show do intervalo, Babi. Daqui a pouquinho a gente volta com mais músicas aqui na Tarde da Atlântida. Pode ser?
1: Pode.
0: Então, vamos nessa, senhoras e senhores, sai daí, não, que daqui a pouquinho tem mais.
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5: A previsão para a próxima quarta-feira indica chuva em alguns momentos do dia na capital. A mínima vai ser de 12 graus, com máxima de 17. 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

0: Atlântida, todo mundo tá ouvindo a rádio das nossas vidas e o som é do Henrique Portugal, fechando mais uma edição do nosso Tá Vazando por aqui com a Francesa. Já bateu o sinal da Atlântida, 5 da tarde, Babi, tá na hora da gente, ó, dar o vazário, porque vem aí mais uma edição do Vibe na Copa.
1: E amanhã, programação toda do Tá Vazando, diretamente da TL House, porque tem show da Lagoon pra comemorar o aniversário da TL House. Coisa então linda. A gente espera por lá, tá?
0: Exatamente. Mais informações você pode encontrar ali no atlantida.com.br. Agradecer a sua audiência por aqui. E logo depois do show no intervalo, a gente continua com a programação da Atlântida nesse clima de Copa do Mundo.
1: Passamos.
0: Classificado.
1: Passamos.
0: Ei, coisa linda, né? E a gente se fala ainda hoje a partir das 19 horas, logo depois do Pretinho, das 6 para mais uma edição do After. Babi, valeu.
1: Um beijo pra ti.
0: É nóis.
1: Um beijo pra galera que ficou com a gente aqui durante o Jogo do Brasil. Te cuida por aí, te cuida no trânsito e tchau.
0: Nós vamos lá.
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5: E olha só a dúvida da Andressa. Doutor, eu tenho 18 anos, entrei em contato com uma bet no Instagram e a partir daí comecei a apostar. Perdi o controle, gastei todo o dinheiro que eu tinha e que eu não tinha e agora estou me sentindo muito mal. Tenho dificuldade de dormir, estou mentindo para os meus pais e fico muito preocupada com o que pode acontecer comigo. O que que eu faço? Olha, isso que você está contando pra gente é uma situação cada vez mais comum no Brasil. A gente tem percebido um avanço importante das bets e em tempos de Copa do Mundo o apelo fica ainda mais forte, né? Muita gente é exposta a mensagens, a informações sobre bets e entra nessa história com a ilusão de que vai ganhar dinheiro, que vai ganhar muito dinheiro, que vai conseguir resolver as suas dívidas apostando e na maior parte dos casos a situação financeira

0: se agrava. E é importante lembrar que as mulheres e os jovens são os grupos que têm sido mais impactados pelas bets. No seu caso, você é uma mulher e é muito jovem. Então, o que que eu posso te recomendar? Que você busque algum tipo de ajuda, que você busque algum tipo de apoio para que você possa interromper esse ciclo que está minando a sua saúde financeira e, principalmente aí no caso, a sua saúde mental, tá bom? Dúvidas? Escreve no @JairoBoweroficial.
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4: Vem comigo aqui na Atlântida pra gente dar uma olhada na Avenida Protásio Alves, que sim, até apresenta movimento um pouco mais carregado no sentido centro, no trecho entre a Delegado Eli Correa Prado e a Manuel Elias, ou seja, na zona norte da capital. Nada de outro mundo, mas vale o alerta. 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
11: É, aqui na Atlântida, Rádio das Nossas Vidas. Parecia que não ia dar, mas deu.
12: Mas deu.
11: 5:09, Vibe Copa no ar para todo o Rio Grande do Sul e o mundo todo. Já vou convocar a audiência da Atlântida para conectar com a TLTV também, obviamente pelas antenas da Atlântida, aplicativo, no site da Atlântida. É isso aí, deu o Brasil 2-1 de virada. 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Nathan Nunes, boa tarde.
13: Chupa, mestre. Aqui é Brasil.
14: Ai, não volte com respeito. Chupa, com quem te não, ensina desde o início,
13: hoje
14: seu
13: tem que
14: merda.
13: Segurar, mestre. Perdeu.
11: É, hoje eliminado. O Messi é hoje o Messi, eliminado. Mas enfim, ele tá pela vibe, né, Vini Moura?
15: Ah, meu, não tem como não tá pela vibe,
11: não
15: né?
11: Não tem como
15: porra,
11: não tá
15: cara,
11: pela
15: que
11: vibe.
15: Que tensão, hein? Putz, cara.
11: É, cara, que jogo enroscadinho, cara, né, cara?
15: Pra quem. Sabe, mas eu vou te dizer. Tu vai chamar, depois eu vou dizer.
11: Tá, beleza. Entendeu? Vamos acionar a galera que tá no entorno do estádio. Lelê Bortolassi falando com torcedores do Brasil. Fala daí, Lelê.
15: Tá beijando um cara.
16: Ô, tudo bem? Eu tô aqui no entorno do estádio, a saída apoteose. Vem pra tomar aqui, ó.
11: Vem pra cá.
16: Olha como é que é.
11: Eita, larga a cerveja, Lelê. Entrevista.
16: Olha, encontrei aqui, ó. Encontrei uma gurizada aqui. Eu tava procurando um lugar pra me posicionar. Eles começaram a gritar: Lelê, Lelê. Eu tô falando, ó, bombei, estourei em Houston. Vem cá. Tu, cadê tu? Vem cá. Vem, cara, tá com vergonha ou tua mulher não sabe que tu tá aqui? Tua mulher sabe que tu tá aqui?
15: Claro que sabe.
16: Ah, então tá bom. Então vamos lá ali, ó, na live, direto da. Tu tá no Vibe Copa na Atlântida, cara. O teu sentimento, a tua vibe depois desse jogo. Que dificuldade, né, louco?
17: Sofrimento.
16: Como é teu nome, cara?
17: É Rafael.
16: Da onde tu é?
17: Sou do Itapejara do Oeste, no
15: Nem
17: Paraná.
15: Lembra, mas...
16: que tu achou, cara? Que loucura aquele primeiro tempo, parecia que os caras não estavam afim, né?
17: Loucura. Comentei, não vieram pro jogo.
16: Não vieram, mas no segundo, o Mister acertou.
17: O Mister acertou na troca, acertou.
16: Hoje o Mister mostrou que veio.
11: Mas graças a uma lesão também, né, Lelê?
17: Mais no final do jogo.
16: Como é que é, Rafael?

0: Não, graças a duas sentidas ali, né?
1: Ah, mas eu acho que ele não voltaria com o Paquetá no segundo tempo. Só acho, beleza. Ah,
0: não sei,
1: cara. Mas enfim, vocês. E agora, é uma festa? Vamos pra Nova Jersey?
2: Não, não. Daqui a. Depois de amanhã nós vamos pra Miami.
1: Ah, tá.
0: Ah, tão pela louco lá, gente.
2: Argentina lá.
1: Alguém mais quer falar com a família aqui? Vem cá, vem cá, vem cá. Como é teu nome?
2: Eduardo.
1: Olha na câmera ali, Eduardo. Vem mais pertinho pra ficar bonito aqui. Ó. Aí, ó.
3: Ah, que loucura!
1: Teu sentimento depois dessa vitória do jeito que ela foi, cara?
2: Muita alegria, cara. Sofrimento. Percebe se eu tô sem voz aqui porque... Meu Deus do céu, que alegria, cara. Acho que não tinha roteiro melhor do que um gol aos 48 segundos.
1: Tu imaginava que ia ser tão difícil assim?
2: Não, meu palpite era uns 2-0 com mais tranquilidade, mas o primeiro tempo foi sofrido, o Japão corre. Os caras estão fodidos também, mas nós somos mais, né? Brasil.
1: Verdade. Maravilha, obrigado. É, mas vamos ver, depois eu volto com o Maga aqui pra gente rodar o microfone.
0: Tá bem?
1: Mas realmente, cara, né? A gente falou muito no Bola hoje sobre a qualidade do time japonês e eles têm, além de tudo, cara, uma coisa que me chama muita atenção no estádio, que é muito nítido, a força física deles, cara.
0: Yes,
1: aquele número 18 ali, eu acho que é o Eda, né?
0: Uhum.
1: O Eda, né? Cara... Todas que ele subia, ele ganhava. Todas, todas.
0: E o goleiro também, né? Pô, o goleirinho.
1: O goleiro deles é muito bom também. Muito bom,
0: muito bom goleiro.
1: Bom.
0: Vamos lá,
1: daqui a pouco eu volto aqui que eu vou tomar um golinho aqui.
0: Tá, cara, certo, merece, ali, merece, Lelê. Merece, Lelê. O Mister, vamos acionar o Mister. Direto do estádio.
4: Exclusivo.
0: Exclusivo.
4: Mascando esse
0: Antelope, mascando aquele chicletinho depois das alterações, todo mundo elogiando o Mister. Vamos ver quais foram as impressões do Antelope nesse jogo de eliminatórias da Copa. Boa tarde, Antelope.
5: Bueno, Rafinha.
0: Bueno.
5: Nós estamos com o culo na mano.
0: Não só tu, Mister.
5: Pero nós, durante o intervalo, tivemos que fazer uma alteração que resultou em la mudança de ânimo de jogadores e o segundo tempo foi todo de Brasil.
0: Sim.
5: Temos um gol de Casemiro que parece um corcel ou interfacete.
1: E não teve gol de Ryan.
5: Um freio de mano empurrado, pero Ryan.
0: Não veio bem hoje.
6: Eu gostei.
0: Tu gostou?
4: Não, segundo tempo ele veio.
5: Ryan é essencial.
6: Será que ele dançou no vestiário?
5: De la maionese do lado direito, ó.
0: Né?
5: Danilo tentou.
0: Entregar rapadura, né?
1: E outra coisa, né? Ô, professor, vamos ter que ajeitar aquele buraco no meio-campo ali.
0: Tá louco.
1: O jogador perdeu uma bola no meio, na linha do meio-campo. Mas o cara levar a bola por 30 metros e não chegar um. Ô, professor. Por favor, né?
0: Manda dar um bicudo no meio do caminho, né, Antelope?
4: Casemiro salvou com o gol, porque ele correndo atrás do japonês no primeiro tempo.
0: Meu Deus.
5: Não sei o que passa com mi papá, ou, né, mi alter ego, não sei como chamar, entrenador da seleção, porque só pode uma coisa para Danilo Santos não jogar neste time.
0: Pô, é verdade.
5: Cantado a mulher de Ancelotti, porque não é possível, joga muito, dá espaços e entrou solo no final do partido. E hoje, Rafita, quase vimos um gol de Vini Júnior.
0: Ah, é verdade.
5: Que seria
0: gol de placa, gol, né?
6: Cara.
5: De vinheta de todas as Copas de todos os tempos.
0: Isso. É verdade, ia ser um golaço.
1: Maior injustiça da Copa do Mundo até agora.
6: E mesmo não sendo gol, cara, eu acho que é um lance que marca, assim, essa Copa, cara. Esse porque...
4: um lance bonito, se fosse no Bola.
6: É isso, porque, cara. É aquele lance que ele começou, pelo menos lá onde a gente tava no Parque Harmonia. Cara, quando ele dribla o cara, a galera não vibrou, a galera começou a ficar num silêncio.
0: Sim, da expectativa da proximidade do gol, né?
6: Isso, porque, cara, quando ele dá o primeiro drible, todo mundo sabia que ele ia acabar o lance dentro do gol. É. Ele deu aquela inflada assim, ó. E, cara...
0: Então, tiveram duas bolas na trave, né?
6: Duas, pô. É.
4: Tipo, na Fórmula 1, quando o carro abre asa e vai fazer a ultrapassagem.
0: Cabeçada do Bruno, né? Também, o goleiro foi bem, o goleiro do Japão, o Suzuki.
4: Quando tava 1-0 ali.
0: Quando tava 1-0 ali, poderia ter...
6: A galera gritou gol, cara, ali, porque...
0: Puta, tava na
6: Quando ele cabeceou, no telão lá, com o sol, parecia que a bola tinha entrado, meu.
0: E o que a gente pode pegar é Noruega ou
6: Costa do Marfim? Ou Costa do Marfim.
0: Que jogam hoje.
6: Amanhã.
0: Cara, eu achei que o Brasil jogou.

0: jogou bem o segundo tempo, mas o primeiro tempo tu não pode cometer um erro desse. Tu comete um erro desse com uma seleção mais experiente, tu não busca mais.
1: Tu não busca.
2: O que me preocupou a jogada do Brasil ser bola aérea, né, cara? Bola na ponta ali, bola aérea.
3: Rosito, é muito cruzamento, cara.
4: A Rosito
3: tem que saber uma coisa.
0: Vamos ver.
3: A Rosito Arbóreo, risotto.
0: Sim, sim.
3: Me encanta. Ó. Teníamos dois autobús em la frente de la área.
1: É.
3: Não tinha como entrar.
1: Solo professor, são dois, então aéreo. São autobuses.
3: Autobuses. Ah,
1: são dois.
3: Encanta.
1: Um é bus. Te encanta buses?
3: Sim, sí. Tás, né?
1: Ah, mim também.
0: Ah,
1: mas, Rafinha, o que eu prometi pra Tiri que eu ia falar depois é o seguinte. É, primeiro, achei uma vitória muito parecida com as vitórias do Real Madrid. Sim. E aí, porque tô pegando a referência de ter o Ancelotti. Sim, ali no mercado. Ancelotti, cara, né? O Brasil parece que é aquela coisa assim, parece ter um pacto, cara.
0: Não, mas
1: e,
0: tipo, é o jeito assim, de jogar do cara,
1: é,
0: né?
1: É isso, é que, isso? Cara, é um time que... O Brasil não virava um jogo desde 2002, mano, na Copa, tá ligado? Em mata, né?
0: Sim,
1: e aí, tipo,
0: em eliminatória.
1: Pô, cara,
0: tu virar um jogo
1: e o Japão é um time organizado, é difícil. E outra coisa que eu ia falar, eu esqueci.
0: Ah, não, mas aí tá de sacanagem. Aí tá de sacanagem.
3: 4:20.
0: O que me pega assim, partida, ó. Eu acho que a gente tem que... Essa Copa deveria quebrar isso de novo e voltar àquela coisa da seleção brasileira. Cara, todo respeito a qualquer adversário. Mas, mano, ganhar do Marrocos e empatou, eu entendo que é o primeiro jogo, mas é o Marrocos, velho. Comparado ao Brasil, o Japão perto do
2: seria
0: Brasil.
2: Feio.
0: É, cara, não, é o Brasil, entendeu? É nesse sentido, eu acho que a gente tem que ganhar, eu acho meio improvável. Impossível não é. Mas tem que voltar a
1: tem que chegar nas cabeças.
0: As pintas olhar e dizer, pô, fudeu, não, vou pegar o Brasil pela frente.
2: Se tiver que ser eliminado, seja pra uma equipe grande jogando de igual pra igual.
0: É, ou não, não é,
2: pro Japão.
0: Sei lá, cara. Não, fala, Lele.
1: Rafinha,
0: desculpa. Fala, prioridade.
1: Com licença, mas eu tô com um torcedor japonês clássico.
5: I remember you
0: in
5: Copa América em Porto Alegre.
6: You remember? Porto Alegre, yes.
0: Ah,
6: yes. Yes, let's go.
5: What's your name?
6: Junken.
5: Where are you from?
6: Japan, South Area, Kagoshima.
7: Kagoshima, eu conheço Kagoshima!
3: Hello, Kitty. Maravilhoso, huh?
6: Yes,
5: Hello Kitty!
6: Hello Kitty!
5: Good, Hello Kitty!
6: Looks like Peppa.
0: Tá, Peppa. Ele prefere a Peppa.
2: Meu, tempo Hello Kitty não tinha boca.
6: Ah, ok. Jesus.
5: Ah, ok. No. Well, what do you feel after the game? You're so sad at the end of the game, of course.
3: No, I'm very happy.
6: very shit. Very tired.
0: Ah, ele tá muito triste, né? Tem que traduzir, né?
5: It's better than the second half.
6: Very strong. Brazil is very, very strong.
2: Pergunta pra quem ele vai torcer.
6: Five? Prayer.
5: Okay, from here to the end of the tournament, what do you think you support now?
6: Champion?
5: No, you do support.
6: Oh.
5: Brazil! Come on!
6: Brazil!
5: Brasil!
0: Ele foi na força.
1: Ele falou que vai torcer pro Brasil, né?
0: Isso,
1: e daí, mas na verdade ele pensou que era pra falar o campeão. Pra falar
0: exatamente.
1: O campeão, ele não ia falar Brasil.
0: Não ia falar.
1: Aí o Lele falou: não, quem tu vai torcer? Ele falou: tá, isso, pro Brasil.
5: É que eu lembrei dele, cara, na Copa. Ele é um torcedor super, super tradicional do Japão, porque ele estiver.
1: Ele é o nosso Tomer, né?
5: É ele. Eu falei que é a Hello Kitty, mas não é a Hello Kitty, mas é que eu lembrei dele na Copa América, falei, chamei ele aqui. Ele se lembrou e tal. Eu falei, vamos falar com o Brasil, extremamente simpático.
0: Como...
5: Cara, tem uma coisa
3: de geral,
5: que o brasileiro...
3: De Maia de Coreia.
5: Que o brasileiro não pode reclamar nessa Copa do Mundo agora. É da queridice, cara. Da queridez dos torcedores dos times que nós jogamos contra. Todos eles, cara. Todos. São muito, muito, muito amáveis, muito queridos. Japoneses, escoceses. Bom, os haitianos nem se falam, né? E
0: sim,
5: os marroquinos também. Então agora, né? Agora vamos ver de camarote, né, gurizada? Vamos esperar bem tranquilinho o resultado de Noruega e Costa do Marfim.
0: Mas eu acho que o efeito Copa é isso, né? A galera fica numa vibe muito mais...
1: Claro. Essa música tá tocando na rádio.
0: O quê, Adams? Que música?
1: Tá tocando...
0: O
1: Adams chegou, hein?
8: A noite vai ser do Lua.
0: Não, não, não, Adams. Boa tarde, Rodrigo Artemis. Não, nós estamos com a trilha do Vibe Copa aqui no ar.
8: Cara,
0: não
8: tá que absurdo, nada. Velho. Eu vou fazer um vídeo pra vocês ouvirem.
0: Tá bem. Não, eu tava falando só da Vibe, né?
8: Ah, eu sei o que,
0: né,
8: aconteceu. Foi no óculo do Mister.
0: Da rapaziada aí que...
5: E eu tenho uma historinha rápida pra vocês.
0: Beleza, então. Depois eu começo.

0: Bora, não vamos. E aí, só que vem o intervalo, cara, tem todo um esquema no intervalo, com telão, com câmera de dança, música tocando. A galera que tá no estádio tá cagando pro resultado. Essa
1: claro,
0: é a grande verdade. A grande maioria da galera. Sabe? A galera tá aqui pelo entretenimento. Mas
2: o brasileiro não, né? O brasileiro, no geral, é outro clima, não, né? Não,
0: claro. A maioria sim, mas cara,
1: acho que o latino, ele sente mais,
0: e eles
1: estavam,
0: né, dançando.
1: O latino sente mais. Não, mas é isso. O Vini falou isso, ele tava ali na orla e tal, na hora do jogo, todo mundo serinho, deu intervalo, meteu a música,
2: festa! Porque são, Seba, voltou pro segundo tempo, ô meu, 1-0 pros caras.
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0: Peraí, Lelê, que o Chato Neto tá entrando aqui no estúdio e entregando aqui.
1: Eu trouxe um presente pra vocês.
0: Boa tarde, Chato Neto.
1: Boa tarde, Rafinha Menegas.
0: Essa é a grande verdade.
1: Isso aí é a grande verdade, Vini Moura.
3: Que coração. Obrigado, hein?
0: Tá, tem meu kit?
3: Obrigado pela lembrança. Calma.
1: Você também, Rafinha, mini calço aí.
0: Não, mini calço não, cara. Que papo é esse, velho? Deixa eu ver. Essa que é a grande verdade.
3: Pô, já veio geladinha. Oh, essa é a grande verdade.
0: Essa é a grande verdade. 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
1: É equipe, né, cara?
3: O quê?
1: E eu vou pedir.
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1: Tem zero, rapaz.
3: Eu posso tomar agora.
0: Pena que tu não tava ouvindo aqui quando eu dei o toque. Não, a galera que quer mais leveza, tem zero.
3: Tava repetindo.
0: Não, daí a gente repete mais mesmo, né? Olha aí,
1: e olha só, Rafael Minical, você viu o que você falou aí,
0: Equipe zero, Chato Neto.
1: Isso é uma maravilha, rapaz.
0: Aí eu vim
3: agora. Vou tomar zero aqui, ó.
0: Ah, vamos tomar.
1: Outra coisa,
0: fala.
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1: Falta. 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
0: Isso, aí tu tá mais dentro do personagem.
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1: 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Tá boa,
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1: 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Que
3: Rafinha. Maravilhosa.
0: Fala, Lelê.
1: Maravilhosa.
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0: Ah, é verdade.
1: Eu queria falar que eu cornetei o Lancelot, mas hoje ele acertou, viu? Botou o Martinelli, meteu o gol. Essa é a grande verdade,
0: Lancelot. Essa é a grande verdade.
5: Nunca roubou a Copa do Mundo, esse otário aí,
0: Que isso?
1: Ô, Lancelot, que eu vou tomar.
0: Respeito. Ô, Chato Neto, obrigado.
1: Eu vou me irritar. Um beijo pra vocês.
0: Obrigado.
1: Valeu, fica um presente aí.
0: Tá certo. 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Fala, Adams.
5: Bueno,
0: opa, Ancelotti, perdão.
5: Comentarista da Rádio Gaúcha.
0: Sim.
5: Diogo Oliveira. Que passa, por que nós temos que sangrar tanto para ganhar de Japão?
6: Olha, provavelmente Japão. Porque o Brasil não é uma seleção pronta, né? O Brasil não... Começa que a geração brasileira, essa geração, ela é pior não que seleções que foram campeãs, mas algumas seleções que perderam Copas do Mundo, né? Então esse é o primeiro ponto. Circo todo atrasado, muitos treinadores, o time está sendo construído agora. Recém que o Ancelotti encontrou uma equipe...
5: Para mim?
6: Opa, tá vindo aí, hein?
5: Tá vindo, perdão.
6: Olha aí.
5: Acá, olha. Por favor. Aqui, perfeito, Ganamos 1.0800.
6: Na mano grande. Não, é que eu tava lá na entrevista coletiva do Ancelotti, do teu xará.
5: Perfeito.
6: Perguntei pra ele, assim, o que aconteceu, que as coisas não saíram conforme o planejado. Eu não imaginava ganhar o jogo no último minuto, obviamente, né? E ele teve de lançar plano A, plano B, plano C... Vini Júnior na ponta esquerda, Hendrick de centroavante e o Martinelli no lugar do Matheus Cunha e não o Neymar, que era o cara que ia entrar. E ele disse que um dos pontos que talvez não tenha funcionado é aquilo de trocar passes mais rapidamente e não deixar os japoneses encurtar o espaço. Foi assim que o Brasil acabou tomando o gol. Mas eu acho que o que ficou desse jogo é que entrega não faltou. E não foi injusto, não foi injusto. O Japão chutou uma bola no gol, o segundo tempo foi gauchão, retranca de gauchão. Já, melhor Japão de todos os tempos? Não. Não, foi um time que se acovardou no segundo tempo, só o Brasil arriscou, era o que o Brasil tinha de fazer. Eu não digo que seja uma vitória, assim, para que nos leve a pensar que pode ter título, mas foi uma vitória digna, assim, Copa do tamanho da camisa da seleção brasileira. Entrega não faltou.
5: Bueno, saludo.
6: Saludo.
5: A usted e todos
0: os
5: companheiros de la
0: Rafinha.
6: Obrigado pela resposta.
0: Vamos ver. Lele, eu vi que tá com umas japonesas aí, é isso, Lele?
2: Eu tô com amigas singing the song of Pikachu. Let's go.
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8: Que loucuragem! Que delícia! Lelé. Eu quero estar aí contigo, Lelé!
5: Lelé!
2: Pikachu to Brasil!
0: Pikachu!
2: Brasil,
0: repete, Lelé! Repete, tem que repetir!
8: Repeat
2: the song or... What's your name?
0: This song!
7: Hika!
8: Pica!

0: por favor.
1: Pede um Kamehameha agora.
2: Japan.
0: Japan, what city?
3: Osaka.
0: Osaka.
3: Osaka. Tokyo.
0: Tokyo and Osaka.
1: Osaka.
0: Come on, you live in a live broadcast to Brazil. Let's sing in the song to Pikachu again. Let's go.
1: Kamehameha agora.
0: Todas as crianças que estão em casa, hein?
4: Sim. Pikachu, né? 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
1: Pica, pica, pica, pica, pica, pica, pica, Pikachu.
0: Ok, let's support to Brazil now in the World Cup, ok? Together. Japan supporters
4: with oh, Lelê, supporters, convidando okay? pra fazer uma festa junto, hein? É isso aí, Lelê. Não, é
0: pra torcer pelo Brasil.
4: Não, let's go to party.
0: Rafita.
4: Oi.
0: Pikachu okay. e o Pikachu. Thank you, say goodbye.
4: Isso. Say goodbye.
0: Brasil! Japão! Brasil! Japão! Pikachu! Pikachu! Brasil!
5: Ih, louco, Laje, velho Lelê!
6: Barro, cara!
4: Ah,
6: que energia!
4: Que energia! Agora sim, Lelê, acertamos na saída ao menos do jogo, né?
6: Agora
4: que pegou... na entrada tu tava no deserto do Sahara.
0: Ah, ô, Rafinha, tu sabe que a banca paga em chave, né, Rafinha?
4: É verdade, Lelê.
0: Olha, eu saí correndo, e o Adams é testemunha. Tá, entrou nos descontos, eu ainda falei pra ele assim, cara, eu já vou me posicionar, vai que dá um gol no finalzinho pra sair correndo pra ir pra um outro lugar.
4: Tá.
0: Porque eu fiz um fiasco hoje no jogo. Foi um fiasco. Vamos admitir, foi um fiasco. Errei o lugar. Aí eu saí correndo e vim pro outro lado do estádio aqui. A sensação térmica nesse momento, Rafinha e meninos, aqui sabe qual é?
4: Qual é?
0: 42 graus.
4: Mas com vitória,
1: e o,
4: né?
1: E o ar-condicionado do estádio funciona?
7: É perfeito. Eu vou tirar o óculos pra entrar e dar um depoimento.
4: Boa.
7: Porque eu tô aqui dentro ainda, cara. Aqui tem que usar casaco, velho.
4: De frio que fica.
7: Mano, é absurdo.
0: Parece
7: que tu tá na tua casa, assim, velho. Tu não sente diferença nenhuma, velho.
0: Tu sai do estádio na porta de mídia, assim, tu vai pro chão. Não sei se tu pega o calor do asfalto, o que é. Mas, cara, tudo. Tela de celular, a tela do Access, os óculos, tudo fica embaçado. Tu tem que limpar, assim, sabe? É bizarro, cara. Bizarro.
4: Coisa linda.
0: Vem cá. Né? Olha o gremista aqui, ó. Não, o gremista aqui fica mostrando o símbolo do Grêmio. Qual é teu nome, brother?
8: Fabrício, prazer.
0: Onde tu tá? Ao vivo na Atlântida.
8: Eu sou de Atlanta.
0: Atlanta!
8: Atlanta, Georgia, mas originalmente Porto Alegre.
0: Ah, originalmente Porto Alegre. Então tu é de Atlanta e tá na Atlântida.
8: Isso aí.
0: Yeah! Então, vamos pra...
4: Ele é brasileiro, viu, Lelê? Yeah!
0: Tu achou que ia ser tão sofrido assim?
8: Não achei. Acho que a gente precisa resolver aí no nosso meio de campo. Tem que dar um jeito que aquele passe... transversal ali.
0: Tem um buraco ali, né?
8: Tem um buraco
0: ali. Não pode tomar um gol daqueles, né? Não, perder a bola no meio de campo, o cara conduzir sozinho até a entrada da área.
8: E essa era a jogada deles desde o início, né? É um cara rápido, ligeiro ali pra fazer o gol. Como é que a gente não se prepara pra isso? Eu acho que é consertar isso. A gente tá jogando bem pelas lateral, o Vini precisa continuar com confiança, construindo confiança e vamos pra cima deles.
0: Mister mostrou que veio hoje, né?
8: Mister mostrou. Fez algumas mudanças aí, arrojadas, por assim dizer.
0: Não, ele é insistente. Isso aí, quem lembra dele no Real Madrid, lembra que ele é insistente nas ideias dele, né? E geralmente elas dão certo.
4: Isso vai aí, pra prorrogação.
0: Valeu, irmão. Obrigado aí. Vamos lá.
4: Show de bola, Lelê.
0: Show de bola.
4: 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Tamo com o nosso kitzinho aqui. Grande, saída do jogo, Lelê, o Adams de dentro do estádio. Agradecer a presença de vocês. Em seguidinha a gente volta a estabelecer esse contato aqui no Pretinho Básico. Falou, turminha!
9: Só lá disser que a melhor piada del dia não foi a de Vini em PB de las 13. Foi da La FIFA, que escolheu Casemiro melhor em campo.
1: Foi. E qual é que foi do árbitro? Ele deu 6 acréscimo e foi 11?
4: Não entendi aquilo ali.
1: Tem uma explicação aí?
6: Tem que ver o xingamento pra ele.
9: De palavrão.
4: Vai, imagina, cara. Show de bola. Valeu, turma. Obrigado aí pela parceria de todos. Vou deixar sempre um sonzinho saideiro aqui pra rapaziada pra dar uma amenizada. E na sequência a gente volta com o Quase Nada. Depois tem Pretinho Básico. Trago um dos novos trabalhos da Daguedes, que nessa sexta-feira tá no Opinião, junto com a comunidade Ultraman.

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1: A previsão para a próxima quarta-feira indica chuva em alguns momentos do dia na capital. A mínima vai ser de 12 graus, com a máxima não passando dos 17. 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
16: Atlântida, rádio das nossas vidas, tá no ar o quase nada dessa segunda-feira pós-jogo do Brasil. Vencemos, estamos nas oitavas de final, vamos! Fala, Nathan Nunes, muito boa tarde.
17: Ei, boa tarde, boa tarde.
16: Beleza?
17: Beleza.
16: Então tá, quase nada que é pra Hidronorte e Tintas e Resinas, pintando o Brasil de sua norte. 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

0: 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Qual é a nossa pauta de hoje, Natan?
1: Até onde tu acha que o Brasil vai nessa Copa?
0: Boa, direto e reto. Até onde vai o Brasil nessa Copa? O DDD é 51, o telefone é 26400943. Até onde tu acha que o Brasil
1: vai? Eu acho que vai até a semifinal.
0: 26400943. Sabe que é o meu palpite também?
1: Eu acho que vai.
0: Eu acho que a Espanha e a França são muito mais time que nós. E eu não sei.
1: Eu acho que o Brasil tá com sorte, mas vai chegar ali na semifinal e não vai ter como.
0: Eu tava muito tranquilo hoje.
1: Precisar de muita sorte.
0: Eu assisti aqui na redação, o pessoal tava apavorado e disse, gente, relaxa.
1: Uma hora vai acontecer.
0: Isso é nosso.
1: Mas se não fizesse o gol ali na prorrogação, ia dar nós.
0: Ia dar nós. 26400943, tá no ar, não quase nada. Alô, quem fala? Alô. Caiu.
1: Caiu.
0: Caiu a ligação. 26400943.
1: O pessoal tava nervoso, né?
0: Vamos ver. Alô, quem tá falando?
2: Alô?
0: Oi, quem fala?
2: Paulo César, pai da Maria Clara, que liga toda semana.
0: Até onde o Brasil vai, Paulo César?
2: Cara, eu acho que nós vamos aí até a semi, concordo com vocês. Acho semi que esse final, ano não vai dar, mas até a semi dá pra nós chegar.
0: Eu acho que a próxima Copa pode ser nós também.
1: Também acho.
0: Tem uma óbvio que eu torço, né? Óbvio que eu torço, né? Mas...
2: é, mas a gente tem que ser realista.
0: Pezinho no chão, né? Pezinho no chão, devagar e sempre. Valeu, Paulo César.
2: Feito, abraço.
0: Abraço.
1: Nome de jogador, né?
0: Sim, tem muito Paulo César. É que é um nome muito comum no Brasil.
1: É nome de jogador, né? Jogador tá... bom.
0: Tá, mas tem jogador. Tem o Paulo César Magalhães, que jogou no
1: Paulo
0: Inter.
1: Paulo César Tinca.
0: Que não era bom, Paulo.
1: Paulo César Carpegiani. Tem vários.
0: 26400943. Alô, quem fala?
3: Fala, meu. Boa tarde.
0: Fala, rapaz.
1: Boa tarde.
0: Quem tá falando?
3: É o Daniel França.
0: Ô, Daniel França, como é que tu tá?
1: Liga da onde?
3: Liga do Cachoeiro do Sul.
1: E até
3: vocês
1: onde?
3: Estão bem?
1: Tô muito bem, cara. Até onde tu acha que o Brasil vai nessa Copa?
3: Cara, o Brasil vai ser campeão.
0: Tu opa, acredita? Aí sim.
3: É o que eu acho, o que eu torço, tá? Fazia, vou ser bem sincero com vocês, fazia tempo que eu não torcia tanto. Esse ano eu resolvi torcer por causa que o meu PA fez 7 anos e tá entendendo mais e nós estamos torcendo.
1: E por que que tu acha que o Brasil vai ganhar a Copa? O que que tem diferente?
3: Cara, tem diferente, eu acho que o Brasil faz muito tempo que não ganha uma Copa.
0: Tá.
3: E nós estamos melhorando no decorrer do campeonato da Copa, entendeu? Uhum. E eu acho que tô torcendo bastante também.
1: Isso aí.
3: E o pessoal tá com sangue no olho, tu viu que o pessoal ficou... emocionado ali depois que ganhou, depois que terminou a partida ali. E isso conta muito, entendeu? Raça, os caras jogaram hoje.
0: Boa. Hoje
3: se atrapalharam
0: foi na raça.
3: Ali no primeiro tempo, se atrapalharam e depois buscaram, porque aqueles japoneses não são fáceis, né, cara?
0: Beleza,
3: cara,
0: irmão.
3: Aí tá louco.
0: Tamo junto, abraço, mano. Quer mandar um abraço pra alguém?
3: Quero mandar um abraço pra galera da Telefônica Brasil, lá de Santa Maria e de Pelotas, pessoal aí.
0: Tá bem. Todo abraço, irmão.
3: Abraço.
0: 26400943.
1: Até por isso o mestre não tá aqui, né? Ele tá triste, tá desolado.
0: Ele tá triste, ele tá de luto,
1: tá,
0: né?
1: Tá no banheiro ali chorando. É, talvez pinte aqui no pretinho.
0: Mesmo eu achando que o mestre é chinês, tá? É. Mas eu sei que ele torce pros asiáticos. Eu
1: depende
0: sei
1: da pauta, ele muda a nacionalidade.
0: É, muda.
1: Eu não entendo.
0: Tá no ar quase nada, não quem fala.
4: Ô, gurizada medonha, como
0: tudo bem?
1: Tô bem, bem medonho aqui. E aí, beleza?
4: Beleza.
1: Liga da onde, meu velho?
4: Santa Cruz do Sul, aqui é Carlos Oliveira, corretor de imóveis.
0: Oh. Carlos Oliveira, corretor de imóveis.
1: Até onde tu acha que o Brasil é nessa Copa, Carlos?
4: O Brasil chega na final, Brasil e França.
1: E aí, ganha ou não?
4: Aí vai pros pênaltis, aí é...
1: tá.
4: É só Brasil. Acho que dá Brasil.
1: Então, acho que o Brasil é campeão, boa.
0: Também,
1: boa.
0: Também.
4: Acho que dá Brasil, o Brasil vai melhorando, ó. Ao entorno do campeonato, ali, o decorrer do campeonato, e nós vamos chegar lá.
0: Eu gosto da gente assim, pianinho.
1: Vai crescendo,
0: eu
1: na
0: gosto
1: competição.
0: Do Brasil pianinho.
1: Então tá, quer mandar abraço pra alguém, meu?
4: Mandar um abraço pra minha família aí, meus dois filhos, Eduardo e Isabela, e pra minha esposa, Edel.
1: Baita, obrigado.
0: Abraço.
4: Show, abraço, valeu.
0: 26400943. Tô achando o pessoal meio pezinho no chão, assim, né?
1: Sim, eu acho que tá muito bem, todo mundo com a cabeça na.
0: É, não tem ninguém empolgadão, né?
1: Exato.
0: Porque como tomamos um susto, tomamos um cagacinho hoje.
1: Isso.
0: O pessoal tá mais na manha.
1: É.
0: Alô, quem fala?
5: Alô?
0: Oi, quem tá falando?
5: É o Dirceu.
0: Fala, Dirceu, tudo bem? Tá no ar na Atlântida. O que que tu faz da
5: gente? É, nós.

0: junto.
1: Faz da vida, Arceu.
0: Eu trabalho com reforma.
1: Pode crer. Tu liga de qual cidade?
0: Porto Alegre.
1: E até onde tu acha que o Brasil vai nessa Copa?
0: Cara, foi longe, depois de hoje.
1: Tu acha que vai até as oitavas?
0: Não, nas oitavas não. Deu um milagre hoje, foi um milagre hoje.
2: Quartas?
0: Ter passado.
1: Não, no mínimo até as oitavas.
2: Quartas?
0: Né? Não, aí vocês estão sonhando muito até as quartas, irmão. Não tem time pra isso.
2: Não, pera. Semifinal?
0: Não, nunca.
2: E a final, e na final?
0: É, França e Estados Unidos.
2: Tá, mas deixa eu refazer então, Dirceu, tá? A pergunta do programa é: até onde o Brasil vai na Copa? A gente tava na 16avas de final.
0: Certo.
2: E aí tu disse que nós não vamos pras oitavas. O que que vai acontecer com o Brasil que nós não vamos jogar as oitavas?
1: Temos um jogador irregular.
0: O próximo jogo ele perde agora, filho.
1: Então vamos cair nas oitavas.
2: Exato,
0: vamos cair nas oitavas. Isso. Cai agora.
1: Tá certo.
0: A verdade é essa.
2: Tá bom. Você
1: mudou o nome, né? O cara se confunde.
2: 16, abraço, meu querido.
0: Feito, valeu.
1: Também tô confuso.
2: Esse me pegou, cara. Eu fiquei vendo o que, que ele ia falar.
1: Ah, vai ver, ele tem uma informação privilegiada.
2: Eu achei que tinha uma piada. Ele ia dizer, não, vou mandar voltar antes pra não passar vergonha, sabe? Eu achei que ele ia fazer alguma coisa assim. Ele só, não, vai cair nas oitavas. Eu falei, mas foi a primeira pergunta que eu fiz.
1: Ai, ai.
2: 26-400-943, alô, quem fala?
3: Oi, tudo bom?
2: Oi, quem tá falando?
3: Heitor,
2: tu viu o jogo do Brasil hoje, Heitor?
3: Vi.
2: E quantos anos tu tem?
3: 9
2: aninhos. O que que tu achou do jogo, Heitor?
3: Ah, eu achei que tava pra ser melhor, mas... Se ganhamos, não fui.
2: Ah, eu gostei, dá pra ser melhor, mas ganhamos.
1: Tu olhou o jogo em casa ou na escola?
3: Ah, eu vim em casa, na minha cidade, aqui é feriado, eu moro em Rio Grande.
2: Boa! Dia de São Pedro, né?
1: Boa.
3: Uhum.
2: Dia de São Pedro, padroeiro.
1: Sim, tô ouvindo bola essa.
3: É, padroeiro daqui da cidade.
2: Coisa linda. Heitor, e até onde tu acha que o Brasil vai nessa Copa?
3: Ah, eu acho que ele vai até a final contra Portugal e perde.
2: Final contra Portugal, gostei desse comentário. E perde pro Cristiano Ronaldo.
3: Perde.
2: Ah, tu é fã do Cristiano Ronaldo, né?
3: Sim, mas eu acho que o Brasil não tem elenco pra ganhar essa Copa.
2: É mesmo? E Portugal tem?
3: Tem.
2: Quem é que tu gosta mais do Portugal, além do Cristiano Ronaldo?
3: Eu gosto do Gonçalo Ramos.
2: Boa, o Gonçalo Ramos é bom de bola.
3: Gonçalo Ramos, o Vitinha, o Nuno Mendes.
2: É, o Nuno Mendes, bom lateral. Pô, que isso, gostei de ver, hein? Valeu, Heitor. Tá entendendo mais que muita gente aqui do Bola nas Costas.
3: Não.
2: Tu é gremista ou colorado?
3: Eu sou colorado.
2: Colorado? Então nós vamos demitir o Vini Moura e vamos te contratar, pode ser?
3: Pode ser.
2: Abraço, Heitor.
3: Abraço, tchau.
1: Eu aposto, se fizer um vídeo pra todos os integrantes do Bola, diga 3 jogadores de Portugal.
2: Não sai.
1: Tirando o Cristiano Ronaldo, não vai sair.
2: Não, o Gonçalo Ramos ninguém diria.
1: Não vai sair.
2: Ninguém diria.
1: Não vai sair.
2: Sabe que tem um livro? Bah, agora eu vou você.
1: Bergamota Mecânica. Momento não, Bergamota Mecânica.
2: Momento Bergamota Mecânica, tá? Tem um livro chamado Jornalismo Esportivo, que quem escreveu há uns 20 anos foi o Paulo Vinícius Coelho.
1: Tá, já li esse
2: livro. E o PVC diz que nenhum jornalista é tão especialista e entendido de futebol quanto uma criança de 12 anos. Por quê? O Heitor, que tem 9, guardadas as proporções, ele respira futebol. Ele vê futebol o dia inteiro, porque ele não tem trabalho, ele não tem responsabilidade. Então o dia inteiro é videogame, futebol, figurinha, álbum da Copa.
1: Sim.
2: Então ninguém conhece mais jogador do que ele.
1: Exatamente. Porque ele estuda futebol pelo álbum, pelo videogame, por tudo.
2: Alô, quem tá falando?
4: Alô, é o David aqui de São Leopoldo.
2: David, de São Leopoldo. O que tu faz da vida, irmão?
4: Cara, eu sou ADM de obra, meu velho.
2: Boa!
1: E tu viu o jogo em casa ou no trabalho?
4: Cara, a gente viu um pouquinho no trabalho, né? Um pouco trabalho, um pouco olha.
1: Pode crer. E até onde tu acha que o Brasil vai nessa Copa?
4: Cara, eu... Diferentemente da maioria, eu fico um pouco otimista, sabe? Mas com um otimismo mais realista, vamos dizer assim, né?
1: Tá.
4: Eu acho que o Brasil, ele chega, ele não vai fazer goleada, mas eu acho que com o mister que a gente tem aí na seleção, eu acho que a gente consegue chegar até a final e pode ser que seja uma briga boa aí na final aí contra a França.
1: Tá, pode crer. Quem tu prefere pegar, a Noruega ou Costa do Marfim?
4: Cara, prefiro pegar a Cara, preferia pegar a Costa do Marfim, né? Mas são duas brigas boas, né? Noruega ali tem um Haaland, mas, cara, o Clássico do Marfim é um time que também surpreendeu bastante aí, mas é, são muitas brigas difíceis, não, é um, não são decisões fáceis, vamos dizer assim.
1: Tá certo, tá certo. Quer mandar um abraço pra alguém, meu?
4: Cara, mandar um abraço, um beijo pra minha mãe, Patrícia, meu pai, Cláudio.
1: Feito.
4: É isso aí.
1: Feito.
2: Coisa valeu, linda, abraço, querido. Irmão.
4: Opa!
2: Abraço!
4: Abraço.
2: Abraço,
4: meu querido. Abraço.
2: Opa!
1: Opa. O quê?
2: Ah, abraço. Cara, mas eu acho que a gente vai longe, meu. Eu realmente acho. Acho que a gente passa o carro na Noruega também.
1: Também
2: eu
1: acho.
2: Falei que a gente ia passar o carro no
1: eu
2: Japão.
1: Acho que é um time que, se tomar um gol que nem hoje, consegue ir atrás e buscar o resultado.
2: Meu, é o time maduro, velho.
1: Não se apavoraram.
2: Eu gostei. Nós estamos.
1: Manter a cabeça.
2: E, meu,
1: no lugar.
2: Vamos ser sinceros. Nós tomamos um gol impossível.
1: Sim.
2: Tipo assim, meu, não tem. Aí os caras ficam, ah, porque o Alisson vai.
1: Foi justo.
2: Cara, o Alisson é o goleiro que toma um gol impossível e os caras acham que dá pra pegar porque ele é muito bom.
1: É.
2: Ele é muito bom. E aí as pessoas viram tomar um gol impossível. Ah, mas dá pra buscar.
1: O Japão fez aquele gol ali e fez mais nada. Deu só Brasil.
2: Alô, quem tá falando?
5: Tá falando uma tristeza, sim, ele mesmo.
6: Alô.
1: Alô?
2: Quem é que tá numa tristeza?
6: Eu também queria saber. Ah, é, minha esposa tá falando comigo, cara. Tudo certo?
2: Que... Ah, não. Ela... Desculpa.
1: Desculpa a pauta.
2: Nós vamos mudar a pauta do programa. O que que aconteceu que ela tá triste?
1: Por quê? Vamos animar.
6: Não é ela que tá triste. A gente tá se mudando e a gente tá deixou uns bichinhos sob a tutela da mãe dela. Então, ela acha que os cachorrinhos estão tristes porque não foram com a gente.
2: Ah, mas olha, ela tá corretíssima.
1: Mas tu não vai levar o pet junto? Por quê?
6: Não, a gente vai organizar primeiro tudo lá, arrumar o espaço direitinho.
2: E depois vai buscar.
6: A gente leva ele melhor.
2: Ah, boa.
6: Pra
2: boa.
6: Ele ficar bem recolhido. De hora a gente já levou os gatos, ficou só os cachorrinhos pra trás.
2: Ah, tá, maravilha.
6: Mas...
2: Tem que buscar o cachorrinho.
1: Isso.
6: É.
2: Tá, como é que é teu nome, irmão?
6: O jogo de hoje, né? É Renato, mano. Renato.
2: E a esposa? E a esposa?
6: A esposa é Yasmin.
2: Yasmin, fica tranquila, vai dar tudo certo, isso. Yasmin. O Renato vai dar conta do recado.
1: Ou qualquer coisa, o Renato espera em casa e deixa esperto.
2: Isso! Deixa o Renato com a mãe e leva os cachorrinhos.
1: Ele vai adorar ficar com a sogra. Ele vai adorar. Sim.
6: Tá.
1: Alegria.
6: Vou até baixar o volume do rádio pela mão.
1: Tá realizado.
2: E a seleção, Renato? Renato! E a seleção?
6: Cara, eu vou ser sincero com vocês.
1: Seja.
6: Eu no trabalho hoje eu tava conversando com os colegas e falei, eu sinto que a seleção do Japão, eles podem não ser os mais técnicos, mas eles estão dando a vida. Coisa que, cara, eu não sinto 100% isso da nossa seleção, sabe? Entendi. Eu sinto que eles estão se entregando 100%, eu acho que tem jogadores ali. Cara, eu tô muito apaixonado, por assim dizer, com o futebol que o Vini Júnior tá entregando.
2: Bah, ele tá demais, né?
6: Ele tá demais. Então, assim, bah, é um prazer ver o cara jogar, sabe? Mas hoje, eu não falei que o Brasil ia perder. Eu falei que o Japão ia fazer gol. Isso eu tinha certeza absoluta. Em relação a quão longe a gente vai, cara, eu acho que quanto mais perto da final, mais difícil fica. E eu não acredito... Tipo assim, ó, eu acho que se o Brasil quiser, ele chega na final. Só que,
1: mas vai até onde tu acha, Renato, assim, tipo, bah.
6: Cara, eu acho que a hora que... Noruega, é Noruega a próxima chave,
1: ou
6: né?
1: Costa
2: ou Costa do Marfim.
6: É, eu acho que a Noruega talvez já seja um desafio.
1: Tá,
6: eu acho que o Brasil passa.
1: Tá,
6: passando, cara, e eu já... Quem é que pegaria no semi?
1: Ah, uns quantos aí?
6: Bom, mas aí já...
2: Inglaterra.
6: Então, acho que até uma semi a gente vai.
2: Inglaterra.
1: É a semifinal, o mesmo palpite que nós.
6: É.
1: Quer mandar um abraço pra alguém?
6: Se chegar até a final, aí eu acredito que seria a França, né? E aí França eu já, tipo, bah, já não sei. Mas, cara, queria mandar um abraço pro pessoal do meu trabalho, ali na Pulse, em Novo Hamburgo, que a gente ficou um tempão hoje debatendo sobre quem que ia passar, quem que não ia. Então, um abraço pra todo mundo, um beijo pra minha esposa, pra ela ficar calma, seus bichinhos vão ficar bem, e um abraço pra vocês.
2: É isso aí. Abraço,
6: valeu, gente. Fique com Deus. Tchau.
2: Tchau.
1: Aqui a gente quer o bem dos bichinhos.
2: A gente quer o bem. A gente quer que todos os casais fiquem bem, né?
1: Isso.
2: E agora, pra provar que todos os casais são amigos e vão ficar bem um com o outro, todo mundo desbloqueia o celular e dá na mão da mulher.
1: Exato.
2: Desbloqueia o celular e dá na mão do teu marido.
1: Eu acho que casal que é casal tem que tirar a senha do celular.
2: É, não tem que ter senha.
1: Isso, não tem que ter senha.
2: Não, tem que ter senha pro assaltante, né?
1: Nossa,
2: mas aí...
1: Desbloqueia também.
2: Não, isso aqui que tem que ser casal que se ama mesmo, cadastra o rosto do outro pra desbloquear o celular.
1: Isso. E tem um perfil compartilhado no Instagram.
2: Porque daí a senha tu sabe, e aí o rosto do outro desbloqueia e ele pode ver a hora que ele quiser.
1: Ah, que baita ideia.
2: 26400-943, alô, quem fala?
7: É Gabriel.
2: Fala, Gabriel. O que tu faz da vida, irmão?
7: Tudo certo. Sou tanatólogo.
1: Que é o quê?
7: Tanatólogo.
2: Tanatólogo, desculpa a ignorância, o que faz um tanatólogo?
7: Tanatólogo, ele faz toda a parte de preparação e higienização de cadáveres.
1: Ah.

0: Específico, né? Uma profissão, gente. Né?
1: E o que que tu come no café da manhã além de presunto? Não, tô brincando. Não, é presunto e queijo, né, gente? Calma. Tanatólogo, eu achei bem mórbido, assim.
0: Até onde tu acha que o Brasil vai, meu querido?
1: Cara, ou tu acha que o Brasil vai morrer pelo caminho?
2: Então, eu achei que já não ia passar de hoje, né?
1: Ah, viu? Tu tá andando muito com a tua galera.
0: Mas o Ancelotti conseguiu ressuscitar.
1: Tem uma coisa pra te dizer. A gente tá vivo, irmão. Isso. A gente tá vivo.
0: A gente foi ressuscitado.
2: Não, tão vivo. É, mas eu acho que, vamos ver. Tomara que passe agora da próxima fase, né?
0: Tá, tu acha que vai até onde? Até as quartas?
2: Eu acho que é até as quartas ali.
0: Tá bem.
1: Tá bom.
0: Tá bem.
1: De novo, até as quartas. Perdemos pra Bélgica, pra Croácia.
0: Quer mandar um abraço pra alguém, da família, do trabalho?
1: Pra amante.
2: É? Não, amante não. Só pra namorada.
1: Não, né? Amante não. Vai que ela ouve, né?
2: Vai que ela ouve. Não. Um abraço pra minha filhota que tá aqui junto comigo.
1: Ó, como é que é o nome da filhota?
2: Isabel.
1: Belíssimo nome. Belíssimo nome. Uhum. Quantos aninhos tu tem, Isabel?
2: E pra... Ó, quantos aninhos tem?
3: Sete.
1: Beijo, Isabel. Beijo, rapaz.
2: Beijo, abraço pra vocês.
1: Abraço. Bateu o sinal 6 horas da tarde. Vem aí o Pretinho. Ô, não, sai daí.
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5: Início de noite gelada na capital dos gaúchos e eu tô de volta falando sobre o movimento que tá aumentando na terceira perimetral no sentido Zona Norte. Ali na Salvador França, entre a Bento Gonçalves, a partir do viaduto até a Ipiranga, por exemplo, tem lentidão em alguns pontos, e também na Carlos Gomes, entre a Nilo e a Plínio. E a previsão de beleza é o Dora do Dia, cabelos alinhados e com 4 dias de blindagem e nutrição com a linha Siage Nutri Diamond. 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
9: 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Olá, Alexandre Fetter.
1: Olá, olá, muito bom fim de tarde, amigo e amiga ligados na Atlântida. Estamos chegando neste fim de tarde de 29 de junho de 2026, segunda-feira. Muito boa tarde ou bom fim de tarde para Neto Fagundes.
13: Boa tarde, meu compadre.
1: Como é que tu tá, meu compadre? Tranquilo. Quero saber se tu tá bem, tá feliz.
13: Cara, eu tô feliz.
1: Com a escalada da tua seleção, meu compadre.
13: Bastante tenso, né?
1: O da nossa, no caso.
13: Porque é uma grande seleção, o Japão, né, cara?
1: Até melhorar aqui o... Oi?
13: Não. Oi, tá falando?
1: Tava torcendo pro Japão, meu compadre.
13: Não, tá dizendo que foi difícil o jogo.
1: Ah,
13: pro
1: isso
13: Japão.
1: Eu entendi agora, obrigado.
13: Agora não é só o óculos que tu tá precisando. Não.
1: Me desculpa, meu compadre, me desculpa. Aliás, Nego Velho está meu no querido. Pretinho Vasco com a gente. 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

0: 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Muito bom fim de tarde, mestre. O que, que houve, mestre?
1: Mestre, não tá muito bem.
0: Mestre, não tá muito bem.
1: Mestre, tem uma denúncia a fazer.
0: Denúncia, mestre.
1: O goleiro do Japão não pode entregar. Ele é dos guris do Brasil. Já é a cara, que merda é aquilo lá?
2: Conheço o goleiro, Nego.
1: Eu não conheço o japonês daquele jeito.
2: Nego, meus guris invadiram o Tóquio.
0: E aí, Joia? Não rolou, né, Joia?
2: Ô, Nego, coisa ele tá até rouco, Nego.
1: Como é que é, goleiro?
2: O japonês, né, Nego?
1: O japonês entregou a rapadura.
3: Conhece o pai dele?
2: Nego Su.
3: Quem?
2: Nego Su. Nego Suzuki, Nego. Pô, ele foi
0: Nego
2: lá.
0: Su.
2: Fizeram um samba em Tóquio, Nego. Pegaram todo mundo. Pô,
1: galera, entregou aquele merda, pô.
0: Agora, filha, imagina, tem uma oportunidade de marketing pingando nessa área aí pra Honda, por exemplo, que também é uma montadora japonesa. Se fosse Honda, imagina, Suzuki entregou, se fosse Honda.
1: Se fosse o goleiro Honda, não teria perdido.
0: Boa tarde também. 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Muito bom fim de tarde pra ti, Léo Oliveira.
3: O mestre se ferrou, o Goku, Pokémon,
4: todo mundo
3: se ferrou, entendeu? A Hello Kitty, tchau Japão. E aí tem o xarope que viu com as teias, a geração japonesa. Nunca o Japão vai ganhar do Brasil numa Copa. Boa merda quem tava torcendo pro Japão. Que Brasil, caralho!
0: 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Vini Moura, já te cumprimentei, né, Vini Moura? Boa tarde, bom fim de tarde.
5: Tudo certo, Vini
0: Júnior. Se tu faz aquele gol, hein, Vini
5: Moura? Aí, eu, né?
0: Que gol é esse? Se tu faz aquele gol, a mão... Ali foi o dedinho, dedão salvador do Suzuki.
5: Ali é pra manter a humildade, né?
0: Pô,
5: é.
0: Se
5: tu faz aquele gol, tu flutua.
0: Bem,
5: né?
0: Observado.
3: É, 50 anos, vinheta de Vinheta da Globo.
0: Total, pro resto da vida.
5: Que golaço.
0: 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Muito bom fim de tarde, Rafael Gomes.
3: Bom fim de tarde, Alexandre.
0: Tá feliz, Rafael Gomes?
3: Feliz pra caramba, tá? Coisa certo, Léo, o Japão não ganha da dupla Grenal. Vocês acham que vai ganhar da seleção brasileira?
0: Cara,
3: dupla Grenal, eu tava
4: louco,
3: O Grêmio ruim uma coisa pra ganhar do Cascavel.
0: Calma lá. 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
4: Ótima tarde pra nós, noite já agora, Alexandre, né?
0: Ótima, isso aí.
4: Vamos
0: dar um pulo agora neste exato momento, no calor da comemoração da vitória do Brasil.
2: Vamos
0: sobre o Japão com o Lelê.
2: Brasil,
0: vem,
2: caralho,
0: com a gente, Lelê. Abre esse microfone, Lelezinho.
4: Vamos nessa.
0: Opa!
4: Ele tá tomando gelo.
3: Tu não,
6: não, pior que... Pior que não, cara. 15h30, horário local aqui, 17h30, daí encerrou a venda de cerveja no entorno aqui do estádio. Né? Então eu tô aqui, por isso que até já tá mais vazio, porque quem comprou, comprou, quem não comprou, não compra mais.
0: Claro.
6: Mas temos nesse momento 35 graus aqui em Houston, 42 de sensação térmica. E eu fiquei curioso, Alexandre, porque eu quero saber que jogo é esse que o Léo Oliveira e o Rafa Gomes viram, que foi uma barbada. Eu quero saber que jogo foi esse.
0: Eu vou te dizer então. Esse debate já começou na redação antes do programa. Isso? Mas aí agora o Léo sustenta que foi um banho de bola, foi
6: Mas pelo amor de Deus,
0: não foi,
3: não. Só um pouquinho, eu não falei isso. O que eu critiquei foi os defensores de Japão.
4: O melhor Japão.
3: O Japão. E porque não sei o que, os mesmos xarope que defendiam a geração belga. Sabe que ela ganhou? Porra nenhuma. Por quê? Porque é uma bosta.
0: O Japão
3: é outra porcaria.
0: Talvez o Japão e a Bélgica nunca vão ganhar porra nenhuma. Jamais vão ganhar uma Copa do Mundo. Mas sim,
6: Léo,
0: faz em frente pro atual futebol brasileiro.
3: Mas quem ganhou no final? Ganhou nós, a camisa.
5: A gente jogou mal. A gente jogou mal e ganhou deles.
3: Eles jogaram
0: dois minutos a menos, não tinha
5: como. Se nós tivéssemos jogado contra a Escócia,
3: o Japão parecia o time do Celso Roth, Lelê.
5: Eles não chutaram gol.
0: Mas agora,
5: gente,
6: pelo amor de Deus, gente, que jogo vocês viram? O primeiro tempo nós tomamos uma roda.
5: Calma,
6: nós tomamos uma roda.
3: Roda não, entregou a bola pros caras e tomou roda, um gol, velho, pelo amor de Deus.
4: Mas daí é mérito dos caras, meu.

0: Tem duas coisas, calma aí, nós estamos fazendo uma gritaria louca. O Japão, eu concordo, camiseta do Japão não entorta um varal como a camiseta do Brasil. Concordo, agora, o que aí. Os caras, eles encresparam pra nós. Se muito, não é o Brasil, muito. Talvez outra seleção não, do tamanho não teria passado, cara, porque o mérito deles é ir no erro do Brasil fazer um gol.
1: Tá, mas a gente nunca viu um time grande obrigado. Enfrentar um okay. pequeno que coloca... 3 ônibus na frente da área.
0: Okay.
1: Então, não é que o Japão deu banho de bola.
0: Mas, não pode chegar e dizer assim, ó, aos 46 do segundo tempo, tu virar o jogo e dizer que foi uma merda o jogo. Que o Brasil não. jogou pra caralho.
1: Não, isso
0: ele
1: não.
0: Ele ganhou no amasso,
2: mano. Mas é isso, só mais.
3: Ao contrário, nós jogamos o suficiente e ganhamos.
1: Não, cara, não foi o suficiente, e a gente tem que falar um negócio, né? A seleção brasileira tem Vini Júnior, tem Matheus Cunha, Junior. Paquetá, o Martinelli, que eu aqui falei que o Martinelli é pica, que vai resolver pra...
0: Não, mas tem um corte ali no pretinho, vocês detonando o Martinelli.
4: Olha só. Não. Observem Neto Fagundes. Cara. Além da elegância no look, no visual, no outfit.
1: Grande abraço.
4: Observem a elegância de Neto Fagundes, que conhece futebol. Poderia estar aqui dando aula sobre futebol.
2: Sabe nada.
4: Mas
2: futebol.
4: Tá quietinho ali na dele.
2: Vamos ouvir o Neto. Né?
4: Vamos ouvir o Neto Fagundes, então, por favor. Pode
0: ouça
4: comentar
0: o Neto
4: futebol,
0: Fagundes
1: futebol,
0: agora.
1: O futebol é o seguinte, assim, ó. O Japão só tinha uma chance. A que ele tentou. É. Só tinha essa. E aí, o que aconteceu? Numa jogada errada do Brasil no primeiro tempo, eu não sei por que a gente tem um costume do futebol brasileiro mesmo, é de ir recuando quando o atacante vem pra cima dele. A zaga brasileira foi, perdeu a bola, eles são rápidos.
0: Pegar no contrapé.
1: Eles têm característica
0: ali, né,
1: de rapidez. E aí pega no contrapé. Aí, de um momento em diante, que ele já viu que ele tava chegando perto da área, ele chuta no canto do goleiro e fez o gol. E fez o gol. Aí faz o quê? Paredão. Aí ele bota 10 caras lá pra dentro da área e fica segurando
0: 1-0.
2: Porque não ia fazer dois.
1: Não queriam fazer dois.
0: Mas não iam conseguir, né?
4: Neto, permita-me acrescentar o teu comentário, porque a gente assistiu o jogo no quinto andar, tá? De um estádio que são 8 andares.
1: É lugar apartamento?
4: E é uma visão bem vertical mesmo, então a gente podia ver, cara, assim, ó, a composição tática nítida dos japoneses era um bloco, eles não cansam, cara. Isso chamou muita atenção, a vitalidade Sashimi. Física deles, eles ganhando no corpo dos brasileiros em diversos momentos do jogo.
1: Aliás, então, desculpa te interromper, vazou um treinamento da seleção japonesa, o treinamento que os caras fazem pra choque corpo a corpo, não sei se vocês viram isso.
4: Não,
1: os caras carregando placas de ferro de, sei lá, 50, 60, 70 quilos. Pô, é diferenciado.
4: E assim, pra gente, Alexandre, que somos acostumados aí no estádio, sempre com um radinho de pilha no ouvido, a gente tem uma percepção do jogo. Aqui, como nós não temos o radinho, tu fica prestando mais atenção, visualizando mais, então realmente foi um jogo de muita estratégia, né? E a vitória, né? O segundo tempo, muito melhor que o primeiro, ele passa diretamente pela mão de um treinador que, né, cara, é um treinador que é insistente mesmo nas suas ideias. Se tu pegar o Real Madrid do Ancelotti, cara, tem dezenas de jogos que ele fazia o gol da virada depois dos 35 do segundo tempo.
1: Tem gol.
4: Sabe, é uma característica do trabalho dele. Ele é insistente e ele não é apegado aos seus erros, né? Tanto que a gente pediu o Hendrick. Deu ali o problema com o Paquetá, que eu acho que até se não tivesse dado problema ele não voltaria, porque tá muito mal hoje. Ele botou o Hendrick pra jogar, entendeu? Então assim, ó, o Martinelli que ele botou fez o gol. Ele manteve o Casemiro, que foi pra mim o pior jogador do primeiro tempo, foi o Casemiro. Ele e o Danilo, os dois jogaram muito mal errado.
1: Tá bom.
4: Mas
1: tem
4: ele
1: gol,
4: Lele.
1: Oi?
4: Tem gol.
2: É gol de quem?
3: Inacreditável. O Paraguai abre o placar. 1 pro Paraguai, 0 pra Alemanha. O Enciso fez e já tá terminando o primeiro tempo.
0: Eu tenho todos ainda.
3: E a Alemanha está sendo eliminada neste momento.
2: Mas uma coisa do Brasil que vale dessa vitória
1: Leonardo
2: é aí. O Brasil não virava um jogo desde 2002.
3: Desde Inglaterra.
2: Desde a Inglaterra a gente não virava um jogo em Copa do Mundo. Então a gente conseguiu quebrar uma barreira mental.
0: É um sinal.
2: Nossa. E agora?
4: Agora tudo é sinal.
2: Tudo é sinal.
4: Claro, velho.
2: Tudo é sinal.
4: Nós estamos
2: iludindo, Alexandre.
4: Mas o que eu estou dizendo? Tudo é sinal.
0: Isso aí.
2: Eu estou iludido agora. E agora essa... E pô, se vir o Rala, vamos colar no Rala também. O resto é ruim.
1: A gente vai perder pra Costa do Marfim. A gente é muito chato. O lado da Argentina lá. Aí tem Cabo Verde. Um monte de seleção ferrada do lado da Argentina. E os argentinos estão nem aí. Eles estão, bom pra cima.
4: É isso aí, o que tem que ser.
1: Do Japão. Tem que ver, porque não sei o quê. Tem que ver.

0: Pô, vamos
1: calma. Cara,
2: olha só, o futebol, ele só existe por um propósito.
0: Transa.
2: Das equipes ganhar a partida.
3: É isso.
2: É pra isso que existe o futebol.
0: É entretenimento.
3: E é um dos poucos esportes que o pior time pode ganhar.
2: Também.
0: É o caso de agora.
2: Então é óbvio que nós estamos felizes da vida e vamos pra cima, Brasil. Olha só.
0: Brasil não é tão ruim.
2: Tem aqui o corte.
1: Boa.
3: Onde o Pretinho mostra que entende
1: muito de futebol. Pretinho não. É que nem quando eu faço uma cagada, diz que só sou eu. Aí tem que ver quem é que tá falando.
2: Gabriel Martinelli responde ao Pretinho Básico em campo. Só um pouquinho aqui, deu problema aqui.
1: Abri aquela que diz iPhone ali na mesa. Telefone.
2: E atacante. Aniversariantes famosos, começando com o Gabriel Martinelli. Atacante.
0: Tá
2: fazendo 25 anos hoje.
3: Aí, né?
0: Que não vai jogar, né?
3: Não vai jogar.
0: As primeiras opções ali é o Igor Thiago, o Endrick.
2: Meu Deus do céu,
0: o
2: Igor
0: Rafinha,
2: Thiago.
0: Rafinha, Vini Júnior. Aí tu vai um pouquinho mais pro Rayan. Aí pode ser que tem o Neymar, não vai jogar.
1: Não vai jogar. Comunicador do bolo nas costas, né?
0: É muito bom.
3: Que melhora, calma aí.
0: Peraí. É uma diária legal.
2: Eu disse que vários jogadores levaram seus fotógrafos para a Copa do Mundo, né?
0: Mas jogadores profissionais, eles têm fotógrafos no mundo todo, pô. Aqui em Porto Alegre.
3: No interior.
0: Eles fazem contratos
2: com fazer os fotógrafos
0: para que ele foque só no jogador.
3: Mas o Martinelli vai precisar de alguém que trabalhe com IA para fazer ele em campo, né?
1: Vale.
0: Sabe muito!
3: A gente sabe tudo de futebol!
2: Ai, que dureza, cara! Muito bem, vamos em frente aqui nos destaques do Pretinho Básico. Nosso ouvinte aniversariante de hoje é Diego Leonardo Traim. O Diego Leonardo Traim, desenvolvedor de hardware de Três Coroas, fazendo 35 aninhos.
0: Ah, ele também, né?
2: Para o quê?
0: Traim?
2: Que isso,
1: verdade.
2: Sim, mas quem mais entrar, hein?
0: Várias pessoas, vários radialistas
2: em trabalho. Parabéns, felicidades aí, brother Thiago Leonardo Traim de Três Coroas. Aliás, que cidadezinha legal.
1: Três Coroas. Cidade do templo budista.
2: Isso mesmo.
1: E do Rabbit.
0: Olha aí.
1: Vai lá fumar incenso.
0: E tem um restaurante tailandês bom lá.
2: E uma parada que te agrada lá, as Três Coroas, né?
1: É verdade, hoje eu vou passar a piroca nas
0: Três Coroas. Ele se empolga. Tá triste que teu time foi eliminado.
1: Por isso. Quando o cara é triste, ele vai dar um ferrinho.
0: Aí, né, quando comemora.
1: E aí, é todas junto comigo.
2: Tá, mas o mestre, voltando, Lelê, fala, Lelê.
4: O mestre, eu sempre fico na dúvida: o mestre é chinês ou é japonês?
1: Ah, pois não, faz essa pergunta, merda. A gente é oriental.
4: Porque hoje, antes do jogo, eu entrevistei hoje um chinês que estava com uma camiseta da seleção brasileira e veio torcer pro Brasil.
1: Os adultos adoram o mestre. Até me emociona. E as crianças adoram o Wesley também.
0: Todo mundo adora
1: o Wesley. O Wesley foi com as crianças ver Toy Story 5 ontem.
0: E aí, como é que é o filme?
1: No jogo, Copa do Mundo rolando, o Wesley no cinema com 3 crianças.
2: Por quê? Porque as crianças.
1: Porque as crianças adoram o mestre!
0: É um dev mental.
2: Ai, coisa boa isso, cara. 6h20 nos destaques aí, meu irmão. Vamos acordar. Oxe, aí, trabalhando, velho.
0: Obrigado pra gente. Se quiser, eu faço.
1: O que houve?
2: Não,
1: é a parte do cara.
2: Contratado e pago pra isso, eu dá pena, né, cara?
0: Tu nunca me chama, né, meu irmão?
2: Como que eu não te chamo?
0: Não, gosta mais de mim, tu gostou de mim no passado. Hoje teu amor é pro Ivan.
2: Não é verdade, o Ivan não veio, o maionese não veio.
0: Quem é que gosta de mim?
2: Quem?
0: Meu irmão aqui.
1: Tá, eu chamo da perna direto ali. E aí, da perna? Aí ele fica feliz, ele vem com destaque.
0: Vamos estar junto, sabe quando? Sexta-feira no Bilhão.
2: O que vai ter?
1: No Bilhão.
0: Quem vai ter no Bilhão?
1: Oh, da Guedes, Ultraman e Comunidade.
2: Opa! Aí sim.
1: Vamos comemorar lá, né?
2: Vamos lá.
0: Camarotezinho Gina.
1: Vamos, Alexandre Neto.
2: Vamos lá.
0: Eu levo o balido. Vamos lá, vai ser maneiro.
2: No sábado eu vou lá pro Atlântida Celebration, né? Mas sexta eu posso ir.
1: Tu vai fazer então uma.
2: Sexta, sai direto.
0: Me leva. Tu vai. Olá, boa noite.
2: Não, boa noite, Iba. Não.
0: Eu tenho um corpo pra pegar ali em Iguaçu.
5: Tô matando uma coroa ali em
0: Biguaçu.
5: Tô comendo gente em Biguaçu, qual é o problema?
2: Não tem problema nenhum.
5: Tem visita ali, ó. Moça, o que ela quer?
2: Não tem problema nenhum. O que ela quer?
5: Não, nada. Não, não, amiga?
2: Oh, olha, garoto. Nos destaques fazendo... aí, nos destaques aí, meu irmão. Então, vamos se acalmar, vamos se acalmar.
5: Eu tô aqui, calma. Eu tomei um ansiolítico antes de vir aqui.
2: Um ansiolítico?
5: Isso aí.
2: Com o quê?
5: Flowers.
0: Olha aí.
1: Meu Deus.
0: Que isso?
2: Flowers.
5: Flowers da cabeça, né?
0: Flowers da cabeça.
2: Novo aplicativo cria delivery de mentira para frear compras por impulso.
0: O Food Never Comes, de um sul-coreano.
5: Ai, adoro muito falar inglês.
0: É um aplicativo de delivery que é igual aos tradicionais, com a diferença que ele é só para matar a tua ansiedade. Tu entra nele, solicita o que tu pediria.
5: É um placebo.
0: E a comida nunca chega.
2: É um placebo digital, exatamente.
5: Mas que virou o mundo, isso, meu irmão? O que virou o mundo, velho?
0: Como dançar com irmã assim, não vai dar nada. Porque, de acordo com ele, a gente tem uma ansiedade que às vezes a gente nem tá com fome.

0: que compra um Rolex pra se acalmar. Não,
1: ele
0: pra se
1: acalmar. Mas aí tá nervoso, né?
2: Neymar, Neymar.
3: Aí se endivida.
2: Neymar,
0: bom, enfim. Tá, mas o Neymar, ele comprou um relógio de R$1 bilhão agora, esses dias aí. Mas não é o caso do Neymar, eu tô falando de gente que não tem e se endivida pra se acalmar. E aí o que que acontece? Se ataca mais ainda.
2: Chinelo, né?
0: Loucura. Gomes. Desculpa atrapalhar.
4: É repete o título pra quem ligou o rádio agora.
5: Food Never Comes. Comes.
4: Não, o título da matéria.
3: É que ele não entendeu. Ele tá fazendo repetir.
0: É Food Never Comes?
5: Exatamente.
2: Parece um nome de música ruim.
5: É um site. Tem vários sites agora que são sites chamados os sites de dopamina. Aplicativos de dopamina.
2: Já fiz isso.
4: Já vai no cerebelo.
2: Dopamina.
5: Como assim?
2: Não, pera, pra o negócio. Não.
3: O cara tá explicando.
0: Dá pra mina?
3: Agora é foda, né?
2: Sim, caralho. O quê? Para! A mente, pra quem não te conhece?
5: E aí, esse aplicativo, ele trabalha justamente com tu enganando o teu psicológico, né?
0: Tu enganando.
5: Tu enganando, exatamente.
2: Essa foi boa.
0: Que abobado, cara. Tu
2: enganando.
4: Isso é de traíra pra
3: caralho. Vai, isso é de traíra mesmo.
0: É de traíra total.
2: É, eles ainda vão dar na tua cara. Gente.
0: Não vai dar tempo. Não vai dar tempo.
2: Não vai.
0: Tirou essa onda da minha cara. Né?
2: Não. Tu ficou nem que eu não tava no programa. Quando eu chego.
4: É, agora.
2: Tem que aceitar. Não, tu não me vai notar. Não,
0: eu tô trem de boa. Tô vindo,
2: até de regata.
4: Hoje ninguém vai estragar o dia dele.
0: Nada, ninguém vai estragar.
3: Ninguém vai estragar
2: meu dia. Mas que gordinha boa!
3: Que isso, cara?
0: Que isso? Mas o quê?
3: Ele falou, foi que tu, linguiça? Que gordinha boa, cara.
0: Que isso?
3: Ah, ele não, falou!
0: Isso, cara.
3: Bota no YouTube pra ver.
4: Ah, ô meu,
3: chinelagem.
2: Ué, não pode agora? Não pode? Não pode pegar as gordinhas mais, então.
3: Não, ninguém.
0: Próximo destaque, observem Neto Fagundes.
2: Lugar de
3: bala. Observem Neto Fagundes.
2: Cudê, né?
3: Amanda,
2: pique,
3: né?
2: Cudê,
3: né? O cudê do pretinho.
4: Viu, né?
3: Não é estileira, né?
2: Perdemos o Gomes, hein?
4: Perdemos o Gomes.
2: O que houve?
4: Não. 3-0.
3: O que aconteceu? Ele foi, cara, no aplicativo pra baixar a ansiedade dele.
4: Na real, que tá todo mundo louco por causa do jogo.
3: Não, eu tô zero.
0: Eu tô bem certinho, cara.
2: Eu não bebi uma gota de álcool. O quê? Porra, que jogo?
3: Não,
2: que
3: hoje
0: cara,
3: não.
0: Eu tava... Bom, não vi nem onde que eu tava no início do jogo.
3: Tava na sauna. Tava destilando.
4: Destilando.
2: Tu tá de regata. Ô, Malai, o chope liberei.
4: Tá de regata.
2: Tô, cara. Tá pelado, vixi. Tá de casaco e regata.
0: Casaco e regata. Que saí atrasado de casa, tava vendo o jogo só de regata, fazendo os pesos, e aí acabei me atrasando pra sair.
4: Só regata e pelado embaixo.
2: Parece o começo do filme pornô.
4: O regateiro.
5: Roteiro. Roteiro escrito-se.
0: Pesquisa diz que... fantasiar com homenagem.
4: Ó.
2: Oi, velho.
0: Fantasiar. Não significa conseguir lidar com ele na prática, Lelê.
4: O que que tu acha disso, Lelê?
6: Eu concordo. Concordo. Porque legal, a prática, né, é muito diferente da teoria.
4: Por quê?
6: Muito diferente da teoria. Ah, porque daqui a pouco tu fantasia uma coisa que é tudo aquilo que tu quer, aí chega na hora e
4: fica descanteio.
0: Ah, mas isso pra tudo na vida.
3: Porta,
0: isso pra tudo na vida.
3: O cara vestido de Batman parece um...
4: Envolve cheiro e gosto também.
6: É, homenagem é como tudo na vida. Tu pode criar uma puta expectativa e de repente quando vem...
0: Aliás, é isso. A expectativa é a mãe da merda, né? Porque tu cria uma puta expectativa e não realiza, aí, puta, virou merdão.
2: Começa as duas se pegar e é que nem pular corda, o cara tem que saber a hora de entrar.
0: O que tá acontecendo com vocês? Amarelinho pra ti, Gomes, tá muito saidinho. E amarelinho pra ti também, Rafinha.
3: Tu vai. Eu só pedi meu material. Eu perguntei, Gomes, cadê meu material?
4: Eu acho que eu entreguei junto com a...
5: Não, eu acho que pode ser isso aqui, porque tem
0: tá, então eu falando do Fetter.
4: Então
0: eu tirei.
3: O que que é, Gomes?
0: Fica só do Gomes.
4: Esse deve ser teu, porque tem e-mail falando do
0: Fetter. O Lelê falando um troço importante. E vocês não ouvindo, não prestaram atenção no que o cara falou.
2: É no repórter.
3: A produção deveria ser mais séria, mais focada, mas a produção tá indo, né?
2: Ó, chegou o pessoal aí.
0: Vamos ver. Gomes, então, abre aí, pra nós.
5: Por quê? A pesquisa não tá afirma legal, que não.
0: Ele se perdeu,
3: Meu.
2: Calma, velho.
0: Quer que eu feche o casaco?
3: Ah, ele tá olhando pro Fetter.
2: Vai,
3: tu e o Lelê,
2: cara. Te bater.
0: Deixa eu te perguntar, é o meu trapézio?
3: Para aí.
0: Ele ficou visivelmente consternado.
4: Fiquem sozinho.
3: Vai,
0: te controla, Sandrinho.
2: Não, vamos deixar os... Não é o Sandrinho. Não, Rafael Gomes.
3: Não é o Sandrinho.
2: Ele não faz essa voz de personagem.
3: Nenhuma dentro.
4: Ele não faz mais.

0: O personagem, ele só fala
1: ele
0: dele.
1: Ele assumiu já.
2: Com calor, cara, tive que abrir aqui.
1: Vai, agora ele mandou abre, ele abre, abre. Tira ele, esse tá, ele tá igual o Ismanioto com o Alcemar, tu não sabe mais quem que é o quê, entendeu? É isso aí, o Sandrinho virou ele, virou Sandrinho, cara.
3: Mas no dia
1: o Instituto Kingsley.
3: Ele afirma
2: quem, Sandrinho?
3: Que o Kingsley, o Instituto.
2: Ah, o Kingsley.
3: 89% das pessoas já fantasiaram com homenagem.
2: 89% das pessoas.
3: Só que só a metade delas conseguiu fazer.
4: Sonhando sim, caralho, aí uma tiazona veio de mulher gato, não tem como, entendeu?
3: O que tem a ver com homenagem?
0: Eu acho que ele tava falando que chega na hora.
2: Eu acho que nós vamos ter que explicar um pouquinho mais além pro Rafinha.
3: Só porque a tia parece o gato.
4: Não, é que eu tu falou fetiche.
2: Não, não.
4: É homenagem.
2: É homenagem.
4: Então esquece que eu disse.
1: Primeiro ele falou Batman. Aí depois
4: isso. Não, é que eu achei que era Batman. Fetiche.
0: É que eu pensei que tava
2: falando. Como assim swing? A tia vem de Batman?
1: Não, não, a tia vem de mulher gato.
4: Mulher gato, só que a tia é um pouco mais forte. Expectativa é realidade,
1: entendeu? Aí a tia parece o Garfield.
4: Aí não dá, é que eu achei que era fetiche.
0: Não, pô, ele tá falando de swing.
1: Swing,
2: peraí,
1: homenagem.
2: Peraí, meu, peraí. Conclui, Sandrinho, conclui.
1: Eu já fui segurança em casa de swing, só a gente fez. É ilusão. É ilusão.
0: Tá mexendo uma galera feia, forte.
1: 89,
2: não, porque eu trabalhei. Aí, só um pouquinho, cara, só um pouquinho.
4: Não, o cara só quer
2: deixa dar o cara terminar a notícia.
1: Ele não tá bem hoje.
3: 89% das pessoas quer fazer homenagem. Dessas 89, só metade já fez. E dessas que já fez, só metade gostou.
1: Quem aqui na mesa já fez homenagem?
0: Já foi homenageado?
1: Já fez homenagem, Ravinho?
4: Não, homenagem não.
1: Tô Vinícius.
2: Eu não falo da minha vida pessoal.
1: A gente também são os caras.
4: Então é sim.
1: Então tu fez.
3: Eu e o Fetter já.
1: O Leandro já fez. A carinha dele entrega.
0: O Lelê é vivido.
1: O que, que o Lelê não fez?
2: A cara do Lelê. O Lelê tá sacudindo a cabeça.
4: Ele só não pegou a gente na entrada do jogo.
3: Eu e o Fetter fizemos.
2: Sandrinho.
0: Juntos?
3: Nós tava juntos.
2: Não tava.
1: Vai ser expulso. Ele vai te.
0: Não tava. Não pode expulsar ele pelo que ele gosta.
2: Tu vai ser expulso.
4: De novo.
1: Só tô contando da minha experiência.
2: Mas é que na tua experiência não tinha eu.
1: Vale.
4: Mas na memória. No sonho dele, sim.
1: Tu não sabe? Tinha o Alexandre Fetter e o Eduardo Fetter.
0: A cabeça te leva pra lugares, tu não imagina.
3: É, isso. Eu não vou perder a oportunidade só de ressaltar que foi um dos grandes momentos da minha vida.
2: Opa, Lelê, olha!
0: Eu falei, ele é vivido, cara.
2: Coisa linda, Lelê.
1: Velho é bom. Velho do Velho Testamento.
0: Quantas pessoas, Lelê?
3: Então, justamente por isso, Lelê.
4: Três.
3: Algumas pessoas não lidam tão bem quanto tu. A pesquisa afirma que, na prática, as pessoas têm problemas de ciúmes, problemas de confiança,
2: certo.
3: Problemas de...
4: Doenças sexualmente transmissíveis, tem que cuidar isso.
1: Mas aí tem que...
2: Isso não se enquadra no momento.
3: Eu ia falar de performance, Rafinha.
2: Não se enquadra.
3: Por conta de ter uma pessoa a mais do que proteção, a grande maioria das pessoas está acostumada a transar com só uma pessoa.
1: Vai ter que botar o smartphone pra dentro, então, quando não aguenta.
3: O que tem no
1: meu azulzinho. Tem que estar isolado, senão...
2: Posso falar uma coisa?
4: Que não fui eu, né?
2: Amarelinho pra ti agora.
1: Por quê?
2: Porque sim.
4: Tá muito bem. Respondeu como Léo.
0: Porque sim é a melhor resposta.
1: Ah, por quê?
0: Eu gostei do...
1: Ué, por quê?
2: Mas por quê? Porque sim. Então, fala, Lelezinho, aqui. Fala, Lelê.
3: É que bem administrado o momento a três, pode um descansar e os outros dois continuarem na atividade.
1: Mas aí não é menor.
2: Tá ótimo, Lelê.
4: Aí tu vira um voyeur, né?
1: Não, mas agora
3: tá ótimo. Tá pra dar uma dormidinha,
4: velho. Acho que 6:30.
2: Tá bom já.
4: As crianças adoram o pleitinho isso, também.
2: Exatamente. Vamos mudar de assunto. Vamos dar uma girada na mesa aqui. Vamos ouvir.
3: Japoneses aqui.
2: Vamos, quer falar? Fala com eles, Lelê. Pega o japonês, Lelê. Vamos ver como é que tá a emoção pro japonês, Lelê.
1: Eu não sei se eles limparam o estádio.
5: Hello to Brazil here. Talk to Brazil live broadcast.
0: Cagado.
5: Few minutes. One minute. Well,
4: 30 seconds.
0: Ah, se tem que implorar, já não quero.
4: 10 seconds. One second. Goodbye.
1: Manda Japan. Go to the hell.
5: One Japanese guy who talked to me.
2: Que isso?
5: To live broadcast.
2: Que
5: Brasil?
2: Isso? Não querem, Lelê?
5: Não.
0: Eles parecem quando o cara foge do assalto, sabe?
4: Os caras perderam o jogo, né? Eles
2: não querem. Ah, não estão no clima, Lelê.
5: What's your name?
2: Avei.
4: Ah,
5: where are you from?
4: Japan.
5: What do you feel after this game?
4: Very, very disappointed. But Brazil is very strong.
5: Oh, but the first half, Japan, very, very strong, very strong.
4: Thank you.
5: But what's happened in second half?
4: Brazil aggressive.
5: Brazil is better than Japan.
4: Brazil aggressive. So Japan a little negative.

0: Negative transition. Yeah.
1: Oh, mano, yeah, yeah, yeah.
2: Que papo de louco, yeah, yeah, dois caras que não sabem falar inglês, tu e japonês.
1: Let's translate, 1 minute. Não, só pra gente passar pra nossa audiência que ele tá dizendo isso. Que no segundo tempo, né, que no primeiro tempo eles foram muito bem, mas que no segundo, yeah, tempo eles recuaram porque demais.
3: A única, yes, coisa que a gente entendeu,
1: né? É, é, não, mas é importante, né? Talvez
4: muito bom,
1: a gente tenha entendido.
4: Muito
1: mas,
4: bom, né?
1: Mas é, é isso aí. Say hello to Brazil. You live and broadcast to more than 1,000 people.
0: Brazil, very
3: giant people,
0: very,
3: listen.
0: Very strong country.
1: You support the Brazilian team now?
0: Yeah.
1: Japan and Brazil together.
0: Yeah, go Brazil
1: forever.
2: Thank you. Canta o Tom Jobim pra mim.
4: Temos uma música.
3: Together
4: and never. Deixa o cara falar, meu.
1: Só um pouquinho. Pois não. Sorry.
5: Please get World Cup.
1: Get Brazil, get World Cup. Okay. Yeah. Thank you. Okay.
0: Must get this one.
1: Yeah. Yeah. Yeah. We have a 5. Yeah. Let's go to the 6.
3: Thank you. Wow. Que loucura.
4: Que coisa maravilhosa.
1: Ele
4: acabou de ouvir.
2: Valeu a pena.
3: É isso aí.
4: Brasil, Japão,
1: pelo que eu entendi, foi isso, né? Eles pediram pra gente ganhar a Copa, mas nós temos 5, vamos atrás da sexta.
4: Sim, eles querem perder pra quem tirou eles, né, Lele? Óbvio, né?
1: Exatamente, não, mas, ô meu, diversos japoneses disseram aqui que vão torcer para o Brasil a partir de agora.
4: Boa.
1: Brasil and Japan together for.
3: Que a gente come sushi aqui também.
2: Quem mais sofreu com a eliminação do Japão foi o cara que limpa o estádio. Porque os japoneses sempre limpam o estádio quando eles saem. Agora eles estão fora da Copa, o cara se ferrou.
4: É,
2: o cara vai trabalhar em dobro.
3: Não, mas tinha um monte de brasileiro, não te
4: preocupa. Vamos ouvir Neto Fagundes, que está aqui neste programa conosco hoje em absoluto silêncio, desde que aqui entrou,
3: não,
4: pacientemente esperando pela sua vez de falar.
3: O dono
4: favor,
3: do
4: Neto
3: galpão
4: Fagundes.
3: Crioulo.
6: Cara, quero mandar um baita abraço para a cidade de Bagé, na Rainha da Fronteira, porque ontem nós fizemos o grande encontro, o encerramento de um projeto muito bacana, né? Reunindo muitos artistas, e foi lotado lá no Militão, no grande ginásio de Bagé, né? Então, agradecer a todo mundo que esteve lá conosco e os colegas que fizeram a festa, mandar um abraço muito carinhoso para um amigaço, né? Que é o parceiro que comanda também a Abramos. Abramos reuniu esse monte de gente, que é o Caetano. Caetano dos Anjos é filho do grande Ayrton dos Anjos, o patinete, né? E aí ele deu continuidade a essa história que o pai dele criou e que foi emocionante demais ontem lá em Bagé. Então, mandar um abraço para todos os colegas, os amigos, estava lá com os Fagundes lá. Nego velho era capataz, mas era resolvedor dos problemas de uma fazenda, meu velho. Deu encrenca, chama o nego velho. Um dia ele tava tranquilo, fechando seu palheirinho lá. Quando chegaram os dois capangas, trabalhavam pra ele. Trouxeram um louco amarrado. Só, nego velho, tá aqui, ó. Esse aqui queria comer a mulher do patrão. Aí o nego velho, o quê? Como é que é o negócio aí? Não, mandaram trazer pra ti aqui, o nego velho. Tá, deixa aí então, deixa esse infeliz aí. Aí esse aqui nós vamos comer o furico dele, já que ele é todo comedor aí. Aí os capangas largaram o cara e saíram. Depois já volto com outro cara. Atiraram e disse, olha, nego velho, esse aqui, ó, tava roubando dinheiro do nosso patrão, meu querido. Ah, deixa esse louco aí que eu vou cortar as mãozinhas dele, esse filho da mãe. Não demorou muito, aparece mais um terceiro cara. E o nego velho, e esse aí? Olha, esse aí, nego velho, nem sabe, tava de olho nas coisas do patrão. O que fizemos com eles? Deixa pra mim, eu vou furar os olhos dele. Tem uma furadeira aqui que eu já vou aproveitar agora e usar nele.
4: Bravo, nego velho.
6: Nisso, aquele primeiro cara que chegou amarrado, tava lá num canto apavorado, levantou a mãozinha assim, ele... O que, que é aí? O que, que é? Não, não, só pra te lembrar, eu sou aquele primeiro do furico lá. Mandou o Gui Mendes.
4: Bonito brilho, meu querido. Agenda estressante aí, eu sou aquele ali, não esquece de mim.
6: Não vai fazer confusão, né?
4: Ai, que loucura. E tu, Vini Moura, o que que tu tem pra nós aí, Vini Moura?
7: Trazer uma historinha.
4: Ah, que legal, adoro.
7: Que história. É história.
4: Sem ler.
7: Não, sem ler.
4: Coisa boa, gosto disso.
7: Tem guardado.
4: Gosta da tua coragem.
7: O cara tava no trabalho.
3: Sempre sorrindo, né?
7: Sempre
3: é um cara
7: sorrindo.
3: Feliz.
7: Felicidade,
3: coisa boa.
7: Nossa,
4: japonês.
3: É verdade.
7: Posso ser japonês?
4: Pode. Pode.
7: Yeah.
4: Tá liberado, goleiro provou isso.
3: Sorrindo com uma vibe triboa.
7: Sim, que nem tu. O cara tava no trabalho e aí desceu a chefe e falou: bom, hoje vocês vão ter a apresentação das diretrizes da empresa. Aí desceram pro saguão principal, diretrizes da empresa, vários slides assim, dizendo várias coisas. E o método, né, de utilização de animais pra testar os produtos. E ele olhou aquilo ali, bateu nele, né?
4: Empresa de quem?
7: Ah. Bateu nele.
4: Perdão.
3: Não vamos estragar
2: aqui. Vem, chega lá, desculpa, galera!
7: Desculpa. E aí?
2: Se vira nos 30.
4: Talvez estivesse faltando uma informação. É uma empresa que...

0: os animais pra testar. Pra
1: porque... Que não usam mais os bichinhos pra isso.
2: Agora o Vini Moura vai contar a história aí, bicho. Porra, do super do animal. Porra, galera. Às 6h30.
3: Isso aí bateu nele. Bateu, mas ele terminou de assistir aquele slide bonito de apresentação de empresa, né? Aquela coisa
1: do saco que ninguém presta
3: atenção. Aí ele voltou pro escritório, começou a compartilhar com o pessoal assim, ó. Pô, meu, legal os slides, tudo, mas... Pô, o negócio de testar em animais me pegou, cara. Acho que isso aí tá meio ultrapassado. E aí o coordenador dele falou, tá viajando, mano? Isso aí a gente... Shampoo faz teste animal, sabonete, até batom fazem testando em animal. Daí ele olha pro cara e fala, sim, mas o problema é que a gente é uma fábrica de martelo.
2: É quando o cara não passa a bola, tem que passar a bola.
0: O arrojo. Tem uma frase clássica do Ayrton Senna que diz o seguinte: a corrida não se ganha na reta.
1: É. Cara, na mas reta, olha todo a curva mundo acelera. Como foi, né?
0: A corrida se ganha na curva. Um
3: programa de piadas, né?
0: Isso aí, mandou bem, gostei. E tu, Rafinha Menegas, vamos ver piada. Então.
1: Eu não tenho. Bah, tem o Magrão te derretendo. Eu não sei porque dão pra mim o e-mail.
0: Ah, não tem problema.
1: Não, mas eu vou indo do hospital.
0: É. Ah, o hospital tá valendo ainda?
1: Acho que sim,
0: tá,
1: né?
0: Tá rendendo desde sexta passada, né?
1: Eu trabalhei em um hospital aqui na minha cidade e sim, rolava uma baguncinha durante o expediente. Certa vez, duas meninas foram pronto-socorro, pois uma delas estava passando mal, é claro. Eu era o segurança e era eu que chamava as pessoas pra entrarem na sala do médico para serem atendidas. Nesse dia, conversei com uma das minas. Criou-se uma certa intimidade e a partir daquele dia, todo o plantão de um certo médico, lá estavam elas. Eu ficava com uma e o médico ficava com a outra dentro do consultório.
2: Ué, Jô.
1: Também já fiquei com uma das meninas da recepção dentro do consultório pediátrico, que estava inativo. E também com a menina da telefonia. Geralmente as bagunças rolavam à noite ou nos finais de semana, pois as chefias já tinham ido embora ou não foram trabalhar. Amigos, essa é a minha história. Fora as outras histórias que a gente ficava sabendo. Léo! Não, não te assusta, cara. Em 2007, morei na querida amada Rio Grande, mais exatamente no condomínio Jardim do Sol, ao lado do Parque Marinha.
3: Tá todo cagado?
1: Não, ele chegou a ficar vermelho, cara. Desde então, escuto o bebê. Sou apaixonado pelo Rio Grande do Sul, me considero gaúcho.
2: Em 7, eu nunca dei o rato.
1: Toda vez que eu vou ao Rio Grande do Sul, me sinto em casa.
2: Ah, o Léo, sim.
1: Hoje sou carreteiro, tenho 37 anos e sempre que me escalo pra ir ao RS, vou feliz.
2: É, eu vou comer um carreteiro.
1: Amo vocês, obrigado por fazerem parte da minha vida, sou do Espírito Santo. Ele não se identificou aqui, o garoto.
0: Boa! Carreteiro. Eu tinha um aqui também que te derrete, Rafinha, mas também não vou ler então também. Só... Se tu não derrete, tu não me derrete, eu não vou te derreter.
3: Virando isso aí, virou um programa de madrinha.
0: Tamo fechado então.
1: Não,
3: virou o papo de segunda.
1: Se tu
3: agora
1: me chamar de novo, eu só tenho esse que te derrete.
0: Tá, beleza, aí eu mas lerei. Agora eu queria ouvir aqui o que que vem aqui do
1: esse
0: do...
1: é o Léo. Ah não, Ivan.
0: Ou não, não. Né? Ou
1: é um palhaço maionese.
0: Dia 9 em Jaguarão, ou quem quiser.
1: Palhaço aí, maionese, dia 9 em Jaguarão. Estou muito feliz que a seleção ganhou.
3: Por quê?
1: Porque ganhou, gente, é brasileiro.
4: Porque ele é coreano.
1: Isso. Poxa vida, Rafael.
3: Não, ele só tentou não esperava fazer isso. Escada e tudo traíra com o cara.
2: Bah, obrigado.
3: Hoje
2: obrigado.
3: Tá foda.
1: Não, mas aqui só tem traíra na hora da piada.
2: Ah, todo mundo aqui é de bem, pessoas boas, de bom coração, que estudaram e são pessoas responsáveis.
0: Manda um beijinho pra uma menina que eu conheci e ela é absolutamente fã do palhaço maionese.
2: Assim eu fico tímido.
0: Não, não precisa ficar tímido. Ela tem 7 anos, o nome dela é Vitória.
2: Ô, Vitória, um beijinho do palhaço maionese.
0: Mas eu tenho a Vitória no supermercado com a mãe dela e com o pai dela e ambos são muito ouvintes do Pretinho, mas a Vitória tem adoração pelo palhaço maionese.
1: Foi hoje isso?
0: Qual time foi hoje?
1: O patrão tava em casa puxando os ferros?
0: Foi bem cedo da manhã.
1: Ah, bem cedo no super.
0: 8 da manhã.
3: O super não abre.
1: Ah, pegar o cacetinho, né?
3: Tem Uber, tem que abre 7:30.
1: Pegar isso. O cacetinho, mussarelinha aqui.
2: Pegaram
3: uma mãozinha, cedo, né?
2: Uma mãozinha.
0: Ô, água da semana, que o dia que tem ido ontem não fui, né?
1: Isso é muito bom.
0: Ó, deixa eu dar um toque pra nossa audiência. O que é maionese? Desculpa.
2: Você comprar.
3: Nessa aí ele não fala nenhuma piada, não faz nada.
0: O que é importante
1: o
0: comprar?
1: O leite condensado da CCGL, né?
2: Palhaço maionese. Isso, e também alvejante.
0: Por quê?
2: Acabou.
0: 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O que, que é, Gomes? Está me olhando com essa cara?
2: 6h44.
0: Obrigado, Marlene. Obrigado, Marlene.
3: Vai dar hora de minuto em minuto.
0: Não, não deu as 43.
3: Deu
0: as 43?
2: Não, não, eu não dei, não.
3: Deu. Vamos apostar?
0: A hora.
3: Vamos apostar?
2: A hora eu falei, às 6h43.
0: Tá. Falou, não ouvi.
2: Tem gente que não estava aqui antes do programa. Que programa divertido, Alexandre.
0: Tu gosta?
2: Adoro. E dia 9 eu estou em Jaguarão. Não esqueça.
0: O que, que tu mais gosta no programa,
2: Maionese? 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
0: Palhacomaionese.net. Tá. O que, que tu mais gosta no Pretinho Básico, Maionese?
2: Eu gosto da eleição do caraca do programa. E quando você lê os e-mails. Quando deixam, né, meu Midas?
3: Midas do rádio. Pô, me notei que agora tu sabe que é o craque, né?
1: É.
3: Na hora do voto, né?
1: É, tu votava, né?
2: 6h45.
0: Obrigado, Maionese. Neto Fagundes, vem tu uma aí, então,
3: não,
0: Neto Fagundes.
3: Não, em época de futebol, só se fala em futebol. Aí um cara mandou pra mim, né? Bah, Neto, lembrei de uma história antiga lá do Alegrete, tempo de futebol. Lá tinha um campo da Canjiqueira, que era na Cidade Alta, né? Aquele campo da volta da tua casa, assim, todo mundo jogava. Tinha o time A.
0: Famoso Campinho.
3: Campinho, tinha o time do Cruzeiro, oficial, o segundo do Cruzeiro. Meu pai jogou lá no Cruzeiro e tal. E a gente ia sempre pro final de semana assistir lá. E os caras inventavam as histórias. E eles contaram uma vez que teve um escanteio e as casas ficavam do lado do campo, assim, né? E aí disse que o cara pegou e vai bater um escanteio, assim, ajeitou a bola no escanteio. Fiz aquele sinalzinho, vai pra área, você tá, ajeitou assim, quando ele prendeu-lhe o pé na bola pra cruzar pra área, um porco se mete entre ele e a bola. E o louco meteu a mão, mas encheu o pé no porco, quebrou a perna em três lugares, cara. E aí vai pro hospital, aquela ambulância levando pro cara, e o amigo dele, parceiro dele, diz, pô, tem que visitar o cara lá, né? Barriga, vou ter que ir lá no Barriga, ver se o Barriga tá bem, né? Tá hospitalizado. Aí ele entra no quarto do Barriga, assim, Barriga com a perna pra cima e morrendo de rir, não parava de rir, assim. E ele, pô, Barriga, rapaz, favorado que tu quebrou a perna em três lugares, cara. Eu venho aqui, tu tá dando risada. Ele disse, é que tu não viu a cara do alemão que cabeceou o porco.
0: Ele cruzou o porco.
3: Ele cruzou pra área o porco.
0: Ó, tem um agradecimento ao Pretinho aqui.
3: Ó.
0: É de uma ouvinte, o nome dela é Bárbara.
3: E ela é Bárbara,
0: como ouvinte. Queridos pretumbras, pense que o Fetter ou a Rodaica leiam este e-mail. Na ausência da Rodaica, estarei aqui então um candidato à leitura.
3: Representando a família.
0: Hoje escrevo em forma de gratidão. Há exatos 7 dias, devolvi minha mãezinha para Deus. Mas antes disso, passamos por dias de angústia, apreensão, aflição, dúvidas, que começou...
1: O quê? Que... Não, aí então parem, me olhem. Não, é, eu fico nervoso, por isso não me olhem. É só por isso que eu fico nervoso.
0: Não,
2: mas devolveu?
0: Há 7 dias. Oi?
2: Não.
4: Não. Não. Eu achei que o e-mail. Eu achei que o e-mail começando já avisando que é
0: uma coisa. É impressionante. É impressionante.
1: Eu sempre digo, quando o assunto é muito sério, eu fico nervoso. Minha maneira de demonstrar nervosismo é sorrindo. Então eu peço...
0: Sorrindo não, tu tá rindo, compulsivamente.
1: Sim. Daí é o nervosismo que vem, né?
2: Minha irmã do meu pai morreu virgem. Aos 72 anos. Escrevemos na lápide. Devolvendo sem uso.
0: Posso continuar o e-mail, claro, da ouvinte?
1: Tá, pô, ela tá agradecendo a gente.
2: Tu parou ali quando a senhorinha cantou
1: pra subir. Mas a gente fez um combinado, né?
0: Ela subiu.
3: Tá, mas ele avisou no início.
1: Não, ele tinha um combinado. Você queria agradecer.
3: Subiu,
2: desculpa. Tem que pedir agora. Subiu. Ela cantou pra subir e aí...
3: Não, fala assim.
5: Ele devolveu a mãezinha.
0: Por favor, cara, respeito.
2: Tá, Deus veio com o ganchinho, ó, aqui.
0: Respeito.
1: Ah, desculpa. Tá, tá, parece que foi abduzido, não faz isso.
0: Porra. Aflição, dúvidas que começou no dia 1 de maio de 2026, quando ela passou mal.
1: Por favor. Claro.
0: Pela primeira vez. Foram 53 dias de luta, choro, batalha, mas ela descansou. Mas por que eu sou grata, Rafinha Menegasso?
1: Vamos ouvir.
0: Através dela eu conheci a Atlântida. Poxa. O programa X, ainda quando era criança. Depois migramos para o Cafezinho, lá em 97. E então, de volta para o Pretinho. Por causa dela conheci vocês. Por causa de vocês conheci o grupo de ouvintes do Pretinho. Sim, Rafinha, aquele grupo cheio de tantãs e mangolões.
1: É, eu ia dizer isso.
3: É, olha só.
0: E este grupo, estas pessoas da minha eterna quinta série, não soltaram a minha mão nem um minuto durante toda a luta com minha mãezinha.
1: Isso é um grupo de amigos de verdade.
3: Foi adiciona o WhatsApp do Pretinho.
0: Foi desabafo, choro, doações de sangue, risadas, orações, palavras de fé e de esperança, carinho em forma de presente, presença online durante minhas noites no hospital cuidando da minha mãezinha, até internet no celular que havia acabado, eles me deram para assistir a um jogo do Brasil.
2: Ele tá rindo, hein?
0: Sim, sou grata pela minha mãezinha ter me apresentado vocês e através de vocês ter ganhado de presente estas pessoas únicas, excepcionais, de uma grandeza imensurável na minha vida. Sempre digo que em outra vida fomos todos da mesma família e que prometemos que nessa iríamos dar um jeito de nos reencontrarmos.
1: Oh, que massa.
0: Nos reencontramos como amigos, pois mãe nenhuma nos aguentaria como irmãos. KKKKK. Sigo com o meu coração cheio de gratidão e agora em paz. Gratidão, mãe. Gratidão, grupo de ouvintes do Pretinho.
1: Mãe! Pra reforçar. Que é mãe, né?
0: Gratidão, Pretinho Básico, mandou aqui a Bárbara Fetter Silveira, de Opa, Novo Hamburgo.
1: Tua prima?
0: Não é, cara, não, não. É da minha família.
3: Tia? Morreu?
0: Não, não é da minha família.
1: Não, não é.
2: Quem é que morreu da sua família?
0: Bárbara Fetter Silveira,
2: tia, mãe da Bárbara.
0: Novo Hamburgo,
2: tia dele.
0: Mandou pra gente
1: não,
0: aqui.
1: Todo carinho.
2: Meu sentimento.
1: Que bom que ela dá risada
0: ela
1: com
0: é,
1: a gente.
0: Ela não é minha parente,
1: todo mundo
0: cara.
1: Passou
0: é
1: por um momento
0: ouvinte.
1: Delicado e o humor faz com que a gente passe,
0: é
1: de, uma,
0: isso,
1: passe de uma maneira
2: é
1: melhor.
2: Pô, um beijo pra ela. Bonito. Que frase bonita, Rafael.
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0: 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Colocando os classificados do Pretinho. Adams, vamos vender o quê?
1: É, o Adams não tá no programa, esse é o Gomes.
0: É, não, é que eu tava lendo um e-mail pro Adams aqui. Tava lendo o nome do Adams bem na hora. Desculpa, vai, Gomes.
3: Pretinhos, tô mandando pra um amigo e preciso dizer, vendo um tiburon. É assim que fala o nome do cara?
0: Tiburon.
3: Tiburon.
2: Tiburão.
3: Tiburão.
2: Tiburão.
3: 2003, todo original. Castelhano, aceita a troca.
5: Cara, aí, finalmente, cara. Quantos anos?
3: Menos tá meia moto.
5: Não, mas uma moto inteira.
1: Onde é que tá o carro?
3: 149 mil reais.
5: Cara,
3: negociáveis. Só um toda a documentação em dia com pasta dos emplacamentos anteriores e seus donos.
5: Cara, vou anotar aqui só um pouquinho.
3: O carro possui manual, foi encomendado e comprado em Joinville pela Panatlântica. Só era comprado sob encomenda, pois era importado de acordo com o pedido. Tem somente 100 unidades que chegaram ao Brasil.
2: Quente!
3: Não se tem certeza, mas a venda hoje só tem somente 2 e rodando no Brasil apenas 8 unidades. Ele é equipado com motor e câmbio da Tucson V6, mecânica simples.
2: Ah, mexido?
5: Ele é editado,
2: mexido.
3: Carro íntegro de pintura, interno impecável, sem detalhes.
5: E de personalidade.
3: Pronto
1: também
3: pra,
1: íntegro.
3: Pronto pra receber a placa preta assim que der o tempo de uso.
0: Só uma informação, o fato de ele ter o motor da Tucson, não quer dizer que o cara foi lá e tirou o motor original do carro e botou um motor da Tucson. É que este carro é fabricado pela Hyundai, entendeu?
1: Exatamente.
0: A marca dele é Hyundai. E ele usa o motor da Tucson,
3: e
0: é o mesmo motor.
3: Tem mais um diferencial, ele fala nisso aqui, ó. São 130 mil quilômetros rodados.
1: Isso já é um diferencial também.
3: E 4 pneus novos.
1: Também. Ah, porra,
3: mas o carro tem 23 anos, é pouco até.
0: É verdade.
3: Me desculpa.
7: quatro pneus novos. Tá andando normal e com todos os opcionais, como que teto, bom, né? A direção, etc., funcionando.
5: Tá nem tortinho. Fiquei em dúvida de um lance aí. O cara está andando tranquilamente ou o carro?
7: O carro. E aí tá agora mancando, tem o diferencial que ele fala.
5: Banco.
7: Esse carro que eu tenho é um dos pouquíssimos Tiburon que vieram com o emblema da Tuscany. Porque normalmente eles vinham de

0: Fábrica com o emblema da Hyundai.
1: Grande pizza, né?
2: É, então você tem que atingir aquele cara que quer isso
3: mesmo. Quer se incomodar. É.
0: Interessados no Instagram do italiano, vendedor, né?
4: Gosta de lasanha?
0: Que é o @adv.luciosouza. Souza é com S. É o carro de advogado. Vocês querem brincar um pouco mais?
2: Ah, qual eu
0: o
2: vou problema? Brincar, eu
0: se
2: vou
0: eu brincar,
2: brincar
0: o advogado não é processo.
2: Já passaram as festas de São João ou não?
4: Por quê?
2: Ah, fogueira!
4: Mas isso é bom pra comprar, fazer uma churrasqueira pra vender churrasqueira
5: no Brasil. Não é, cara, não fala bobagem, cara.
4: Arroba...
5: É um cupê esportivo, cara. 2.7, cara. Vai do carro.
4: Ó, vendeu, vendeu. Vendeu, ó.
0: 149 mil negociáveis no arroba adv.luciosouza. Souza com S.
5: Aí, então.
3: Se, Alexandre, se tu tem só 149 mil. Ah. 149. Tu tem que comprar um carro. Ah. Tu compra esse...
2: Não, eu aplico no Banrisul.
5: Mas essa não é a questão.
0: Cara, não, mas é que a questão é comprar um carro.
3: A questão é comprar um carro.
2: Isso. Não, eu compraria...
3: E aberto também para negociar a moto, cara. Vocês estão fazendo como uma confusão que pode limar o meu...
4: Quanto é que tá essa moto aí?
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5: Voltamos com mais um pouquinho de Pretinho Básico para fazer a escolha do craque do episódio, que é o momento que o maionese mais gosta, né, palhaço maionese?
4: É verdade, eu gosto da eleição do craque.
5: Que legal, então já vai poder sair votando. 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Pode votar então, palhaço maionese.
4: Arina Silva.
2: É, era só fazer o normal.
5: Pode sair vermelhinho pra ti, vai, pra deixar de ser palhaço, vai.
3: Tu já tá por dentro das datas, vai, que tem que parar, vai, com essa piada?
5: Olha só, tá atrasado o troço. Tá só, atrasado o troço.
3: Te dá o toque, acho que amanhã acaba.
5: Sai.
2: Ah, é. Vamos lá.
5: Pode votar, Neto Fagundes.
3: Vou votar no Vini Moura.
5: Vini Moura! Vini Moura,
3: o cara foi atendido hoje, contou sem ler, mandou bem, né?
5: Ele tá numa fase muito bem. Tá numa fase dourada o nosso garotinho.
3: Dá pra ver aqui.
5: E tu vai votar em quem, Vini Moura?
3: Ah, votar na produção, né?
5: Produção Eduardo, de Rafael Gomes.
3: Rafael Gomes. Rodrigo, agora Eduardo. Isso. Tava meio louco.
5: Tô legal hoje.
3: Eu gostei dele meio louco assim hoje.
5: Que bom. É. Lele vai votar em quem, Lelezinho?
0: Eu vou votar na produção, porque a produção colocou uns meus assuntos favoritos hoje como destaque, sempre rende no programa.
5: Homenagem.
0: É, então vou votar na produção e me despeço aqui da cidade de Houston, né? Amanhã estamos indo para, voltando para New Jersey, na real. Houston,
3: onde o... Ganhamos uma semana, Lele.
0: Os jornais japoneses é que devem dar os destaques agora, né? O Houston, we have a problem, né? Nós não tínhamos problema nenhum. Tivemos no primeiro tempo, é bem verdade. E temos aqui um dado que chega pra mim aqui
5: Lelê,
0: agora.
5: Não temos tempo para dados, Lelê, infelizmente. Eu quero um dado. São 7 horas e 4 minutos. Tem mais uma grade então, amanhã, inteira da programação.
0: Amanhã eu tô no bola, então. Amanhã
5: boa, eu dou Lelezinho, muito obrigado e me perdoa. Uma boa noite, boa viagem pra vocês aí. Parabéns mais uma vez pelo excelente trabalho que estão mandando para nós aqui. Valeu.
0: Muito obrigado.
5: Beijo, pode votar então, Rafinha Menegazzo.
2: Vou votar em ti, Alexandre.
5: Obrigado, por quê?
2: Voltou os velhos tempos na vibe aí.
5: Como assim? Não entendi.
2: Mas vibe boa, né?
5: Como assim, cara? Não entendi.
2: Assim mesmo, tu é inteligente, tu entendeu. Nas outras vezes tava estressado, hoje tá numa vibe boa.
5: Cara, outras vezes quando nos últimos 20 anos?
2: Ah, no sexta, agora, passado, tava estressado.
5: Ah, tá, não. Ele tá bem pontual. Tá, sim, tava bem estressado, verdade.
3: Que hora?
5: Rafael Gomes?
3: Lelê Bortolassi. Lelê aula de inglês.
5: É verdade.
2: Aula de Lelê e o inglês.
5: Vou contigo no voto no Lelê Bortolassi, que vai lá e se comunica, traz informação, traz ambiência, e é assim que tem que ser. Muito obrigado pela sua audiência, Lelê. Craque do episódio, se despedindo, sim, é, claro.
2: É o Lelê. Não, é o
3: ganhou
2: craque.
3: O Lelê.
5: Ganhou o Lelê. É o Lelê. Qual é a dúvida?
3: Eu ganhei dois votos.
5: Tá com alguma dúvida?
3: Tá com a vibe boa.
5: Eu tô tri bem, cara.
3: 7-5 saiu por cima.
2: Meu, tá com a vibe, não te respeito.
5: Tá com alguma dúvida?
3: Nenhuma,
5: né? O Lelê é o craque do episódio. Vamos voltar amanhã, 1 da tarde, com o Pretinho Básico. Eu chego um pouquinho antes no Discorama. Aliás, obrigado pelo Discorama. Tava maravilhoso hoje, Rafinha.
2: Oh, obrigado.
5: Parabéns.
3: Eu quero ver gols.
5: Amanhã a gente volta. Tchau, abraço, boa noite.
2: Amanhã é tu, né?
3: Do Bordão.
5: Sim, amanhã sou eu.
3: Do Bordão.
5: Bordão.
2: Tá bom, né?
5: Tchau.
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5: A gente já tá de volta pra tocar mais uma edição do After aqui na Rádio das Nossas Vidas. Começa com Terry Swims, Lose Control.

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2: A gente vai assim ao vivo até as 8 da noite, no início dessa noite de segunda-feira aqui na Atlântida. A gente toca agora o som de Seafret com Atlantis. Depois a gente começar com Teddy Swims, Lose Control. Pede seu som pra mim ali no arroba Omic Silva nas redes sociais.
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tá ouvindo essa sozeira da Pink, de uma das antigas aqui da carreira da Pink, com a música chamada Try. A gente viu ainda Atlantis com Seafret e começamos com Teddy Swims. O número do som que a gente começou essa edição do After chama-se Lose Control. Agora 7 horas e 20 minutos, seguimos com Ed Sheeran. O número do som é Shape of You. Uma excelente noite de segunda-feira pra todo mundo. Um bom início de semana. Vitória brasileira, fica tudo muito melhor, não é mesmo?

o After aqui no início de noite dessa segunda na Atlântida. Agora 29 minutos, soltando para as 8. Vamos atender pedido aqui de ouvinte pelo @omicsilva nas redes sociais. Soldier com Rest of My Life.

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16: A gente já tá de volta pra tocar mais um bloquinho de músicas aqui do nosso After, iniciando a noite da nossa segunda-feira por aqui. Tchau, Brau Júnior, senhoras e senhores. Podia faltar, né? Lutar pelo que é meu.
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0: garantida, todo mundo tá ouvindo o som de Clean Bandit com Jazz Line, Rather Be. Fechando mais esse bloquinho de músicas aqui no nosso After no início de noite dessa segunda-feira aqui na Rede Atlântida. Teve também por aqui Calvin Harris com Neo, Let's Go. A gente ouviu ainda a Isa com Caos e Sal e começamos o bloquinho com Charlie Brown Jr., Lutar pelo que é meu. Muito obrigado à nossa audiência que participou por aqui, pedindo música pelo arroba Omic Silva ali nas redes sociais. Amanhã tem tudo de novo entre 7 e 8 da noite pra gente iniciar a nossa noite da Atlântida com uma hora de música muito legal e muito boa por aqui, né? E claro, a nossa audiência sempre ajudando a gente a fazer a programação, então muito obrigado quem participou por aqui hoje. Tamo junto, a gente se encontra ainda hoje a partir das 11 da noite em mais uma edição do My Club, fazendo o Aquece da Madrugada da nossa audiência em todo o sul do Brasil, na Rede Atlântida com música eletrônica, então já sabe, né? Se tiver no rolê, se tiver na banda, bota na Atlântida que você não vai se arrepender, a gente vai se divertir, vai se esquentar junto nessa pré-madrugada que vem pela frente aí às 11 da noite com o Mike Land. Mas até lá tem muita coisa legal pra você curtir na programação aqui da Atlântida, então fique ligado, logo depois do show no intervalo tem mais músicas e o After tá de volta amanhã às 19 horas, logo depois do Pretinho das 6. Aquele abraço pra todo mundo, cuide-se por aí, a gente se encontra nas redes sociais também, arroba Omic Silva. Aquele abraço pra todo mundo e até mais. Valeu!
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11: Todo mundo tá ouvindo Atlântida, Rádio das Nossas Vidas. Estamos no ar com o ATL DJ, começando agora pra tocar muita sonzeira até as 9 da noite. Seja muito bem-vindo, um ótimo início de semana pra você. É muito bom ter a sua parceria por aqui, pra gente abrir juntos a noite dessa edição do ATL DJ. Participe comigo no @ATL DJ Oficial, pra gente tocar muita sonzeira. Antes de começar de músicas, ainda quero deixar pra você o convite pra agenda do final de semana. Neste sábado, estarei no Atlântida Celebration. Já deixo o convite em Floripa para toda a galera que estiver pela região participar junto com a gente. É muito bacana estar de volta para Floripa, em especial nesse evento tão especial em São José, na Arena Opus. Bora começar de músicas com Jennifer Lopes, abrindo a noite com Save Me Tonight.

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3: Pra gente abrir o bloco, voltaremos para 2009 para relembrar o sucesso do francês David Guetta com os vocais de Kelly Rowland. Este som foi o primeiro single do álbum One Love e se tornou um fenômeno mundial, chegando ao topo das paradas em diversos países. Inclusive, foi um dos marcos de Guetta, garantindo seu primeiro Grammy, e segue com um dos maiores clássicos. A gente vai abrir com When Love Takes Over.

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Sonzeira de Miles Smith com Stargazing, pra gente fechar mais um bloco do Ateri DJ, aqui nas noites da Atlântida. Eu sou arroba Gozanotto, vou fechando por aqui essa edição. Amanhã estarei de volta na programação a partir das 14h. Já deixo o convite pra você voltar junto e também pra seguir online comigo no arroba Ateri DJ oficial. Obrigado pela sua parceria, um ótimo início de semana pra você. Eu vou fechar com pedidos da audiência, pedido do parceiro Gabriel, sonzeira de Coldplay e Chainsmokers com Something Just Like This. Uma ótima noite, até amanhã.

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